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7: 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As notícias do governo federal que movimentaram o país no dia de hoje.
8: Olá, boa noite.
9: Boa noite para você que nos acompanha em todo o país.
8: Quarta-feira, 30 de setembro de 2026.
9: Vamos aos destaques do dia.
8: Centro Nacional de Proteção à Criança e ao Adolescente vai centralizar notificações de crimes na internet.
9: Plataformas deverão comunicar situações de risco iminente ou em andamento em até 12 horas. Graziela Mendonça.
10: Portaria também autoriza a criação de uma força integrada para combater o crime organizado no ambiente cibernético.
8: Mudanças nas receitas médicas controladas.
9: Uma nova regra da Anvisa autoriza os médicos a emitirem as receitas de forma totalmente digital.
8: A partir de hoje, as vigilâncias sanitárias locais passam a usar um sistema único integrado em todo o Brasil. Cleide Lopes.
11: O novo sistema foi criado para centralizar a gestão na prescrição de medicamentos sujeito a controle especial.
9: Está chegando o Dia das Crianças.
8: E você já sabe o que vai dar de presente?
9: Na hora de escolher um brinquedo, fique de olho nas dicas do Inmetro para garantir diversão com segurança. Pablo Mundim.
12: Do Inmetro, orienta os pais a verificarem a presença do selo de identificação da conformidade antes da compra.
8: Hoje, na apresentação da Voz do Brasil, Luciano Seixas e Mariana Júnior.
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8: A Justiça Federal determinou medidas para a proteção de crianças e adolescentes na plataforma Discord.
9: O pedido foi feito em ação da Advocacia Geral da União, acatada pelo Judiciário.
8: A ferramenta de comunicação terá que adequar o monitoramento da plataforma, verificação de idade e de controle parental, entre outras medidas.
13: Na ação que foi acatada pela Justiça Federal, a Advocacia Geral da União sustenta que a plataforma Discord apresenta falhas nos mecanismos de verificação de idade e de proteção aos usuários contra riscos graves, como os que culminaram na morte de uma adolescente de 13 anos em julho deste ano. A ferramenta de mensagens instantâneas e comunicação deverá cumprir agora uma série de determinações judiciais, entre elas adotar medidas para impedir a recriação de servidores, canais e comunidades removidos e o retorno de usuários banidos ou suspensos. O Procurador Nacional de Defesa e Democracia da Advocacia Geral da União, Rafael Ramos, ressaltou que as medidas estabelecidas pela Justiça estão previstas na legislação brasileira, com destaque para o Estatuto da Criança e do Adolescente Digital.
14: Então, esse quadro ele já vinha se agravando e o que acontece? O Brasil hoje ele tem uma legislação específica, né, para proteção de crianças e adolescentes no ambiente digital, chamado ECA Digital. Então, essa foi a grande base, digamos, da nossa ação, foi

0: Rafael Ramos, da Advocacia Geral da União, explicou que essas plataformas já têm ferramentas para coibir esses tipos de crimes.
1: Há mecanismos nas formas de detecção, seja por vídeos, seja por ícones, seja por textos, seja por chamados metadados, né, correlações de comportamento de determinados usuários conversando com outros, os chamados sinais, né, esses marcadores, as empresas têm condição de fazer esse acompanhamento e é uma avaliação de risco, né?
0: O Discord também deve comprovar a capacidade de operar em língua portuguesa para segurança, moderação e recebimento de denúncias no Brasil. Caso não cumpra a determinação judicial, a plataforma ficará sujeita à multa diária de R$100 mil. Reportagem Luana Karen.
2: O Google removeu do YouTube 46 canais e 11 vídeos criados por meio de inteligência artificial com falsos médicos para disseminar desinformação, promessas de curas e tratamentos sem comprovação científica.
3: Outros 32 canais e 4 vídeos já estavam disponíveis quando a notificação chegou à empresa. 2 canais foram desmonetizados.
2: Segundo o Google, os canais foram excluídos por violações às políticas da plataforma, fraude e roubo de identidade.
3: O pedido para retirada do conteúdo foi feito pela Advocacia Geral da União.
2: O Centro Nacional, que vai centralizar notificações sobre possíveis crimes cibernéticos contra crianças e adolescentes.
3: A estrutura ligada à Polícia Federal vai receber, analisar e encaminhar os casos às autoridades responsáveis.
2: Saiba mais com Graziela Mendonça.
4: O Ministério da Justiça e Segurança Pública publicou uma portaria que estabelece como serão recebidas e encaminhadas as notificações sobre possíveis crimes contra crianças e adolescentes no ambiente digital. A Polícia Federal vai centralizar esse trabalho por meio do Centro Nacional de Proteção à Criança e ao Adolescente. As empresas de tecnologia deverão comunicar situações de risco crível, iminente ou em andamento em até 12 horas. Casos onde há indícios de material de violência contra criança e adolescente terão prazo de 72 horas ou de até 7 dias, dependendo da ocorrência. A empresa também terá que retirar o conteúdo do ar imediatamente e guardar o material e os registros necessários para ajudar nas investigações. Os relatórios serão analisados e encaminhados às autoridades responsáveis, como as polícias, o Ministério Público e a Agência Nacional de Proteção de Dados. A portaria também autoriza a criação de uma força integrada para combater o crime organizado no ambiente cibernético, inclusive casos de violência sexual contra crianças e adolescentes. Graziela Mendonça para a Voz do Brasil.
2: Autoridades brasileiras se reuniram hoje com o representante de comércio dos Estados Unidos para mais uma tentativa de diálogo sobre as tarifas impostas pelo governo norte-americano.
3: Com presença do ministro do Desenvolvimento, Indústria, Comércio e Serviços, Márcio Elias Rosa, e do ministro das Relações Exteriores, Mauro Vieira, o encontro ocorreu durante a reunião de ministros do Comércio do G20, grupo que reúne nações desenvolvidas e emergentes, e também a União Europeia e a União Africana.
2: Durante a reunião, os ministros reafirmaram a disposição do Brasil de avançar nas soluções que afetam o comércio bilateral.
3: O governo norte-americano deve encaminhar nas próximas semanas um documento com uma proposta para possível acordo, como explica o ministro do Desenvolvimento, Márcio Elias Rosa.
5: Apresentamos de novo para eles nossos argumentos, quão injustas e indevidas são as tarifas que são impostas ao Brasil na atualidade e a necessidade de superá-las. Eles assumiram o compromisso de nos encaminhar nas próximas semanas um documento das discussões daqui para frente. Conseguimos alcançar um ponto de convergência. É necessário que tenhamos um escopo definido para aquilo que possa vir a ser no futuro um acordo comercial entre Brasil e Estados Unidos.
2: Mais de 3 mil moradias poderão ser construídas em 13 estados a partir da destinação de 28 imóveis da União para projetos habitacionais.
3: Os imóveis são prédios para serem revitalizados ou terrenos para construção de moradias, localizados em 12 estados e no Distrito Federal.
2: São Paulo é o estado com maior número de concessões. São 7 para a construção de 1.325 unidades.
3: A ministra da Gestão e da Inovação e Serviços Públicos, Esther Dweck, que fez a entrega nesta quarta-feira, comentou a iniciativa.
6: A gente conseguiu mapear vários imóveis, terrenos ou prédios que tinham um potencial de habitação e colocamos à disposição a partir de um edital específico do Minha Casa Minha Vida Entidades com a oferta desses imóveis. E a partir disso houve todo o processo.

0: processo de seleção. São várias etapas, né? A seleção já foi anunciada alguns meses atrás, mas agora é uma etapa importantíssima, que nesses 28 imóveis, a gente faz a cessão do direito real de uso, que é justamente para começar agora o processo de, se for um prédio, fazer o retrofit, se for um terreno, começar a construção.
1: Populações de comunidades quilombolas de todo o país passam a ter atendimento dentro do Sistema Único de Saúde com foco em necessidades específicas.
2: Já estão valendo as regras da nova Política Nacional de Saúde Integral da População Quilombola.
1: A medida tem o objetivo de combater as desigualdades históricas no acesso aos serviços e garantir direito à saúde nesses territórios.
3: Política de proteção à saúde da população quilombola avança com a assinatura da portaria que institui a Política Nacional de Saúde Integral da População Quilombola no último dia 15 de setembro. A norma é mais um passo na atenção integral e para o enfrentamento das desigualdades em saúde da população quilombola. Com a portaria publicada, a política de saúde será integrada ao SUS. Agora, ela será implementada nos territórios. Para isso, é preciso elaborar o Plano Operativo Nacional, que deverá detalhar prioridades, metas, indicadores, responsabilidades e mecanismos de acompanhamento e avaliação. A norma garante ainda que o reconhecimento da população quilombola para fins de atenção à saúde independe da situação de regularização fundiária ou de titulação do território. Daniele Popov para a Voz do Brasil.
2: O subsistema de saúde indígena, responsável por atender os povos originários diretamente nas comunidades e aldeias, está completando 27 anos.
1: É por ele que são realizados, por exemplo, mutirões de atendimento para consultas e exames.
2: A experiência foi levada recentemente por uma comitiva brasileira ao México, país que pretende adotar modelo semelhante no Sistema Único de Saúde.
1: Nós conversamos sobre tudo isso com a secretária especial de saúde indígena, Lucinha Tremembé, hoje mais cedo. Acompanhe. Secretária, bem-vinda à Voz do Brasil, é um prazer ter a senhora conosco. A senhora participou, né, secretária, da comitiva brasileira que esteve no México apresentando o nosso modelo aí de saúde indígena. Conta pra gente, então, o que o Brasil mostrou aos mexicanos e por que esse encontro aconteceu?
4: Eu que agradeço o convite. Sim, estive compondo a comitiva do ministro na semana passada e a gente foi apresentar o SUS, o Sistema Único de Saúde. O México vai implantar, vai ser o segundo país que vai implantar um Sistema Único de Saúde, né? Assim, a exemplo do nosso SUS. E a gente também apresentou o nosso SASI-SUS. Se o SUS já é uma iniciativa, algo que é único, imagina um subsistema específico para os povos indígenas. Então, a gente fez essa apresentação e saímos de lá com vários compromissos, inclusive de compartilhamento, de mais informações, que o México ficou muito interessado de também implantar algo semelhante a um subsistema. Eles disseram que não do formato, porque realmente como vai ser um sistema único agora lá, eles disseram, não, a gente não vai fazer algo tão grande, mas ter uma secretaria, aliás, um departamento que vai tratar de todas as políticas e a saúde estará dentro.
2: Pois é, assim como o Brasil, o México é um país com uma população indígena grande e com grande influência em diversas áreas da sociedade, né? A troca de experiências com mexicanos pode nos ajudar? De que forma?
4: Pode sim. A gente até falou isso na nossa apresentação, que a gente tinha muitas... algo muito parecido, que era a população, evidentemente, né? A gente tem população indígena aqui, tem população indígena lá, e a gente tinha coisas distintas que a gente poderia se compartilhar. No caso do Brasil, a gente tem um subsistema específico hoje, que já atua com política específica para a assistência à saúde dos povos indígenas do Brasil. E o México, mesmo não tendo um subsistema, mesmo não tendo um sistema único, mas eles atuam com a medicina tradicional. Então, eles têm várias estratégias, várias expertises, experiência. Inclusive, eu tive a oportunidade de ir visitar um dos centros tradicionais, muito interessantes. Trabalham com parteiras tradicionais, trabalham com a medicina alternativa. Então, isso é que a gente quer agregar entre os dois países.
1: Vamos falar um pouquinho, secretária, dos mutirões de atendimento à saúde indígena. Então, a gente teve um agora sobre os Yanomami, né? Com consultas, exames especializados lá na terra indígena Yanomami. A CESAI tem feito ações assim em outras terras indígenas também? Como é que são os resultados desses mutirões?
4: Sim, sim. A CESAI tem feito, fez um cronograma para fazer mutirões em vários DSEIs de todas as regiões do Brasil.
1: DSEIs são os distritos de saúde indígena, né?
4: Isso, os distritos sanitários especiais indígenas. Nós temos 34 no Brasil. Então, a gente fez um cronograma que abrangesse aí todas as 5 regiões do Brasil, olhando principalmente para a fila de espera e para o que os mutirões iriam ofertar, saúde da mulher, a oftalmologia, exames. Então a gente olha para essa fila e aí a gente organiza esse cronograma. A gente já fez em vários outros de 6, agora a gente encerra amanhã. Hoje a gente está encerrando no Yanomami, trazendo aí várias estratégias para um território que a gente tem um primeiro centro de referência também, que inclusive a ação está sendo realizada nesse centro de referência no meio da Amazônia.
2: Como a senhora falou, né, tem ocorrido ações específicas para a saúde da mulher também, inclusive com rastreio de câncer de colo de útero. Essas ações costumam ser bem recebidas pelas indígenas? Os mutirões ajudam a prevenir e tratar doenças?
4: Muito bem recebido. Eu tenho participado, inclusive, de algumas ações, tenho ido lá, conversado com as lideranças, com os profissionais, e o quanto a gente sai satisfeito de ouvir dos usuários que estão lá, deles terem recebido o serviço, e isso mitiga realmente o tempo de espera, mas também deles estarem saindo de suas aldeias para poderem ir para a cidade grande, que é esse o propósito também da gente levar assistência para dentro desses territórios, para que eles se desloquem menos ainda para as cidades grande.
1: Agora, o Sistema de Atenção à Saúde Indígena está completando 27 anos, né, secretária? Ao longo desse período, o que a senhora destacaria como as políticas mais importantes e os aprimoramentos que ocorreram aí nessas quase 3 décadas?
4: Nosso subsistema de atenção à saúde indígena, 27 anos. A gente olha para trás e vê realmente que é muito tempo e que temos muitos avanços, né? O subsistema foi realmente um grande avanço de ter se criado um subsistema específico dentro do Sistema Único de Saúde, porque mesmo o nosso Sistema Único de Saúde, ele traz a integralidade, a universalidade, mas a gente olha para a questão da equidade. Então, por isso que foi pensado, trazido, né, ser criado um subsistema, e aí esse subsistema ele trouxe políticas específicas, embora que a gente aplique os programas que usuais do Sistema Único de Saúde, mas quando eles são aplicados dentro dos territórios indígenas, eles trazem um outro formato.
1: Sofrem adaptações, né?
4: Adaptações, porque aí ele se adapta a questões territorial, a questão cultural, a forma de organização dessa população. Então, isso já é um diferencial muito grande. Não é à toa que é uma saúde diferenciada, que tem um subsistema específico para isso.
2: Muito bem, nós conversamos com a secretária de Saúde Indígena do Ministério da Saúde, Lucinha Tremembé. Muito obrigado por sua entrevista aqui à Voz do Brasil.
4: Eu que agradeço.
1: Receitas de medicamentos que até então eram emitidas apenas em papel, agora também poderão ser feitas de forma digital a partir desta quarta-feira.
2: A novidade faz parte de uma nova etapa do Sistema Nacional de Controle de Receituários da Anvisa, que passa a oferecer funcionalidades para a emissão e o controle digital das receitas.
1: A mudança amplia as opções de prescrição e mantém o controle sobre medicamentos sujeitos a regras especiais. Confira na reportagem.
5: Algumas receitas que antes eram feitas somente em papel, agora também poderão ser emitidas eletronicamente. A mudança não significa o fim das receitas físicas, nem torna obrigatória a versão digital. A nova etapa amplia as opções de prescrição nas farmácias e drogarias. Entre as principais novidades está a emissão eletrônica das notificações de receita, como as de cor azul e amarela, que eram emitidas somente em papel. O analista de pesquisa João Paulo Ribeiro conta que foi atendido em uma teleconsulta e recebeu uma receita eletrônica e fala sobre as vantagens desse tipo de prescrição.
6: No fim das contas, eu achei super prático, porque diminui a quantidade de papel para carregar depois da consulta, né? Diminui a quantidade de documento para guardar.
5: O novo Sistema Nacional de Controle de Receituários foi criado pela Agência Nacional de Vigilância Sanitária, Anvisa, para centralizar a gestão da numeração e ampliar o controle das receitas utilizadas.

0: na prescrição de medicamentos sujeito a controle especial, como explica o diretor da Anvisa, Tiago Campos.
1: Reúne a gestão da numeração dos receituários em uma base nacional única. Isso permite acompanhar o percurso da receita desde a sua emissão até o registro da utilização pela farmácia ou drogaria, com base padronização e rastreabilidade.
0: Para a coordenadora do Grupo Técnico de Vigilância do Conselho Federal de Farmácia, Luciana Calil, o novo sistema de prescrição vai ajudar a evitar a falsificação de receitas e melhorar o acesso das farmácias às informações.
2: Nós temos muitas receitas falsificadas que são feitas de forma ilegal e de forma eletrônica. Isso não vai ser possível, porque essa numeração ela é controlada pela vigilância e ela é associada ao CPF e ao número de registro do prescritor.
0: É bom lembrar que as receitas em papel continuam válidas e podem ser utilizadas de acordo com as regras aplicáveis a cada tipo de medicamento. A implementação do Sistema Nacional de Controle de Receituários, o SNCR, acontece de forma gradual até 29 de outubro de 2026. Mais informações sobre o novo sistema de receituários podem ser obtidas em gov.br/Anvisa. Reportagem Cleide Lopes.
3: Neste mês, o Inmetro promoveu uma operação para a fiscalização de produtos infantis em lojas físicas e virtuais.
4: O objetivo é que a diversão seja segura e não acabe em acidente.
3: Conheça agora algumas dicas dos critérios que devem ser observados e o que fazer em caso de dúvidas ou denúncias.
5: Na hora de escolher um brinquedo, a segurança das crianças deve vir em primeiro lugar. Para prevenir riscos, o Inmetro, Instituto Nacional de Metrologia, Qualidade e Tecnologia, realizou durante o mês de setembro a Operação Criança Segura, que fiscaliza produtos infantis em lojas físicas e virtuais. O assessor da Diretoria de Avaliação da Conformidade do Inmetro, Leonardo Rocha, orienta os pais a verificarem a presença do selo de identificação da conformidade antes da compra.
6: Se aquele selinho que tem a marca do Inmetro junto com a marca do organismo de certificação responsável pela avaliação de conformidade daqueles brinquedos. Então, os pais, ao observarem a presença daquele selo, podem ter a tranquilidade de que aquele produto passou por um processo de avaliação com foco no cumprimento dos requisitos de segurança. Essa avaliação contempla auditoria da fábrica onde o produto foi produzido, bem como a realização de testes, realização de ensaios em laboratório para verificar o cumprimento dos requisitos de segurança.
5: Entre os itens verificados estão brinquedos, berços e bicicletas, entre outros produtos infantis. Mas a atenção não deve parar no selo. É importante observar também se as informações estão em português e a classificação etária indicada na embalagem. O assessor do Inmetro, Leonardo Rocha, alerta para a diferença entre a indicação e a restrição de idade.
6: A indicação, ela tem relação com aspectos cognitivos. A criança, ela tem uma idade que vai permitir a ela aproveitar ao máximo aquele brinquedo. É diferente da restrição, que tem relação com segurança da criança. Aquele brinquedo, ele é restrito, ele é proibido para crianças naquela faixa etária.
5: Outra dica é dar preferência ao comércio formal. Nas compras pela internet, o consumidor pode solicitar imagens do produto ou da embalagem, bem como o número de registro, quando for o caso. Denúncias podem ser feitas ao Inmetro por meio da plataforma Fala BR ou pelo telefone 0800 285 1818. Já os acidentes de consumo podem ser registrados no endereço SIMAC com S e C mudo no final .inmetro.gov.br. Reportagem Pablo Mundim.
4: Até 18 de outubro é possível contribuir com as regras do programa Selo Verde, que certifica produtos e serviços quanto à sustentabilidade ambiental.
3: A iniciativa também ajuda a garantir a competitividade dos produtos brasileiros no mercado internacional.
4: Podem participar fabricantes, prestadores de serviços, entidades representativas, especialistas, consumidores, órgãos públicos e demais interessados.
3: As sugestões podem ser enviadas por meio da plataforma brasilparticipativo.presidente. presidencia.gov.br.
4: E essas foram as notícias do governo federal.
3: Uma realização da Secretaria de Comunicação Social da Presidência da República.
4: Com produção da empresa Brasil de Comunicação.
3: Fique agora com o Minuto do TCU. Em seguida, as notícias do Poder Judiciário e do Congresso Nacional. Boa noite.
4: Boa noite para você. Até amanhã.

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2: O Tribunal de Contas da União analisou as medidas para melhorar o controle e o rastreamento de armas de fogo no Brasil. A auditoria monitorou ações do Ministério da Justiça, Polícia Federal, Exército e Secretaria Nacional de Segurança Pública. A fiscalização aponta problemas na integração dos sistemas e no acompanhamento de armas apreendidas, furtadas, roubadas ou extraviadas. O ministro relator do processo, Éder de Oliveira, falou sobre os resultados do trabalho.
3: A conclusão, senhor presidente, é que essa matéria de alta relevância ainda necessita de ações mais incisivas dos ministérios e órgãos correspondentes para melhorar o controle e a rastreabilidade das armas de fogo no Brasil.
2: O tribunal vai continuar acompanhando o cumprimento das medidas. Saiba mais em tcu.gov.br.
1: 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Você vai ouvir agora notícias do Poder Judiciário.
4: Ministro Gilmar Mendes destaca imparcialidade do ministro Fachin no primeiro ano à frente do STF.
5: Justiça Eleitoral explica como consultar o local de votação para o pleito de domingo.
4: WhatsApp é citado como meio de assédio eleitoral em 37% das ações na Justiça do Trabalho.
5: Boa noite, eu sou Marcela Luiza.
4: E eu sou Walter Lima.
5: No início da sessão plenária de hoje, o ministro Gilmar Mendes, decano do Supremo Tribunal Federal, homenageou o ministro Edson Fachin pelo primeiro ano à frente da corte.
4: Gilmar Mendes destacou como marcas da gestão do ministro Fachin a imparcialidade, a serenidade e o compromisso com a preservação da estabilidade e da identidade institucional do tribunal. Vamos ouvir um trecho.
6: Em um ambiente de temperatura elevada, Vossa Excelência tem mantido o tom sóbrio, a palavra medida e o comprometimento integral com a manutenção da constância, da tranquilidade e do ethos decisório do Supremo Tribunal Federal.
4: O decano do STF também ressaltou que a gestão de Fachin tem se pautado pela Constituição e que essa diretriz tem orientado a atuação do ministro na condução da corte.
5: O plenário do Supremo decidiu hoje, por unanimidade, que servidores que assumem cargo público em outro ente federativo sem interrupção do vínculo com a administração têm direito de optar entre o regime de previdência complementar e o regime previdenciário anterior.
4: O tema servirá de parâmetro para casos semelhantes em todo o país. Marcelo Della Libera.
7: O caso concreto diz respeito a um servidor público municipal do Rio Grande do Sul. Ele questionava uma decisão da Justiça Federal que negou o direito de permanecer na sistemática previdenciária anterior à instituição do regime de previdência complementar dos servidores federais. O servidor alegava que deveria ter o direito de opção reconhecido porque já havia ingressado no serviço público municipal em fevereiro de 2008 e não houve interrupção do vínculo com o serviço público. O relator é o ministro Edson Fachin, que decidiu atender ao pedido feito pelo servidor. Os demais ministros seguiram o entendimento do relator. Assim, o plenário, por unanimidade, decidiu que servidores municipais, estaduais e distritais que ingressaram no Serviço Público Federal após a instituição da Previdência Complementar têm o direito de optar pelo regime anterior.
5: O primeiro turno das eleições 2026 é neste domingo. Você já sabe onde vai votar?
4: O repórter Fábio Ruas explica como consultar o local de votação.
8: Pode ser de forma presencial ou pela internet. Pela internet, dá para consultar pelo aplicativo e-título. É só acessar a opção Onde Votar. Vai aparecer o local de votação com endereço, zona e seção eleitoral. Também dá para acessar pelo computador, no site tse.jus.br ou na página do TRE do seu estado. Quem preferir, pode procurar cartórios eleitorais, centrais de atendimento ao eleitor e postos do Tribunal Regional Eleitoral de cada estado.
5: O WhatsApp aparece em 37% das ações sobre assédio eleitoral, analisadas pela Justiça do Trabalho.
4: E com o uso das redes sociais, esse assédio não fica apenas no ambiente do trabalho. Samanta Flor.
9: A pesquisa analisou 138 processos de todo o país. Além do WhatsApp e das redes sociais, foram identificados outros aplicativos.

0: aplicativos de mensagens e plataformas usadas pelas empresas. Entre as provas apresentadas à justiça estão mensagens digitais, áudios, documentos e depoimentos de testemunhas. Desde maio de 2023, a Justiça do Trabalho já registrou mais de 800 processos relacionados a assédio eleitoral.
1: STJ decide que justiça brasileira não pode julgar pedido de indenização de ex-jogador de futebol argentino contra produtoras do jogo eletrônico FIFA Soccer.
2: O atleta alegava uso indevido da imagem dele no jogo, que também é vendido no Brasil. Fátima Uchoa.
3: Para o STJ, a simples comercialização do jogo no varejo brasileiro não torna o Judiciário Nacional competente para resolver o caso, já que o ex-jogador mora fora, nunca atuou por clubes brasileiros e as empresas que criaram o jogo eletrônico são sediadas na Holanda e no Reino Unido. A relatora foi a ministra Nancy Andrighi.
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1: Uma boa noite.
2: E até amanhã.
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6: Eu sou Humberto Pinheiro e estes são os destaques de hoje no Jornal do Senado, que começa agora. Medida provisória do Desenrola 3.0 começa a tramitar no Congresso. Senado pode votar confisco de bens usados em crimes sexuais e tráfico de menores. Estatuto do Ribeirinho será tema de debate na Comissão de Meio Ambiente. Boa noite. O Congresso Nacional vai analisar a medida provisória que criou o programa Desenrola 3.0. Serão beneficiados os brasileiros que tiverem dívida não paga com banco, órgão público, comércio ou prestador de serviço em geral. O programa vai durar até o dia 30 de junho de 2028 e tem como objetivo facilitar a quitação desses débitos e limpar o nome dos consumidores. Repórter Alexandre Campos.
7: De acordo com a MP, serão destinados 15 bilhões de reais para que a União compre a dívida dos credores originários com pelo menos 90% de desconto e renegocie diretamente com os devedores, repassando o mesmo abatimento recebido. O senador Oriovisto Guimarães, do PSDB do Paraná, lembrou que a medida vai ser boa para os credores, que irão receber um valor por uma dívida difícil de ser recuperada, e para os devedores, que ficarão com o nome limpo na praça.
8: É claro que isso vai atingir um número enorme de pessoas, se estima que vai facilitar a vida em torno de 15 milhões de pessoas.
7: O texto editado também prevê medidas do Conselho Monetário Nacional para garantir a transparência de produtos financeiros ofertados no mercado e a melhor tomada de decisão pelos consumidores quando vão contratar algum empréstimo ou comprar um bem ou serviço, por exemplo.
6: A Comissão de Segurança Pública pode votar, após as eleições, o projeto de lei que autoriza o confisco e a destinação de bens móveis e imóveis utilizados na prática de crimes de tráfico e contra a dignidade sexual de crianças e adolescentes. A matéria também pune quem cede imóveis ou apoia esses abusos. A reportagem é de Bruno Lourenço.
9: A proposta diz que veículos, embarcações e imóveis de quem comete ou colabora com delitos de exploração sexual e tráfico infanto-juvenil poderão ser apreendidos, confiscados e revertidos para fundos públicos de assistência e proteção à infância. A senadora Damares Alves, do Republicanos do Distrito Federal, ressaltou durante a análise do projeto de lei na Comissão de Direitos Humanos a importância de agir contra o patrimônio de quem pratica ou contribui para a exploração de crianças e adolescentes.
10: A responsabilidade por esses crimes não recai somente nos atores, mas alcança os partícipes, como medida dissuasória, aqueles que prestam auxílio na prática delituosa. Por exemplo, aquele que empresta a casa para que uma criança seja explorada sexualmente, que empresta o hotel para que uma criança seja explorada sexualmente.
9: Depois da Comissão de Segurança Pública, a proposta, que surgiu da CPI dos Maus-Tratos, segue para a Comissão de Constituição e Justiça.
6: Já a Comissão de Meio Ambiente pode realizar um debate antes de votar o projeto que cria o Estatuto do Ribeirinho. O pedido do debate ainda precisa ser aprovado pelos senadores. Repórter César Mendes.
7: O Estatuto do Ribeirinho busca assegurar políticas públicas em áreas como saúde, infraestrutura e atividades produtivas para as comunidades tradicionais do Brasil que vivem às margens de rios, lagos e igarapés. Mas o senador Zequinha Marinho, do Podemos do Pará, pediu um debate antes da votação para analisar os critérios de identificação dessas áreas, a forma de comprovar o uso tradicional e os procedimentos de cadastro das comunidades. Para o senador Jaime Bagatoli, do PL de Rondônia, o debate pode reunir informações técnicas, jurídicas e administrativas para definir critérios mais claros, evitando futuros conflitos.
11: Nós temos diversos proprietários com documentos de área, nós temos que dar segurança jurídica também às pessoas, mas sabemos o direito que os nossos ribeirinhos têm.
7: O pedido do debate sobre a criação do Estatuto do Ribeirinho precisa ainda ser aprovado na Comissão de Meio Ambiente.
6: Um novo projeto em análise no Senado propõe a criação do programa Jovem Aprendiz Digital. O texto prioriza estudantes da rede pública e jovens em situação de vulnerabilidade. Repórter Pedro Pincer.
12: A formação deverá abranger ferramentas de trabalho e comunicação, análise de dados, fundamentos de programação, segurança da informação, comércio digital e uso responsável da inteligência artificial. Os conteúdos serão adaptados às atividades e ao nível de desenvolvimento do aprendiz. Terão prioridade estudantes e ex-alunos de escolas públicas, jovens em situação de vulnerabilidade social ou de famílias inscritas no Cadastro Único, pessoas com deficiência e grupos com menor participação nas ocupações digitais. O projeto prevê o aproveitamento de laboratórios, unidades móveis, plataformas de ensino e instrutores do Sistema S, inclusive em municípios do interior. Os contratos do programa contarão para o cumprimento da cota de aprendizagem já prevista na CLT. Microempresas e empresas de pequeno porte poderão aderir voluntariamente.
6: E uma nova lei sancionada pelo presidente da República reduz os tributos das empresas que oferecem proteção às seguradoras. A primeira fase da implementação das regras será em 2027, com outra etapa prevista para 2030. Repórter Marcela Cunha.
13: As seguradoras podem contratar outras empresas para dividir os custos das indenizações que precisam pagar aos clientes. São as chamadas resseguradoras, que ajudam a cobrir esses gastos, por exemplo, quando uma enchente atinge muitos imóveis segurados ao mesmo tempo. Uma nova lei reduz a tributação das resseguradoras sediadas no Brasil. A intenção é melhorar as condições dessas empresas para competir com as estrangeiras e fortalecer os setor no país. A partir de janeiro de 2027, a contribuição social sobre o lucro líquido, a CSLL, cai de 15% para 9%. Relator do projeto no Senado, o senador Camilo Santana, do PT do Ceará, explicou que a diferença de tributação favorece a contratação de resseguradoras no exterior.
14: As resseguradoras estrangeiras muitas vezes operam em jurisdições com regimes tributários mais competitivos. Essa assimetria desestimula a manutenção do capital no Brasil e incentiva o envio de prêmios de resseguro para o exterior, gerando saída de divisas.
13: A partir de janeiro de 2030, as resseguradoras também deixarão de pagar o adicional de 10% do imposto de renda.
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6: A Justiça Eleitoral e a Polícia Civil de Santa Catarina tomaram uma iniciativa pioneira para garantir o voto livre e seguro das mulheres vítimas de violência doméstica. Nas eleições de 2026, quem tiver medida protetiva poderá votar numa sessão diferente da conhecida pelo agressor. Quem explica essa mudança é a repórter Raíssa Abreu.
18: O Tribunal Regional Eleitoral de Santa Catarina entendeu que a regra da transferência temporária de eleitores, o voto em trânsito, poderia valer para que mulheres com medida protetiva mudassem temporariamente seus locais de votação. É o que explica o coordenador de gestão do Cadastro Eleitoral, Carlos Gerber.
19: Houve uma interpretação que a mulher com medida protetiva, ela tem a sua liberdade, a sua acessibilidade, o seu acesso aos locais mais restritos, e isso poderia impedir, por uma razão de segurança pessoal dela, de deixar de votar.
18: De acordo com Gerber, a ideia está sendo levada ao Tribunal Superior Eleitoral, que pode estender a possibilidade a todo o país nas próximas eleições. Se você precisa de apoio ou orientação sobre medidas protetivas, a Central de Atendimento à Mulher funciona 24 horas pelo telefone 180. Em caso de emergência, ligue 190.
6: Com trabalhos técnicos de Eliseu Caires, o Jornal do Senado fica por aqui. Acompanhe agora as notícias da Câmara dos Deputados. Boa noite e até amanhã.
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20: Câmara aprova prioridade para mães solo no Sistema Nacional de Empregos.
21: Proposta institui política para ampliar ações de saúde nas escolas públicas.
22: Projeto de lei busca melhorar condições de emprego para jovens indígenas.
23: Boa noite. Avança na Câmara a proposta que visa aprimorar as condições de emprego para jovens indígenas. A repórter Maria Neves traz mais informações sobre a iniciativa.
24: A Comissão da Amazônia e dos Povos Originários e Tradicionais da Câmara aprovou o projeto do deputado defensor Estélio Denner, do União de Roraima, que institui programa de emprego e formação para jovens indígenas. Dentre as vantagens previstas para empresas que contratarem indígenas entre 19 e 29 anos, está a redução de 50% na contribuição para a Previdência Social sobre o salário do novo empregado. O benefício será concedido por até 36 meses. Empresas que aderirem ao programa terão outras vantagens, como prioridade na participação em programas e editais federais de inovação e desenvolvimento regional. A contratação de jovens indígenas também contará como critério de desempate em licitações públicas. O texto aprovado determina que o poder público deverá promover a qualificação técnica e profissional de jovens indígenas por meio de cursos gratuitos. Para isso, prevê parcerias com órgãos e entidades públicas de educação e com o chamado Sistema S, que inclui, por exemplo, SESI e SEBRAE. A execução do programa terá de contar com organizações indígenas registradas. O projeto também prevê que as empresas forneçam aos trabalhadores indígenas informações claras sobre seus direitos trabalhistas com respeito às suas especificidades culturais e linguísticas. Sempre que possível, o programa deverá utilizar materiais bilíngues. O projeto que institui o Programa de Emprego e Formação para Jovens Indígenas ainda será avaliado pelas Comissões de Finanças e Tributação e de Constituição e Justiça. Se aprovado, poderá seguir para o Senado. Da Rádio Câmara de Brasília, Maria Neves.
15: Direitos Humanos.
25: Jefferson Rodrigues, do PSDB de Goiás, defende a aprovação de proposta que reforça a proteção à liberdade religiosa e aos locais de culto. Autor da matéria, ele assinala que o objetivo é impedir interferências indevidas do poder público no funcionamento interno de igrejas.
23: Jefferson Rodrigues cita decisões judiciais recentes que teriam limitado o conteúdo de pregações, situação que o deputado caracteriza como censura prévia. Ele afirma que manifestações baseadas na doutrina de cada religião não podem ser consideradas ilegais sem análise de eventual abuso.
25: Doutor Ismael Alexandre Londrino, do PSD de Goiás, é autor de projeto que cria classificação etária específica para desenhos animados e animações digitais para crianças. A proposta estabelece faixas para menores de 2 anos, de 2 a 4 anos e de 4 a 6 anos.

0: Segundo o Dr. Ismael Alexandrino, o objetivo é proteger as crianças dos riscos de conteúdos inadequados e orientar pais e responsáveis. O projeto também obriga plataformas digitais a verificar a idade dos usuários, auditar conteúdos infantis e ajustar os sistemas de recomendação.
1: Rui Falcão, do PT de São Paulo, sugere a realização de audiência pública para discutir relatos de perseguição a ativistas e dirigentes que defendem os direitos do povo palestino. O deputado é um dos autores de requerimento apresentado à Comissão de Direitos Humanos da Câmara.
0: Rui Falcão assinala que o encontro deve abordar denúncias de censura e intimidação contra pessoas que se manifestam sobre o conflito entre Israel e Palestina. Ele ressalta a importância da liberdade de expressão e da preservação do debate sobre violações de direitos humanos.
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3: Relações Exteriores.
1: Dani Cunha, do PL do Rio de Janeiro, destaca a importância da Frente Parlamentar Mista em apoio à integração União Europeia-Mercosul para o acompanhamento da implementação do acordo comercial entre os dois blocos. A deputada avalia que o grupo tem contribuído para o avanço do tratado.
0: Dani Cunha lembra que o acordo reduz tarifas de importação e amplia as oportunidades de comércio entre os países do Mercosul e da União Europeia. Ela defende que o Congresso siga de perto os efeitos das novas regras sobre os setores produtivos brasileiros.
1: Nicolete, do PL, pede ao governo melhorias na infraestrutura e na capacidade operacional dos postos de fronteira de Roraima. O deputado entende que a iniciativa vai melhorar o comércio exterior e ampliar a integração econômica de Roraima com a Venezuela e a Guiana.
0: Nicolete observa que o crescimento da produção agropecuária e agroindustrial roraimense causa gargalos que dificultam a expansão das exportações. Entre as medidas sugeridas por ele, estão a modernização dos postos de fiscalização e a desburocratização para a liberação de cargas.
3: Transportes.
1: Comissão mista aprova a medida provisória que institui linha de crédito para entregadores e motoristas, incluindo o transporte escolar. A reportagem é de Emanuele Brasil.
4: A comissão mista, que analisa a medida provisória que institui linha de financiamento para entregadores, motociclistas e ciclistas, aprovou o relatório da deputada Amanda Gentil, do PP do Maranhão. A proposta alcança profissionais cadastrados em plataformas digitais há pelo menos 6 meses e que tenham feito no mínimo 100 corridas ou entregas. A linha de crédito também vale para motociclistas profissionais com vínculo empregatício formal e pelo menos 6 meses de exercício da atividade. O financiamento poderá ser usado para comprar motocicletas, motonetas, ciclomotores, flex e bicicletas elétricas produzidas no Brasil ou vinculadas a projetos de investimento produtivo nacional. Caberá ao Ministério do Desenvolvimento, Indústria, Comércio e Serviços definir os fabricantes e a lista de marcas e modelos. O texto aprovado autoriza o uso de recursos do Fundo de Investimento de Infraestrutura Social para financiar a renovação da frota e investimentos relacionados ao transporte urbano e para reduzir os riscos das operações e ampliar a oferta de crédito. O arranjo prevê a cobertura de garantia do Fundo Garantidor de Operações e do Fundo Garantidor para Investimentos. A relatora acolheu 6 das 14 emendas apresentadas ao projeto do Poder Executivo. Entre as alterações está a que inclui os profissionais do transporte escolar entre os beneficiários da linha de crédito. O relatório também autoriza os bancos a adotarem sistema de pagamento flexível para as operações. A regra permite a cobrança de parcelas com valores diferentes no início e no final do financiamento, com o objetivo de facilitar o acesso ao crédito pelos trabalhadores. A deputada Amanda Gentil explicou o objetivo das alterações.
5: A gente tem um espaço para poder trazer uma análise de crédito um pouco mais sensível para o trabalhador que está ali na ponta e para que ele consiga fazer o uso desse financiamento.
4: O texto segue agora para análise dos plenários da Câmara dos Deputados e do Senado. Da Rádio Câmara de Brasília, Emanuele Brasil.
0: Milton Vieira, do Republicanos de São Paulo, pretende tornar obrigatório o uso de lacre físico de segurança nas placas de motocicletas, ciclomotores, triciclos e quadriciclos. Ele acredita que a medida dificulta a remoção e a clonagem das placas, facilitando a identificação dos veículos.
1: O projeto de Milton Vieira determina que o lacre seja inviolável, numerado e rastreável, sem substituir os mecanismos digitais de identificação já utilizados. A proposta também prevê multa e remoção do veículo que circular sem o dispositivo ou com lacre adulterado.
0: Fábio Chioquete, do União de Santa Catarina, propõe que motoristas flagrados dirigindo embriagados, mas sem causar acidentes com vítimas, não sejam presos em flagrante. A proposta permite que a polícia registre apenas um termo circunstanciado de ocorrência no local da abordagem.
1: De acordo com Fábio Chioquete, a medida busca desburocratizar a atuação do poder público e evitar prisões desnecessárias. Segundo o autor, a intenção é reduzir a sobrecarga do sistema carcerário e concentrar os esforços policiais e judiciais nas ocorrências mais graves.
3: Trabalho.
0: A Câmara aprovou um projeto que garante atenção especial à mãe solo no Sistema Nacional de Emprego. A repórter Paula Bittar acompanhou a votação.
6: A Comissão de Constituição e Justiça da Câmara dos Deputados aprovou um projeto que garante atenção especial às demandas das mães solo no Sistema Nacional de Emprego, SINE. O texto aprovado estabelece o atendimento especial para viabilizar a participação dessas mulheres em oportunidades de trabalho, emprego, renda e empreendedorismo. O projeto também define que, caso não sejam preenchidas as vagas reservadas a mulheres em situação de violência doméstica e familiar, o saldo deverá ser destinado sucessivamente a mães solo, mulheres em geral e público em geral. De acordo com a autora da proposta, a deputada Laura Carneiro, do PSD do Rio de Janeiro, as mães solo enfrentam dificuldades estruturais no mercado de trabalho e muitas acabam recorrendo à informalidade. A proposta que garante atenção especial às demandas das mães solo no Sistema Nacional de Emprego segue agora para análise do Senado. Da Rádio Câmara de Brasília, Paula Bittar.
3: Previdência.
1: Fábio Macedo, do Podemos do Maranhão, defende a aprovação de proposta que regulamenta a aposentadoria especial dos agentes comunitários de saúde e de combate às endemias. O texto estabelece idade mínima de 52 anos para homens e 50 para mulheres, com pelo menos 20 anos de atividade na função.
0: Fábio Macedo ressalta que a medida assegura a integralidade para que o benefício corresponda à remuneração recebida no momento da aposentadoria, além de paridade com os profissionais da ativa. A proposta também considera o período de readaptação funcional como tempo de efetivo exercício.
3: Consumidor.
1: Paulo Teixeira, do PT de São Paulo, pretende estabelecer novas regras para rótulos, embalagens e publicidade que façam referência a frutas para torná-los mais claros. Ele acredita que os produtos precisam indicar a quantidade de cada fruta efetivamente utilizada em sua composição.
0: Paulo Teixeira explica que quando a imagem ou a divulgação destacar uma fruta que não esteja presente no produto, deve haver um aviso informando essa ausência. A iniciativa pretende evitar que a apresentação dos alimentos crie uma percepção diferente de sua composição real.
3: Desenvolvimento Regional.
1: Samuel Viana, do União de Minas Gerais, recomenda a aprovação do texto que aperfeiçoa a Política Nacional de Proteção e Defesa Civil. O projeto reforça o monitoramento de desastres, a integração de dados entre os entes da federação e a coordenação das ações de prevenção e resposta.
0: Relator da matéria, Samuel Viana, avalia que as mudanças devem ser incorporadas à legislação já existente para evitar a criação de normas com funções semelhantes. A matéria também prevê um cadastro nacional de voluntários para atuação em situações de desastre.
1: Júlio César, do PSD do Piauí, propõe proteger os incentivos fiscais do imposto de renda para empresas que investem nas regiões Norte e Nordeste. O texto busca garantir a continuidade dos projetos de desenvolvimento nas regiões da Sudam e da Sudene.
0: De acordo com Júlio César, os incentivos regionais são fundamentais para atrair novos investimentos, gerar empregos e reduzir as desigualdades no país. Para ele, o corte nesses benefícios compromete a segurança jurídica e a competitividade dessas regiões.
1: Carlos Chiodini, do MDB de Santa Catarina, apoia a criação de concursos especiais de loteria para ajudar municípios em estado de calamidade pública. Pela proposta, a maior parte da arrecadação seria destinada às cidades afetadas proporcionalmente à população atingida.
0: Carlos Chiodini argumenta que a medida pode acelerar a chegada de recursos às comunidades atingidas por desastres naturais. O projeto também prevê transparência e prestação de contas sobre a aplicação do dinheiro recebido pelos municípios.
3: Economia.
1: Yandra Moura, do União de Sergipe, é autora de projeto que visa combater o superendividamento no país. O projeto estabelece câmaras municipais de renegociação de dívidas e teto de 30% da renda familiar para novos empréstimos de consumo.
0: Yandra Moura argumenta que a medida restaura a dignidade financeira de milhões de brasileiros e contém os altos juros do cartão e do crédito rotativo. Ela acrescenta que a proposta prioriza famílias chefiadas por mulheres, idosos e pessoas com deficiência.
3: Educação.
1: Deu o primeiro passo na Câmara a proposta de uma política nacional para ampliar ações de saúde nas escolas. A repórter Kate Nayane tem mais detalhes.
7: A Comissão de Educação da Câmara dos Deputados aprovou o projeto que cria a Política Nacional de Saúde na Escola e transforma em lei as principais diretrizes do atual Programa de Saúde na Escola. A proposta consolida iniciativas desenvolvidas nas escolas públicas em parceria com o Sistema Único de Saúde, o SUS. Segundo a relatora da proposta, deputada Nelly Aquino, do Podemos de Minas Gerais, a criação deste programa deve ajudar na promoção da saúde e prevenção de doenças no ambiente escolar, além de estimular o protagonismo de crianças e adolescentes em ações de saúde. Outros objetivos são o enfrentamento de vulnerabilidades que possam comprometer o desenvolvimento escolar e fortalecer a participação da comunidade. A proposta que cria a Política Nacional de Saúde na Escola será analisada em seguida pela Comissão de Saúde. Da Rádio Câmara de Brasília, Kate Nayane.
0: Delegado Matheus Laiola, do União do Paraná, é autor de projeto que amplia os direitos das estagiárias gestantes. A proposta prevê 30 dias de licença maternidade com manutenção do vínculo e da bolsa auxílio, quando houver, além de indenização pelo recesso não usufruído.
1: O projeto de delegado Matheus Laiola também amplia de 2 para 3 anos o prazo máximo de estágio na mesma instituição. A proposta estabelece ainda prazo de 15 dias para que as instituições de ensino se manifestem sobre a renovação do estágio.
3: Saúde.
0: Euclides Petersen, do Republicanos de Minas Gerais, pede informações ao Ministério da Saúde sobre o uso do ácido folínico no tratamento de pessoas com transtorno do espectro autista. Ele quer saber se o governo estuda a possibilidade de oferecer o medicamento pelo SUS.
1: O deputado também questiona se existem estudos sobre os possíveis benefícios do ácido folínico para pessoas com TEA e se há pedidos para que o tratamento seja avaliado pelo SUS. Euclides Petersen pergunta ainda se o governo pretende criar projetos para testar o uso do medicamento em casos específicos.
3: Esporte.
0: Danley de Deus Hinterholtz, do PSD do Rio Grande do Sul, destaca o papel do esporte no desenvolvimento e na inclusão de pessoas com síndrome de Down e com autismo. O deputado reitera que a prática esportiva contribui para a saúde, a autonomia, a convivência e a participação social.
1: Danley de Deus Hinterholtz propõe um debate com especialistas, educadores, associações e familiares sobre os desafios e as experiências de

0: inclusão por meio do esporte. Ele explica que o objetivo é fortalecer políticas públicas que integrem o esporte, a educação e os direitos dessas pessoas.
1: Helena Lima, do PSD de Roraima, defende proposta que inclui entidades esportivas sem fins lucrativos entre as instituições que podem ter imunidade de impostos. A medida abrange organizações certificadas dos movimentos olímpico, paralímpico, clubístico e educacional.
0: Na opinião de Helena Lima, a imunidade pode fortalecer projetos esportivos voltados à inclusão social, à educação e à formação de atletas. Ela argumenta que o alívio tributário ajuda a manter o funcionamento dessas entidades e a continuidade de ações de interesse público.
1: Termina agora o Jornal Câmara dos Deputados, produzido pela Rádio Câmara, com trabalhos técnicos de Wellington Teles e a apresentação de Val Monteiro e Luciana Vieira. Uma boa noite para você.
0: A Voz do Brasil volta amanhã. Boa noite.
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20: Ariel B. Opa, tá na Atlântida, a rádio das nossas vidas. Bora acelerar, o B de baile tá começando nessa quarta-feira. O maior programa de funk do sul do Brasil. Então já pega o teu celular, grava um vídeo ouvindo o programa e me marca lá no Insta, no @oarielb. Vou estar contigo aqui nessa próxima hora, então me manda um direct com teu funk favorito, teu nome e a cidade que tu tá ouvindo. E agora chega de papo e

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0: 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Você tá ligado no B de Baile comigo, Ariel B, aqui na

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0: 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Esse foi o B de Baile, o melhor do funk aqui na Atlântida. Eu sou o Ariel B. E até a próxima!
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2: Com Mix Silva. De volta para mais uma edição do My Club, o aquecer da madrugada da nossa audiência em todo o sul do Brasil aqui na Rede Atlântida. A gente começa essa edição com Adam Damn.

0: Aquece da madrugada da nossa audiência em todo o sul do Brasil aqui na Rede Atlântida. Primeira de hoje com Adam Ten e Mitagami, Million Pieces. Espero que você seja muito bem à vontade por aí, porque afinal de contas a nossa próxima hora é recheada de música eletrônica pra gente se divertir aqui na noite de Atlântida. Na sequência, já vou trazer uma clássica por aqui do Eric Murillo.
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0: É o My Club, o aquece da madrugada da nossa audiência em todo o sul do Brasil, na Rede Atlântida. Adriatic com Emmett Fan. O nome do som é Closer. A nossa próxima música que tá chegando por aqui pra gente continuar com o aquece da madrugada aqui na Rede Atlântida é o som do brasileiro Kush e a música chamada Be Someone.
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0: muito obrigado pela sua audiência aqui na programação da Noite da Atlântida com o My Club, o aquece da madrugada da nossa audiência em todo o sul do Brasil. E eu tô com Just Over.
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0: A gente segue com Chris Lake e a música chamada Summertime Blues.

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1: Eu espero que você esteja muito bem à vontade por aí, curtindo música eletrônica na noite da Atlântida com o My Club. Sempre fazendo o aquece da madrugada da nossa rede Atlântida em todo o sul do Brasil. Um abraço pra você que ouve a gente pela internet em qualquer lugar desse mundo afora. A gente segue de música por aqui agora com o remix de Empire of the Sun com Adam Tim. O nome da música é Music on the Radio.

você tá na banda por aí curtindo a programação da Atlântida, muito obrigado. É uma vibe muito legal, cara. É muito bom estar desse lado, mas eu só fico imaginando quem tá no trânsito, quem tá no rolê nesse momento. Com o volume, curtindo. Música eletrônica aqui com o My Club na Rede Atlântida. Desde já, galera, muito obrigado pela sua audiência, pela sua parceria. Se você tiver a fim de pedir o seu som, fica bem à vontade. Cola comigo ali no @omixsilva nas redes sociais. Até a meia-noite é assim, aliás, pelo menos a gente vai tocando música por aqui. Às vezes a gente entra um pouquinho na madrugada da Atlântida, não dá nada. Mas o importante é que de segunda a sexta-feira, sempre a partir das 11 da noite, a gente tá por aqui. Essa música aqui é do Josh Gigante.

0: marcante, chamada Feel So Right. E na sequência já trago por aqui o Solardo com Steve Appleton. O nome do som é The Juice.
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0: seu My Club, o aquece da madrugada da nossa audiência em todo o sul do Brasil, na Rede Atlântida, chegando ao final com essa sonzeira de Camel Fat com Josh Gigante, So Good. Tocamos duas hoje do Josh Gigante, esse cara que é um monstro, fazendo um monte de música legal, um monte de música boa. Afinal de contas, aquilo que é bom a gente toca por aqui, de segunda a sexta-feira, entre 11 e meia-noite na Rede Atlântida. Muito obrigado pela sua parceria, convido você a colar com a gente amanhã de novo, sintonizar na Atlântida a partir das 11 da noite e a qualquer momento do dia também. Eu tenho certeza que você não vai se arrepender, a trilha sonora é garantida pela nossa conta por aqui. Combinado? A gente se encontra também nas redes sociais, ali pelo @omixilva. Cuide-se por aí, galera. Um grande abraço e uma excelente madrugada que vem pela frente. Valeu!
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5: Atlântida, rádio das nossas vidas, dois gordos e uma madrugada, de segunda a sexta, da meia-noite às duas da manhã, a qualquer momento no Spotify, de vez em quando a gente tá no YouTube lá em imagem, mas a gente tá todo dia lá em áudio, Vini Moura.
7: Bom dia, boa madrugada.
5: Boa madrugada.
7: Ah, cara, a gente sabe que dia é hoje ou não?
5: Sabemos.
7: Tá, que bom.
5: Foi ontem nosso encontro.
7: Foi ontem. Pois é, vale lembrar, né? Que teve um encontro.
5: Teve um encontro aí e apareceu até um pessoal, a gente não achou que fosse aparecer.
7: Ah, a galera é engajada. Eu pensei que a chuva ia atrapalhar um pouco.
5: Eu também.
7: Mas não atrapalhou.
5: Mas deu tudo certo.
7: Deu tudo certo.
5: É. Ô, tu vai te surpreender com o tema do nosso programa.
7: Ah, já tem um tema do programa?
5: Já tenho. Porque a gente tava conversando fora do ar. É. Tu vai dar risada não pelo motivo que eu acho que tu vai dar risada, sabe qual é?
7: Por quê?
5: O tema do programa é Vingadores. Que eu sei que tu vai gostar, tá?
7: Eu sou ruim nisso aí, cara.
5: Sério?
7: É que eu
5: Tu gosta de super-herói, velho.
7: Eu gosto, não.
5: É porque o Léo não gosta.
7: Não, mas
5: então
7: eu
5: não debato esse assunto com ele.
7: Eu gosto de super-herói.
5: Tá.
7: Eu gosto de escutar sobre super-herói.
5: Tá.
7: Só que, na real, eu só entendo de um super-herói.
5: Do Homem-Aranha. Tá, entendi.
7: Os outros, eu sou o cara que, tipo assim, ó. Eu abano pro Hulk de longe. Opa, tudo bem no corredor?
5: Entendi.
7: Se o Hulk trabalhasse aqui, eu ia cumprimentar ele no corredor.
5: Entendi. Ele ia ser da gaúcha.
7: Isso, mas o Homem-Aranha ia ser tu, Léo.
5: Ia ser um de nós na Atlântida.
7: Exatamente.
5: É um brother.
7: É isso aí, entendeu?
5: Ah, entendi.
7: Mas eu sei tudo, eu sei quem o cara é, eu reconheço.
5: Não, entendeu? Então, não, o meu, porque eu tô um pouco fascinado, porque a Marvel tá prometendo de novo.
7: Tô rindo ainda.
5: Ela tá prometendo de novo.
7: Quando é que sai?
5: Sai fim do ano agora.
7: Agora já? Outro? É. Caralho! É. Passou rápido.
5: Não, e agora sai a ressurreição dos Vingadores.
7: Sim,
5: por quê?
7: Teve
5: o Ultimato,
7: tá.
5: Que foi do caralho.
7: Foi muito bom.
5: Porra, teve aquele. O Thanos estalou o dedo, morreu metade dos heróis e tu ficou, não é possível, velho.
7: Sim.
5: Tipo, todo mundo saiu revoltado e depois vem todos eles de volta e mata o cara. Foi
7: isso
5: incrível.
7: Isso é muito foda.
5: Só que de lá pra cá, em quase 10 anos. E é uma merda, todo filme que a Marvel fez. Tudo. Aí eles foram fazer. Aí surgiu o Disney Plus. Começaram a fazer série no Disney Plus.
7: Ah, spin-off dos negócios.
5: Spin-off e tal. E aí uns eram legais e outros uma bosta.
7: Sim.
5: E aí o que acontece? Até o Ultimato, nós tava acompanhando o filme. Né? Porque todo mundo viu tudo.
7: Sim.
5: É uma coisa difícil, tipo TV aberta, sabe? Aí foi pra isso aí.
7: Se não, perdeu.
5: As pessoas não estão mais acompanhando a história.
7: Não, então.
5: Aí o que eles decidiram fazer? Ah, e aí teve mais uma. Eles inventaram um puta vilão, tá?
7: Uhum.
5: Aí o ator teve falas de preconceito, fez umas merdas.
7: Ah, caiu pessoal, da barca.
5: E ele era o vilão do próximo. Aí caiu da barca. Só que eles já tinham inserido o cara.
7: Mas não tem como colocar ele no outro cara, não tem como.
5: Não tem como, porque já tinha dado muita coisa. E eles já tinham visto que não tinha engajado. Então eles uniram o útil ao agradável, assim, sabe? Então eles meio que falaram, não, o Kang aqui é. Não, e era um negrão a fuder, assim.
7: Sim.
5: Tipo assim, ah, que legal, um protagonista negro.
7: Eu lembro dele.
5: Não deu bom. Aí já mataram ele de qualquer jeito, assim, tipo assim, muito mais fácil do que seria. Aí o que eles fizeram? Meu, não tem o que fazer. Nós precisamos correr atrás do Homem de Ferro de novo. Ah, mas nós matamos o Homem de Ferro.
7: Vamos ter que nascer.
5: Ah, meu, ele vai voltar sendo outro cara. Cara, é genial se for pensar, tá?
7: Sim, porque daí no Homem-Aranha é alguém, eles tentando bater a cabeça quem vai substituir o Homem de Ferro.
5: Exatamente.
7: Porque o Homem-Aranha, não sei se é spoiler ou ainda.
5: Não é.
7: Tanto que no Homem-Aranha atual, o filme começa com ele com óculos do Tony Stark.
5: Isso.
7: E aí depois ele entende lá que na real o óculos não era pra ele, que ele teria a saliência de repente descobrir quem é o novo Tony Stark.
5: É, tá todo mundo tentando ver quem é o novo líder dos Vingadores desde que o Tony Stark morreu. Só que agora o Robert Downey Jr. vai voltar. Os heróis vão achar que é o Tony Stark e na real não é o Tony Stark.
7: Mas sabe o que eu achei burrice acharem que o Peter seria o novo Tony Stark?
5: Por quê?
7: Porque não faz sentido. Peter não tem essa postura pra ser o.
5: Porque ele é um guri, né, meu?
7: É
5: o Homem-Aranha é um guri.
2: É que nem aqui na rádio. Ah, o Fetter saiu, gente. Bom, na

0: vai mandar na gente.
1: Não, eu acho que eu mereceria tu, meu.
0: Pode ser, também porque não tem como mandar.
1: Porque tu é um cara que tu tem tempo de casa, tá?
0: É.
1: Tu já viveu as coisas. E tipo assim, tu tava com a galera sempre.
0: Já fui numas batalhas com os Vingadores.
1: Exatamente, aqui. Tu já teve com os Vingadores ali, tu era
0: o... O Tony Stark me conhece, eles...
1: Tony Stark ele, sabe
0: eu sou, sou desconfiado do Tony Stark.
1: Curte, Tony Stark gosta de ti. Mas tipo assim, ó, pá, na hora do vamos ver assim, ó. Aí só que se tu falar pro Tony Stark agora, ô meu, o nome do Tony Stark tem o Vini Moura, vai fazer... Ah!

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2: Dois gordos e um Vingadores, dois gordos e uma madrugada, ouviu pra toda a rede Atlântida. Faz horas que não se fala em super-herói. A Atlântida tinha o Infosfera,
3: isso.
2: O podcast nerd, o blog que virou podcast. Tinha Magro Lima, tinha o Rodrigo Cosma, tinha Fanny Weber. E o quarto elemento variava,
3: ia variando de acordo com o tema.
2: É, tinha a menina aquela que mora nos Estados Unidos, que é foda, que vota no Oscar.
3: Ah.
2: Puta, ela é muito foda. Agora eu falei, eu chamei ela de menina ainda por cima.
3: Ah, tá.
2: Foi grosseiro.
3: Tava com a Babi agora,
2: claro,
3: mas,
2: velho. Pô, ela mora em Los Angeles, velho.
3: Kelly. Vou perguntar pra Babi.
2: Puta que pariu.
3: Vou ligar pra Babi.
2: Esqueci. Bah, meu, ela é muito foda, eu admiro ela. Eu sigo ela no Instagram e eu esqueci o nome dela, olha que vergonha.
4: Oi.
3: Oi. Bom dia, tá? Dois gordos e uma madrugada.
4: Bom dia.
3: Ah, que voz de sono, hein?
4: Tava dormindo, né?
3: Como é que é o nome da profissional que trabalha no Oscar em Los Angeles, brasileira, que já fez o Infosfera aqui na Atlântica, já encontrou ela lá?
4: A Miriam Spitzer.
2: Miriam Spitzer, isso, obrigado, aí. Obrigado, valeu!
3: Obrigado, era isso, a gente.
2: Não, pera, qual é o Vingador favorito dela?
3: Qual é o teu Vingador favorito?
4: Ai, vale Homem-Aranha, né?
3: Vale.
4: Homem-Aranha.
2: Tá, não, muito básico, quero outro.
4: Tony Stark.
3: Morreu. Tô brincando.
4: É que são meus favoritos, não tem o que fazer. O resto, desculpa. Ah, Viúva Negra.
2: Tá, legal.
3: Gostei, tu foi num lado bem legal.
2: Valeu. Tá.
4: Viúva Negra é mais pica.
3: Tá, bom descanso. Obrigado.
4: Tá, valeu. Tamo junto.
2: Você é polêmico agora, tá? Eu entendo que a Babi falou do Tony Stark, assim, mas ninguém gostava do Tony Stark.
3: Não gostava?
2: Porque assim, meu, eu sou um nerd, eu sou um quase nerd, tá? Eu nunca tive talento.
3: Tinha que lançar esse produto.
2: Esse produto é bom, tá? Eu tinha talento pra ser um nerd, mas eu não fui focado o suficiente pra ser nerd.
3: Sim.
2: O Tony Stark, na fila do pão dos Vingadores, ele era um bosta.
3: É, mas é que ele
2: ninguém
3: tá ali
2: gostava,
3: né?
2: Do Homem de
3: Ferro. Tá,
2: meu, ninguém. Meu, Homem de Ferro, ele era ridicularizado.
3: Mas aí eu vou te falar a metáfora da vida.
2: Ah.
3: É que ele tinha o dinheiro, meu.
2: É. Meu, ele era ridicularizado, assim, de uma maneira. Porque, assim, meu, todo mundo gostava. O Hulk era foda.
3: O Hulk é foda.
2: O Capitão América, a gente tinha preconceito por causa dessa coisa dos Estados Unidos.
3: Mas eu não gosto muito do Capitão América.
2: Porque ele era muito nas... Ah, as cores dos Estados Unidos, as estrelas dos Estados Unidos,
3: eu
2: sabe?
3: Acho meio... Vai. Tá, tem que entregar um super-herói pros Estados Unidos, gente.
2: É.
3: Aí entregaram aí
2: o... Meu, o foda dos... Era o Hulk, velho.
3: Eu gosto...
2: E o Homem-Aranha, ele sempre teve o mundo dele, assim. Ele não era muito no senso comum, ele não era dos Vingadores.
3: O Homem-Aranha, né?
2: É.
3: É, não, é que aí que tá. A nossa primeira memória de Vingadores não tem Homem-Aranha.
2: Não tem.
3: Não tem. É igual, o mesmo paralelo, com a Pretinho Básico. Ninguém lembra do Vini Moura de primeira, assim. Depois, os piá de atual, nova geração, de repente, sim. Mas o cara que acompanha desde o início, ele tem outra visão.
2: Tem outra visão.
3: É.
2: Não, eu sei, mas aí tu não conhece os quadrinhos. Ah, não, tá, tudo bem, eu tô dizendo meu conhecimento comum.
3: É que nem
2: Liga da Justiça, tá? Vamos parar, Liga da Justiça, a gente lembra do desenho animado.
3: Sim.
2: Era o Super-Homem, a Mulher Maravilha, Batman, o Aquaman.
3: O Robin.
2: O Lanterna Verde ali um pouco.
3: O outro lá que eu nem lembro o nome.
2: E deu, meu, são esses seis aí, essa meia dúzia aí.
3: É.
2: O resto eu sei que, não, mas entrou, saiu, não sei o que.
3: Que entrou, tá, o outro que é lá de outro planeta,
2: ninguém
3: o ET.
2: Ninguém lembra do cara.
3: Então, mas qual da Liga da Justiça, qual herói da DC tu acha que poderia entrar nos Vingadores?
2: Ah, qualquer um.
3: Não, mas tem que citar um.
2: O Super-Homem. Ah, o Flash também era.
3: Eu acho o Flash do
2: Flash
3: caralho.
2: É foda, o Flash era o meu favorito.
3: Eu acho que o Flash, na real, ele é o Homem-Aranha da DC, né?
2: É, ele é o legalzão que todo mundo...
3: É, o gurizão, pá.
2: O gurizão que todo mundo curte. Que não pode ser o líder da Liga da Justiça.
3: Não tem,
2: entendeu?
3: Como.
2: Entendeu? Morreu o Super-Homem, é o Batman o líder.
3: É porque eu não
2: morreu pode... o Batman, é a Mulher Maravilha.
3: É isso, porque não pode ser o cara que fez a piada.
2: Não
3: faz
2: pode
3: piada
2: ser o
3: Mulher Maravilha.
2: Não pode ser o
3: Mulher Maravilha. Não pode, entendeu? Que deixaria um relógio cair.
2: É, isso. Entendeu? Quando o Fetter sair, não pode ser o Gordo Léo.
3: Não tem a menor condição.
2: Não tem a menor condição de ser o Léo. Nada contra.
3: Acaba o programa.
2: Acaba. Não tem.
3: A gente até testou aqui no Dois Gordos.

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2: alguns Vingadores.
3: Alguns Vingadores.
2: Tu não acha que os Vingadores é tipo Atlântida e a Gaúcha era a Liga da Justiça?
3: Pode ser.
2: Porque historicamente, a Liga da Justiça é muito mais famosa. Não, cara. A Liga da Justiça era muito mais famosa.
3: Sim.
2: Muito mais. Muito. Mas muito mais.
3: Tá? Assim, muito.
2: Muito, muito, muito. Léguas na frente.
3: Primeiros heróis.
2: É isso. Meu, não arrancava. Sim. Tá? E aí, do nada, surge um bagulho jovem, surge uma coisa nova. E vai atraindo... jovem, vai atraindo... E hoje a Marvel, ela é... não tô dizendo que a Atlântida é maior que a Gaúcha, mas assim... não era equiparável. E hoje é equiparável tranquilo, sabe? É. Acho que as marcas da Liga da Justiça ainda são maiores. Tipo assim, meu... o S no peito, ele é insuperável. Tipo assim, do Super-Homem.
3: Mas tu não acha que ele é insuperável pra uma geração, tipo, os nossos pais, por exemplo? Pra nós, eu acho que é superável.
2: Né? Não é, não é.
3: O meu filho não vai saber do Super-Homem.
2: Vai saber, claro que vai.
3: Mas assim, o meu filho, a referência da nova geração não é o triângulo com S no peito de super-herói.
2: Tá, mas tu entende que, tipo assim, ó, é que esse super-poder é muito foda, tá? O que, que é o Super-Homem? Cara, ele é o homem mais forte do mundo. Acabou. Esse é o poder dele.
3: Não, mas aí que é o barreado. Porque isso sempre... eu sempre fiquei muito mordido com essa história. Ah, ele era o mais forte do mundo. Aí veio o cara e ganhava dele. Aí ele ficava...
2: por causa da criptonita.
3: Sem a criptonita, ele já se fudeu também.
2: Ah, não, não, mas é um idiota.
3: Então, esse é o ponto. Eu gosto dos caras assim... ah, o cara... eu gosto da teoria dali da Marvel. Porque assim, ah, o cara é muito inteligente, fez um bagulho a fuder e ele é super-herói por isso.
2: Tá, mas é o Batman.
3: Ah, mas é que o
2: Batman... o Batman é o Homem de Ferro, velho.
3: Mas é que o Batman pode ser o Homem de Ferro.
2: É um cara
3: o
2: rico.
3: O Batman não tem carisma.
2: É igual, velho. Não, é, não é, um rico,
3: o Tony Stark,
2: com empáfia.
3: Ele tem acidez. Ah, eu não sou um hater do Batman.
2: Eu acho que o ator tem acidez. Se tu pegar o Batman do Coringa lá, o clássico, é muito a fuder
3: que as heroínas Batman. Da, por exemplo, pra tu não achar que eu sou
2: rico. O Christian Bale.
3: As heroínas da DC são muito mais gostosas.
2: Muito mais. A Gal Gadot.
3: Pô,
2: nossa. Por mais que eu ame a Scarlett Johansson.
3: É.
2: Mas eu prefiro as morenas. O que foi, cara?
3: Quem é a Marvel tem muito personagem famoso que não é super-herói, né?
2: Sabe o que é? É que tá me irritando na Marvel. É que eles estão fazendo muito herói. Menos é mais, tá?
3: Eles tipo assim, tipo o Gordulhão no pretinho.
2: É isso, é isso. Para de fazer personagem. Para, tá? Assim, ó. Eu não quero saber quem é a Valkyria. Que é tipo assim, ó. A lado B do Thor ganhou uma relevância, sabe? Ah, eu entendo que o Pantera Negra...

0: Morreu, eu entendo isso, tá? Essa aí tu consegue entender os personagens secundários ganharem protagonismo. Mas tipo assim, ó, não me inventa os personagens lá do B de umas histórias lá. O Shang-Chi. O Shang-Chi não pode ser protagonista.
1: Foda-se
0: o Shang-Chi.
1: Como é que é o nome da super-herói, aquela que entra na mente das pessoas?
0: A Jean Grey.
1: Ela foi pra Marvel?
0: Não, é aí que tá. Ela sempre foi da Marvel. Porque a Marvel, ela criou um concorrente de si mesmo. Ela criou o X-Men pra concorrer, pra pegar uma outra parcela. Porque, na verdade, os X-Men são os heróis jovens. Os Vingadores são os velhos.
1: Eles estão, tipo, na universidade.
0: Exatamente. Por quê? Porque eles são jovens com mutações. Por isso que aí o professor Xavier é o professor. Que ele tá dando aula pros mutantes. O Wolverine, o professor Xavier e o Fera são meio que os professores da universidade. Sim. E aí vai entrando os jovens heróis. Aí tem o Mercúrio, que é o super rápido, que é o Flash, como Sim. se fosse. Aí tem os mais famosos, a Jean Grey, o Ciclope.
1: Mas nunca teve ligação ali dos X-Men com...
0: Não, nos quadrinhos teve. Nos quadrinhos, sim. Só que aí o que acontece? A Sony tinha comprado a marca dos X-Men. Tipo o Hulk e o Homem-Aranha. Lembra que teve essa treta?
1: Sim.
0: Como a Marvel tava fodida, sucateada, ela foi vendendo as suas marcas. E agora a Marvel tá foda, eles recompraram todo mundo. Então por isso que agora a gente tá vendo eles se juntarem.
1: Será que é mais... Mas ela, tu é a favor de dar corpo pra ela.
0: Por exemplo, favor.
1: Vai aparecer o Homem-Aranha agora.
0: Não, a favor. Meu, os X-Men eram muito protagonistas. Muito. Assim, ó. Só que aí, o que vai acontecer agora? É sabido que vai morrer todo mundo, tá? Por quê? Porque como agora eles estão refazendo o universo do X-Men, que os X-Men... Já teve 10 filmes dos X-Men.
1: Sim.
0: Só que nenhum era da Marvel, eram todos da Sony. Então eles precisam matar os caras da Sony pra recriar os deles. Então agora, o Professor Xavier, o Magneto, o Ciclope, o Gambit,
1: Tempestade.
0: O Wolverine, a Tempestade, o Fera, todos vão voltar pra morrer. Pra quê? Pra eles apresentar os novos.
1: E aí vai ser do zero.
0: Aí vai ser do zero.
1: Acabou o Wolverine daí.
0: Acabou o Wolverine.
1: Não pode.
0: Acabou o Wolverine. Vai ter outro Wolverine.
1: Aí eu sou contra.
0: Ah, cara, já teve 10 Super-Homem. Já teve 3 Homem-Aranha.
1: É verdade.
0: Um dos filmes mais legais é o filme que tem 3 Homem-Aranha.
1: Mas tu acha um pouco de hipocrisia, por exemplo, pro Professor Xavier, né? Ele consegue com a mente... te levantar, mas não consegue levantar a própria perna.
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0: Dois Gordos Vingadores, Dois Gordos a Madrugada ao vivo para toda a Rede Atlântida. Mas aí agora eu vou te dar um... Ah, eu falo do Léo sempre e eu arrotei. Mas eu sempre falei do Léo, mas não posso arrotar no ar. Veio vindo, eu não tava esperando. Abraço pra galera da Freio de Ouro que mandou aí um...
1: Uma gentinha.
0: Aliás, esse programa agora a gente tá buscando patrocínio, né? Então agora todo programa de alguém que nos manda alguma coisa, a gente diz que esse episódio é patrocinado.
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0: 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Voltando, os Vingadores. Sabe que o professor Xavier consegue voar, né? Não mexe as pernas, mas ele voa com a cadeira.
1: Não, isso é inacreditável.
0: É real?
1: Não, mas não faz sentido.
0: Mas ele não mexe as pernas, ele mexe a cadeira.
1: Mexe a cadeira.
0: É, ele e o Vini. Assim como o Magneto no início, ele também não é do mal.
1: Magneto. É.
0: Porque o Magneto e o Professor Xavier, eles estavam juntos buscando jovens mutantes. Que, na real, é uma puta história de preconceito, sabia?
1: Por quê?
0: Porque eles criam os X-Men pra falar sobre preconceito racial. Porque tinha um...
1: Mas não tem negrão no X-Men.
0: Tem, sim.
1: Quem é o negrão? Um doutor?
0: Não, eu não vou lembrar o nome agora, mas tem sim, tá? E aí eles criam essa analogia do mutante, que é a analogia para o jovem que é diferente. Porque ele era tratado de maneira preconceituosa. Se for ver, o X-Men é isso, né? É um jovem que não se encaixa na sociedade.
1: Sofre um bullying.
0: E a sociedade trata ele com preconceito. Então ele procura os iguais a ele pra não ser tratado daquela maneira.
1: E mesmo salvando,
0: maneira.
1: A galera fica...
0: Exatamente. E mesmo sendo mocinha, a galera vilaniza ele. Então é toda uma criação muito bonita dos X-Men. E aí o Magneto acha que, por bem ou por mal, as pessoas têm que engolir os mutantes. O Professor Xavier acha que tem que conscientizar as pessoas. O Professor Xavier é a Marina Silva. O Magneto é o Bolsonaro, é uma coisa assim, sabe?
1: Sim. O Professor Xavier é o Martin Luther King. E o
0: Pode ser.
1: O Magneto é o Malcolm.
0: É isso. Puta, tu fez uma analogia muito melhor que a minha. Exatamente, tá? Exatamente.
1: Mas, cara, eu vou te falar. O X-Men, eu nunca acompanhei o X-Men.
0: É legal pra caralho.
1: Sempre foi o desenho. O desenho eu acompanhei muito.
0: Legal pra caralho.
1: Era o último desenho do Bom Dia e Companhia, no SBT.
0: Exatamente.
1: Entendeu? Daí eu... De Tempestade. Jean Grey. Ciclope. Entendeu? Daí eu...
0: Vampira.
1: Ali eu acompanhei bastante, assim. Eu conheço o X-Men dali.
0: Eu adorava o Noturno. O Noturno era o mais legal dos X-Men.
1: Só que o Noturno, eu não lembro. O Noturno, ele tava sempre em formato de bichano ou ele ficava guri normal?
0: Ficava sempre o formato de bichano. Sempre.
1: Eu não lembro.
0: Sempre. Eles criam em determinado momento, tipo um relógio que tu muda a aparência, que é a partir da Mística.
1: Isso.
0: A Mística muda de aparência o tempo todo. Porque
1: verdade.
0: A Mística é meio parente do Noturno, assim, uma tia, uma mãe. Não me lembro, assim. Eu sei que tem uma coisa.
1: Prima.
0: É, tem uma coisa assim de.
1: Prima
0: de,
1: pode.
0: De parentesco. Não. Ah, mas meu, todos esses heróis se pegam. Aqui, ó. Deixa eu ver o parentesco da Mística pro Noturno. Então agora os X-Men, eles vão entrar de vez. E pra mim, sabe o que vai ter? Que pra mim é fato que vai ter no futuro muito próximo. Os Vingadores contra os X-Men. Vai ter.
1: Tu acha que vai ter essa luta?
0: Vai ter.
1: Tá, mas daí no fim eles vão lutar contra um mal em comum, né? Porque, não, porque os dois
0: provavelmente,
1: são
0: provavelmente.
1: Tá, e por que não... Uma pergunta, pra tu ver, né? Esse é o ponto. O meu conhecimento de heróis... Ele me permite fazer boas perguntas.
0: Boas perguntas.
1: Mas ele não me permite eu falar com conhecimento. Tem algum encontro do Quarteto Fantástico com os Vingadores?
0: Tem.
1: Onde?
0: Tem. Inclusive, o Senhor Fantástico, né?
1: Sim.
0: Ninguém conhecia ele por Reed Richards, vai entender. Ele era o Senhor Fantástico. Ele é um dos cabeça dos Vingadores, porque ele é o homem mais inteligente do planeta. Porque... O maior talento dele, ele era um puta cientista. E aí o Tony Stark, o Doutor Estranho, eles várias vezes eles vão pedir conselho pra ele. Ele é um notável, digamos assim.
1: Ah, não sabia que
0: ele
1: ia.
0: Então várias vezes ele meio que ajuda, assim. Ele é meio líder.
1: Aí ele se estica daí.
0: Isso.
1: Mas aparece ele se esticando no...
0: Claro, claro.
1: Mas ele apareceu agora há pouco nos Vingadores?
0: Sim. Tem um filme do Quarteto. Inclusive.
1: O filme do Quarteto Fantástico eu assisti.
0: Claro, com o Pedro Pascal.
1: É isso.
0: Eu achei. Ah, médio, bem médio o filme.
1: Mas como eu gosto do Quarteto Fantástico.
0: É isso.
1: Entendeu? Mas eu gostei. Ah,
0: por quê? Porque o poder dele é uma merda. Ele se estica, tá? O poder dele é uma bosta, vamos ser sincero. Tá tirando o pau do cara assim, imenso.
1: É porque também, por exemplo, o Coisa e o Hulk, eles são iguais, mano.
0: São iguais.
1: Eles são a mesma coisa.
0: É que o Coisa é sempre Coisa. Ele não volta a ser uma pessoa.
1: O Hulk, ele, se ele ficar nervosão, ele...
0: Exatamente.
1: Ele fica vivo.
0: Então, várias vezes eles vão... O Senhor Fantástico, ele é meio que um líder, assim, também, da galera dos Vingadores.
1: Mas não tem...
0: Só que ele também era de outra empresa, então por isso que ignorava o Quarteto Fantástico.
1: Entendi. É, eles são uma outra empresa, realmente. Eles têm um prédio igual dos
0: Vingadores. Exatamente, igual. Eles são outra coisa.
1: Exato.
0: Eles são outro
1: grupo. O grande ponto é que também eu acho que o Quarteto Fantástico, ele tem uma linguagem mais teen, né?
0: Claro, também.
1: Tipo assim, não é algo tão maduro assim como os Vingadores, por exemplo. Por isso que eu não sei se tem como conversar. Por exemplo,
0: não, eu acho uma viagem misturar tudo que eles vão fazer agora, tá? Porque eles vão fazer um filme que vai misturar muito mais do que misturou o Ultimato.
1: Muito mais.
0: Porque, meu, a gente tá falando de três núcleos a mais já. Porque os Vingadores eram um núcleo. Os X-Men são outro núcleo. E o Quarteto Fantástico é outro núcleo. Aí, fora tudo isso, eles vão trazer outros núcleos de outros universos.

0: coisa.
1: Muita coisa.
0: Vai ser difícil pro cara
2: Meu, de verdade, eles têm que matar, chutando baixo, uns 20 heróis nesse filme.
0: Mas vai ter que explodir alguma coisa.
2: Chutando baixo. Tipo, eu tenho certeza que o vilão vai ganhar de novo. É o mesmo formato, tá? Sim. Eles vão fazer o Doutor Destino ganhar, só que, pra voltar, eles vão, tipo, vai ter, ao invés de instalar o dele e voltar tudo que era, eles vão dar uma estalada de dedo e vai começar uma coisa nova, sabe?
0: É, cara, a única saída é porque eu acho que eles vão acabar se perdendo. Tipo, porque não tem mais como o cara também, o cara assistir alguma coisa. Não tem um cara parado agora e assistir Os Vingadores.
2: Não tem como assistir 10 filmes, né?
0: E o próprio Homem-Aranha, tá? O Homem-Aranha, muita gente só assiste o Homem-Aranha.
2: Claro.
0: Só Homem-Aranha. Eu ainda, pô, dou uma piscadinha ali no Quarteto Fantástico, dou uma olhadinha nos Vingadores. Mas ó, tem gente que só... Quem assistiu Homem-Aranha, muita gente tava assim... O que que aconteceu que tá lá? Foi esse que o cara sumiu por 5 anos e depois voltou a nada? As galera, o pessoal não tava entendendo.
2: Então mesmo o filme do Homem-Aranha tá confuso. Como é que os caras não lembram mais dele? Como é que não lembro mais? O que que aconteceu?
0: É isso.
2: Entendeu? Sendo que explicaram o próprio filme do Homem-Aranha. Só que já tem tanto super-herói que é uma doideira.
0: E apareceu um monte de vilão também no filme do Homem-Aranha.
2: Um monte de vilão.

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2: Tá, quem é que nós vamos matar? Quem é que nós vamos matar? Vamos decidir os que tem que morrer.
1: Tá. Vamos lá. Tá?
2: O Capitão América deu, tá? Trouxeram ele de novo.
1: É ridículo o cara conseguir se defender com o escudo.
2: É, não, é deu. Eu acho que deu já de Capitão América por um tempo.
1: O Tony Stark já foi, mas disse que ele vai voltar de outra forma.
2: É que ele vai voltar sendo vilão, não é ele, né? É ele do multiverso. O Tony Stark vai... Só que aí ele vai voltar e as pessoas vão ficar mal. As pessoas não vão conseguir bater nele.
1: O Tony Stark
2: o Hulk morrer. Já deu também. O cara já deu, velho.
1: Tu acha que deu já do Hulk?
2: Não, é que, velho, é muito filme. Sabe qual é o grande problema do Hulk? Não deram um filme pra ele.
1: Ele é meio um cara que tá ali, né?
2: Então, já deu, cara. Meu, esse cara tá em 10 filmes e nenhum.
1: E ele só
2: serve... Cara, a Viúva Negra tem um filme. É.
1: E ele só serve pra sempre ser o cara que uma hora tá difícil quebrar alguma coisa, ele vai lá e quebra.
2: É, aí quando... Ah, não, tá. Se não tiver o Hulk agora é muito fácil ganhar. Aí ele não vira o Hulk.
1: Isso. É, ele não, agora eu sou do bem,
2: gente. Não, agora eu não consigo, gente. Agora eu tô cuidando. Terapia. Não, agora eu não consigo me controlar. Eu não aguento mais isso.
1: É, o Hulk ele é muito instável.
2: O Hulk deu também.
1: Senhor Doutor Estranho pode morrer.
2: É que eu. Pode morrer também. Pode morrer. Ah, a Feiticeira Escarlate. Meu, tem que matar os velhos. Os velhos tem que matar tudo. Todo. O Homem-Formiga tem que morrer.
1: Ah, não, Homem-Formiga com todo respeito.
2: Meu, já durou demais, meu. Ele não precisava ter voltado.
1: Homem-Formiga, com todo respeito.
2: Tá? E o principal, velho. Tem que parar um pouco de fazer filme de Vingadores. Nós estamos precisando de um respiro de Vingadores.
1: Toda hora tá um filme novo,
2: cara. Deu de Vingadores.
1: Quando é que foi o último? Quando foi o último? Deu aquela loucura nos cinemas e tudo.
2: Não, foi o Ultimato.
1: Mas foi que ano isso?
2: Ah, faz um tempão, meu. Foi 18, eu acho.
1: Caralho, sério? Meu Deus, mas também a gente perde o... Eu jurei que tinha
2: foi
1: sido...
2: Foi antes da pandemia?
1: Pois é, eu pensei que tinha sido pós-pandemia. Olha
2: não,
1: só.
2: Foi antes.
1: Ah, não, então...
2: 2019.
1: Tá. Porra.
2: Foi pré-pandemia.
1: Foi 19 que deu 19. Que o Thanos...
2: 19. Todo mundo, abril de 19. Porra. E aí, velho, eu acho que o grande problema atual é muito filme, velho. Muito filme. De... Foca nos X-Men novos agora.
1: Tá.
2: Foca nos X-Men. Foca, faz umas histórias do Quarteto Fantástico com os heróis mais. Porque o filme do Quarteto Fantástico, eu gostei da tua crítica. Ele é bom porque a gente quis que fosse bom.
1: É, isso aí.
2: Porque assim, a história é bem meia-boca. O vilão, tipo assim, meu. É um puta vilão que eles apresentaram. E eles derrotam o vilão, tipo assim, fazendo uma armadilha.
1: As caralho,
2: né? É, eles fazem uma armadilha com o neném, bota no disco.
1: Scooby-Doo.
2: Sabe, é isso, é isso. Assim, porra. Sabe? Porra, meu, quando eles apresentaram aquele vilão, eu falei,

0: Ô, meu, que ia fuder, velho. Ah. Pá, eles não vão conseguir, sabe? Aí, meu, eles fazem uma armadilha com o Nenê que... Bah,
1: é, maluco. Tem o Nenê agora, né?
0: Não, o Nenê é o Todo-Poderoso, né? Sempre foi. Agora eu vou... Cara, tá ligado que o Quarteto Fantástico são os incríveis.
1: São os incríveis.
0: Só trocar o Nenê, o Zezé. Nenê, o Zezé, que tem tudo que é poder e não sabe.
1: Não, tem o Senhor Incrível.
0: A Mulher Elástica, eles inverteram, é o Homem Elástico. O Senhor Incrível, na real, é o poder, os poderes do Coisa. E o Flecha é o... Era o... É o cara novo, como se fosse. Tem até o Surfista Prateado, velho. O Surfista Prateado, ele é o quinto cara do Quarteto Fantástico. E a Violeta é a Telecinésia, que é a Senhora Fantástica, que, é, que são os poderes dela.
1: Que loucura,
0: cara. É? As pessoas não se ligam nisso. Que é uma, era uma sátira. Uma, por isso que Os Incríveis é tão legal. Que é o Quarteto Fantástico.
1: É muito bom. Assim.
0: Bem adaptado. Não, é bom pra caralho. E vai ter a sequência agora.
1: Mas nada bate o primeiro pra mim, sim.
0: Não, nada bate.
1: Não, o primeiro é muito bom.
0: É tudo bom. É tudo bom. Desde...
1: Pô, eu era tão fã que eu tinha colecionado de todos os bonequinhos.
0: Não, meu. O meu sonho, velho, era ter uma família pra ir fantasiar de Os Incríveis. Sabe?
1: Mas tem que fazer filho pra cara.
0: Não, é, três filhos.
1: Três filhos.
0: Três filhos. Três filhos,
1: três filhos é uma mão.
0: Três filhos. Eu fiz a guria já. Eu fiz a guria.
1: Ah, eu não sei, vai ter que ser o Homem-Aranha mesmo.
0: É, não dá, meu. Homem-Aranha, a mina dele sempre morre.
1: Pior, né? Não, mas o do novo Homem-Aranha não é
0: normal. Não, mas sempre morre. Nos quadrinhos, a Mary Jane, ela some.
1: Ela sempre se fode, né?
0: Ela sempre se fode. Ela sempre se fode.
1: Mas agora eles vão manter a.
0: A Gwen. A Gwen morre.
1: Como é que é o nome da atriz?
0: Michelle Jones, a Zendaya?
1: A Zendaya.
0: Eles acho que já deu também.
1: Tu acha que já deu? Mas é que ela tá no enredo principal do próximo filme já.
0: Não.
1: Tipo assim, sabe qual que ela vai ficar
0: vendo? Ah, sim, que ela tem que voltar e lembrar dele.
1: É isso. É. O filme acabou com ela brilhando o olho, vendo...
0: Uh-huh.
1: Ou seja, ela não morre.
0: E com o Ned lembrando do cumprimento.
1: É isso.
0: Puta,
1: que matou. Mas aí o ponto, ele lembrou porque foi emoção ou deu alguma coisa?
0: Não, eu acho, tá, que fizeram toda uma treta, eu acho que o Ned não lembra do Homem-Aranha. Ele só fez o cumprimento porque, como ele não tem mais um melhor amigo, aquele é o cumprimento que ele faz com outro melhor amigo.
1: Ah.
0: E aí o Homem-Aranha sabe o cumprimento e ele ficou tipo, porra, como? Ele vai ficar
1: ele
0: mais.
1: Ele não lembrou dele.
0: Ele não lembrou,
1: velho. Ele ficou impressionado com o cumprimento que ele sabe.
0: Ele ficou impressionado fazer. Como que esse cara sabe fazer o cumprimento. E eu acho que a guria pode ter um resquício. Mas o Ned não lembrou. Todo mundo naquela cena, ah, ele lembrou. Eu falei, claro que não, velho. Ele tem outro melhor amigo.
1: É. Mas tu lembra que o filme acaba. A Zendaya pega o colar, né? Que
0: ele sim.
1: Deu. E aí fica.
0: É. Viajando.
1: Mas é isso. Quando é que é o próximo Homem-Aranha? Acho que é só 2030. Né?
0: Acho que é. Que saco, né?
1: Isso aí que é uma merda. Isso aí eu me embolo.

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1: Acabou. Acabou, dois gordos. Acabou. Dois Gordos e os Vingadores, acabou. Nós chegamos à conclusão aí, Marvel, que a gente entende o que tu tá fazendo, mas tem que matar geral.
2: Tem que matar geral.
1: Tem que matar geral. Chega, ser muito herói.
2: Tá, sabe? Confuso já.
1: É, tipo assim, ó. Por exemplo, assim, ó, eu. Aí a Marvel começou a lançar super-herói, tá? Aí lançou os Eternos. Que era um puta lado B, assim, meu. Só que aí eles apresentam na cena final o Harry Styles como o irmão do Thanos. Que é um cara muito poderoso.
2: Daí.
1: E esqueceram. E nunca mais botaram.
2: É isso.
1: E
2: aí,
1: tipo assim, ó, meu. Escolher o Harry Styles, não tem como te esquecer desse ator.
2: Mas será que isso aí não é nós tendo um filme super famoso no mundo inteiro? Pois é, assim, ah, ô meu, vamos colocar o Pedro Ernesto no final ali.
1: Uma piada nossa, assim, sabe? Olha, eu vou botar o Pedro Ernesto. Vem aí qual dos caras que não tá na lista dos heróis ainda. Esse aqui. Ó, o Pedro Ernesto vai ser esse cara aqui.
2: E a gente põe pra nós dar risada no
1: tá, cinema. Não, meu, eu gostei, tá? Se os Vingadores fossem gaúchos,
2: tá,
1: quem seriam, tá? Tá? O Tony Stark, quem seria o Tony Stark? Ah,
2: Alexandre Fetter.
1: Tony Stark seria o Fetter, né? Tá.
2: Fetter.
1: Tá, o Tony Stark seria o Fetter. O Hulk.
2: O Hulk? O Lucianinho.
1: Puto, o Lucianinho seria o Hulk.
2: Porque ele é um cara muito tranquilo, muito bem, só que daí tu fechar com
1: tá,
2: ele,
1: é
2: boa. Ele vai explodir.
1: Gostei, tá? Quem é... A Viúva Negra é a Cristina Ranzolin.
2: Cristina Ranzolin,
1: tá? O Capitão América. Capitão América é o Neto Fagundes. Capitão Nego Velho.
2: Ah, não, e porque tem uma identificação com algum...
1: Com o Estado, isso, né? Isso. Ele é o nacionalista,
2: isso,
1: né?
2: Isso aí.
1: Neto Fagundes, tá? Gavião Arqueiro. Gavião Arqueiro, que é tipo assim, o cara que é muito famoso, tem o poder... Marco Matos. Ele é muito famoso, mas o poder dele é meio merda, assim, porque ele é novo, assim. O Gavião Arqueiro é o Marco Matos. Porra, essa eu acertei, velho. Essa eu acertei em cheio. Que era, dos originais foi, né? Dos originais, quem é que faltou?
2: Cara, acho que é isso.
1: Tá, acho que é isso. Aí tem mais gente. O Homem-Aranha. O gurizão, da nova geração que tá chegando, assim.
2: Não, tu já me deu o Homem-Aranha no início do programa.
1: Ah, mas que Rio Grande do Sul, não sei se seria tu.
2: Ah, então é o Teteu Severo.
1: Tá. Puta, seria o Teteu Severo.
2: Teteu Severo.
1: Não, o Teteu Severo é maior que tu.
2: É o Homem-Aranha.
1: Tá. Uhum. Teteu Severo seria o Homem-Aranha. Quem seria... Quem são os outros heróis?

0: Quem é que tá faltando? A Capitã Marvel seria a Alice Bastos Neves.
1: Eu não gosto da Capitã Marvel.
0: Não, mas ela é muito forte.
1: É, muito forte.
0: E ela... Ela é menor que a Viúva Negra, mas ela é boa pra caralho. Alice Bastos Neves seria a Capitã Marvel. Quem é mais que faltou? O... Doutor Estranho seria o Maurício Saraiva. quem mais? A Feiticeira Escarlate, a Rodaica. Rodaica, Feiticeira Escarlate.
1: Falcão.
0: O Falcão, quem que é? Tia,
1: Cristina? Seria o Falcão mesmo.
0: Falcão seria o Falcão. Puta, é boa essa. Tá.
1: Pantera Negra seria o Nego Di. É, o Grande do Sul, né?
0: Não, e aí, igual no original. O original morreu, tiveram que trocar. O nosso foi preso, nós vamos ter que trocar. Tá? E aí, quem é que vai entrar? Vai entrar o Nego Cal. O Nego Cal entra no lugar. Tipo assim, a galera curte ele, mas não é o Nego Di, sabe? Tá? Quem,
1: os
0: quem
1: outros
0: faltou?
1: São meio o Visão.
0: Homem-Formiga, o Visão.
1: É, o Homem-Formiga, Nebulosa, o Rocket. Aí não vale a pena também.
0: Não, né? Vale, né? Não vale. Mas quem dos grandão que ficou faltando, assim, ó? Ah, o meu.
1: Não faltou ninguém.
0: Na real, o Doutor Estranho não é o Maurício Saraiva. O Doutor Estranho é o Eloy Zorzetto.
1: Porra, é verdade.
0: Tem é o Eloy Zorzetto.
1: Ele é um, tem que ter o Eloy Zorzetto. Ele é um dos caras mais famosos.
0: É, sabe? Mais famoso. E o Maurício Saraiva, nós vamos deixar pra ele o Visão.
1: Tá.
0: Tá?
1: Maurício Saraiva é o Visão.
0: É o Visão, porque por mais que ele seja o herói, a galera não gosta dele. Ele começa meio vilão ali, ele surge meio vilão. Sim. E a galera fica, ah, eu odiava o Maurício Saraiva, eu conheci
1: ele. É que ele é vilão a cada jogo da dupla Grenal.
0: Exatamente, cara. Exatamente. Quem mais, velho?
1: É, tem a Nebulosa, a Rocket.
0: Eu acho que... Homem-Formiga seria o Diori. Diori Vasconcelos seria o Homem-Formiga. Né? Que é um bonitinho assim, mas que não... No frigir dos ovos, assim, não,
1: é que
0: não
1: tem muita gente foda ali dele.
0: Muita gente foda,
1: daí exatamente. É foda, não, tipo assim...
0: Não arranca, sabe?
1: E outra, é ruim pro Homem-Formiga, sabe o quê? Homem, antes. É. Homem-Aranha, caralho, aranha, aracnídeo. Exatamente. Oito patas, foda, teia, armadura, tudo, foda. Homem-Formiga.
0: Não, mas aí quem que tá, meu? Eu acho que é tudo uma questão de branding. Porque se for pensar aranha, é uma merda. Não. Tipo assim, a aranha é uma fêmea, velho. E a gente consegue gostar e entender que o Homem-Aranha é foda. Formiga é um animal de bosta, velho.
1: É que a aranha come a formiga, né?
0: Não, mas, meu, ele tem um puta poder que fica gigantesco e minúsculo, velho. É muito foda esse poder dele.
1: Será que o pau dele cresce com ele?
0: Tipo homem elástico. O Dois Gordos é uma galera, vai ficando por aqui. Obrigado pela parceria, pela companhia. A gente volta a qualquer momento. Tchau!
2: Tchau! 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
1: Aula de português. Professora pede para os alunos fazerem um poema romântico como lição de casa. No dia seguinte, ela toma da classe.
2: Turma, alguém gostaria de ler o seu poema?
3: Bem, eu adoraria, professora.
2: Mas você, menino, tem certeza?
3: Tenho, professora.
1: Professora desconfiada, mas...
2: Então leia.
3: Bem, eu cavo, tu cavas, ele cava, nós cavamos, vós cavais, eles...
2: Mas o que, que é isso, menino? Isto não é um poema romântico.
3: Pode não ser romântico, mas é profundo.
4: É. Piada da criança.
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0: Olha só, o que tu vai ouvir agora é o resumo de tudo que nós fizemos de pior e melhor a semana aqui no Pretinho Básico.
1: O mestre estava deitadinho ao lado da sua mulher na cama. A esposa não estava satisfeita com a distância que havia entre eles. E ela lembra: Mesli, quando éramos jovens, você costumava segurar minha mãozinha na cama. O mestre hesita, depois de um breve momento, estica o bracinho e segura a mão dela. E ela não se dá por satisfeita.
2: Quando éramos jovens, meu querido mestre, você costumava ficar bem pertinho de mim.
1: Uma estação mais prolongada, agora finalmente resmungando um pouco.
2: Mas que saco, essa mulher!
1: O mestre vira o corpo com dificuldade, se aconchega perto dela da melhor maneira possível. E a véia do mestre, ainda insatisfeita, segue.
2: Quando éramos jovens, meu amor, você costumava morder minha orelhinha.
1: Aí o mestre dá um suspiro, joga a coberta de lado e sai da cama. E ela se sente ofendida e diz:
2: onde você vai, mestre? Buscar minha dentadura, filha da puta!
3: Que isso?
0: Se tu quiser mais momento como esse, vai lá na TLTV, no YouTube, que tu vai achar muito legal. Tá legal? Muito obrigado.

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1: Vou contar a história, o cara tava se sentindo sozinho em casa, falou, preciso de um pet. E aí ele foi na loja e tal, o cara mostrou, tem esse cachorro, cachorro depende muito do cara. Gato, não, gato é muito foda-se. Ele, tem papagaio, bom, papagaio, vou levar o papagaio. Aí ele pegou o papagaio, levou pra casa o papagaio e disse, vou deixar esse papagaio ficar livre dentro de casa. Não vai ser em gaiola, porque esse vai ser o lifestyle do papagaio.
2: Mas que legal, cara.
1: E aí ele saiu e pá, e assim foi, um mês o papagaio morando lá. Até que um dia chegou a conta do telefone. Cara, chegou a conta do telefone, assim, ó, uns 3 mil reais na conta do telefone.
2: Que isso, cara?
1: E ele, pô, que tá, a única coisa que tem diferente aqui é que desde que o papagaio chegou, essa conta tá em 3 mil reais. Isso aí é coisa desse papagaio, filha da puta. Eu vou pegar esse papagaio. Aí ele fingiu que ia sair de casa, se escondeu, ficou atrás da cortina assim. Quando ele vê o papagaio, vai no telefone e vai a ligação. Pois é, alô, e vai ligação, e 3 mil reais de ligação, falando com todo mundo. E ele sai, tira as cortinas e diz, seu papagaio desgraçado, é tu, 3 mil reais, tu acha que eu tenho 3 mil reais da onde? Vou tirar do meu rabo 3 mil reais pra pagar as tuas ligações. E já pegou o papagaio pelo pescoço, o papagaio, calma. E ele pega o papagaio, estica as duas asinhas do papagaio assim, coloca na parede, o papagaio estendido assim, com as duas asinhas na parede, e o papagaio olha pro lado e tem o crucifixo com Jesus do lado, né? E aí ele olha pro lado e pergunta assim, quanto tempo tu tá aqui? Aí Jesus falou, 2000 anos. E ele, porra, vai gostar de ligar assim na casa do cara.
0: Se tu quiser mais momentos como esse, vai lá na TLTV, no YouTube, que tu vai achar muito legal. Tá legal? Muito obrigado.

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1: A história do cara que foi no psiquiatra. O cara tava... acordou de mais um sonho pesadíssimo. Ai, meu Deus, tem que vir no psiquiatra, não dá mais. Chega dessa loucura. Ele chega no psiquiatra. Bah, doutor, cara, eu não sei o que tá acontecendo comigo, mas eu tô tendo muitos sonhos estranhos. E o doutor fala, não é mesmo? Sim, eu tenho sonhado todas as noites, há 2 meses, com formigas jogando bola.
2: Estranho.
1: E o doutor, formigas jogando bola? Ele, sim, todos os dias. Formigas jogando bola. E aí o doutor assim, ó, não, isso aí é demais, é muita loucura. Seguinte, eu vou te dar um remédio aqui. Eu vou dar um remédio pra ti. E esse remédio vai fazer assim, ó. Essa noite já, tu não vai sonhar com formiga jogando bola. E aí ele fica indignado. Quê? Tá louco? Hoje é a final?
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Atlântida, Rádio das Nossas Vidas, a melhor vibe do FM. 7:30, estamos chegando na área com o Despertador. É o Morning Show número 1 do Rio Grande do Sul, colocando carvão na locomotiva da maior rede de rádio de entretenimento destas bandas. Seja um ótimo dia para ti nesta quinta-feira, dia 1 de outubro de 2026. 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Muito obrigado pelo carinho da audiência, da sintonia, pela preferência, por fazer do Despertador um momento importante, especial na tua rotina. Lembrando que amanhã voltamos às 7 da manhã. Então hoje ainda um pouquinho curtinho, mas gostosinho como sempre. Foco, força e fé, algumas doses de café. Sim, você está ouvindo a voz dele, mundialmente conhecido como embaixador do balanço. Cá estou eu, lépido e faceiro, tururu do fagotão, @ Rodrigo Adams. But não estou sozinho, não. Ela está entre nós.

0: tá me olhando assim?
1: Tu não usou tua trilha.
0: Eu não tenho usado.
1: Ah, é?
0: Pra me apresentar, não. Eu gosto quando tu usa, porque daí eu fico totoca aí do outro lado.
1: Entendi, tá bom, eu supero então.
0: Bom dia, Carolzinha.
1: Muito bom dia, Danzinho. Bom dia, audiência sua linda. Chegamos na quinta-feira aqui no Despertador. Sempre um quê um pouquinho nostálgico, mas é um quê pensando na nossa sexta-feira. E se sendo que hoje temos aí dia 1º de outubro, é já o clima de final de ano pra cá. Não
0: verdade,
1: tem o que fazer.
0: Verdade, que loucura, que hein? Estamos chegando. Estamos chegando. Estamos chegando com a pauta do dia num oferecimento de Casa Madeira. 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A partir de agora, tu já sabe o esquema. Te conecta no arroba Rodrigo Adams e no arroba carol.sanches. Mandando aquele áudio de até 30 segundos.

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2: Despertador chegando com sua pauta do dia a partir de agora, Carol. Tu tá bem, Carol?
3: Eu tô bem.
2: Tu tá...
3: Tô meio aérea.
2: É, tô sentindo. Mas tudo bem, não é um problema.
3: Mas daqui a pouco eu sintonizo.
2: Mas eu acho que pra galera que tá ouvindo, tá ok. É, eu que tô estranhando.

0: Pode ser, mas eu tô me sentindo um pouco aérea, verdade.
1: Tudo bem, não tem problema. Voa, voa, BTV.
0: Se estamos aéreos, pega as asinhas e vai.
1: Vai-te
0: Só
1: embora.
0: Vai. Muito bem. Adanzinho, hoje é dia 1º de outubro.
1: Perfeito.
0: Tá? Já temos aí uma sensação de último trimestre do ano. Tem que fazer, né? Não só a sensação, como, né? Fato.
1: De fato é.
0: De fato é. E daí, pensei o seguinte.
1: O quê?
0: Me lembrei que, na época do colégio, eu tinha um professor que no primeiro dia de aula, lá em março, tá? Mas no primeiro dia de aula, ele falava o seguinte. Final do ano tá aí. Primeiro dia de aula. E daí, final do ano tá aí. Uhum. Meio do ano, final do ano tá aí. E daí, de fato, quando final do ano tava aí, ele dizia, eu não disse? Final
1: Avisei.
0: Do ano tava aí. Então, já pra pegar esse gancho, nossa pauta do dia é: qual frase de um professor que tu nunca esqueceu? E eu nunca esqueci essa frase do professor Maurício de Ciências.
1: Que legal.
0: No primeiro dia de aula, final do ano tá aí.
1: Que legal, que legal. Eu tenho ótimas lembranças de professores, mas eu acho que a mais engraçada é que, de fato, eu fui criado nos anos... Eu cresci nos anos 90, né?
0: Sim,
1: onde
0: sim.
1: As coisas eram bem... como é que eu posso dizer, assim... Tinha menos filtros, assim. Tinha menos filtros,
0: verdade.
1: Né? Os anos 90... Quem sobreviveu aos anos 90 é forte. Essa é a verdade, né? E, cara, eu guardo com muito carinho uma passagem. Eu estudei algumas escolas, né? Tanto em Viamão quanto em Porto Alegre. Mas uma delas foi a última escola que eu estudei. Que foi um colégio público na Zona Leste aqui de Porto Alegre. O Caju, Francisco Antônio Vieira Caldas Júnior. Aí nós chamávamos
0: Caju
1: de Caju.
0: Caju é bonitinho.
1: É. E no Caju tinha um professor chamado professor Mário, de Educação Física. Que era corredor, era um barato, assim. E ele era muito engraçado.
0: Tá.
1: Como a gurizada era, então tu imagina, né? E o professor Mário botava a gente pra correr. E assim, sem dó. Como eu disse, ele era corredor. E quando a gente começava a reclamar...
0: Quantos anos mais ou menos você tinha?
1: Ah, meus 15, 14
0: tá.
1: anos.
0: Tá.
1: E aí, quando a gente ia reclamar, ou começava a resmungar, coisa do tipo, a gente só ouvia uma voz lá do fundo. Não gostou? Vai reclamar na cadeia com Melara.
0: Que isso?
1: Assim. Assim, eu te disse.
0: O que,
1: era
0: que é Melara? Comendo...
1: Melara era um presidiário. Bem conhecido. Dilonê Melara. Abraço pra turma que nos ouve aí dentro. Mas assim,
0: muito bom,
1: cara. Eu tenho certeza que quem é dessa época deu uma gargalhada agora, porque tu imagina um professor falando isso pra gurizadinha,
0: genial.
1: Né? Não gostou, vai reclamar na cadeia com Melara.
0: Genial.
1: Sabe? Então, assim, cara, espetacular. Um beijo pro professor. Espero que chegue nele. Espero que ele esteja bem, né? Porque já faz. Cara, estamos falando de quase 30 anos, né?
0: Cara, que.
1: Isso é 1998. Então, são 28 anos, né? Pô, cara, era uma época muito legal. Muito legal. Muito legal.
0: Vocês chegaram a reclamar com Melara?
1: Não.
0: Fica aí a informação. Falou, Melara!
1: É isso. Bom, seguinte, manda então o teu áudio pra gente, recupera a pauta
0: isso
1: do dia.
0: Isso mesmo, qual frase de um professor tu nunca esqueceu? E claro, acompanha aí uma certa história que tu pode contar pra gente ali no @RodrigoAdams e no @Carol.Sanches, enquanto a gente pega um cafezinho e dá uma sintonizada aqui nos Divertidamente da Cabeça.
1: Boa! Todo mundo tá ouvindo! 22 para as 8.

0: Atlântida, Rádio das Nossas Vidas, a melhor vibe do FM, 11 minutos para as 8 da manhã. Esse é o Despertador ao Vivo, Morning Show número 1 do Rio Grande do Sul, chegando com sua pauta do dia. 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Dia lindo surgindo na capital dos gaúchos, temperatura nesse momento é de 13 graus. Caroleta Sanches, para quem aterrissou neste plano agora.
1: Agora.
0: A nossa pauta do dia.
1: Hoje é dia 1º de outubro, ou seja, o final do ano tá aí. E essa era uma frase que o meu

0: professor de ciências, um professor Maurício, dizia lá no início do ano e ficava dizendo até o final do ano, de fato, até o final do ano chegar. Pegando este gancho, qual frase de um professor tu nunca esqueceu? Tu conta pra gente ali no arroba Rodrigo Adams e no arroba carol.sanches.
1: Boa!
2: Ô Rodrigo, oi Carol, aqui é o Pedro, tenho 12 anos, tava com saudade de falar com vocês.
1: Querido! E aí, Pedrão?
2: Mas então, eu vim aqui contar a história da minha professora de matemática, por causa que eu tinha feito no segundo trimestre esse ano, uma prova difícil de fração, eu ganhei 9,8, por causa que eu não simplifiquei uma conta. E eu fui lá pedir pra ela meus dois décimos, mas só que ela respondeu assim pra mim: não.
1: Não.
0: Eu gostei que teve não. Até uma atuação dele.
1: Interpretação, claro.
0: Poxa vida.
1: Perfeito a narrativa. Perfeito.
0: Adorei, adorei. Muito bom. Vamos com o Janquiel, diretamente de Farroupilha.
3: Bom dia, Carol. Bom dia, Rodrigo.
1: Dia, velho.
3: Tem uma frase que eu sempre lembro do meu amigo hoje, né? Professor Maurício Seixals, nas aulas de design na faculdade. Sempre faça o teu melhor, porque o mercado filtra.
0: Nossa, profundo, hein?
1: É, legal.
0: Profundo. Boa. Esse.
4: Bom dia, Adams. Bom dia, Carol.
1: Dia.
4: Michel de Farroupilha. Eu tinha um professor na faculdade que ele pegava duas salas. Sempre que ele ia dar aula, ele reservava duas salas. Ele dizia: quem tá pagando e quer aprender, fique na sala aqui comigo. Quem quer conversar, a sala ao lado está reservada para vocês. Boa. Então, bom proveito. Valeu, bom dia. Kikiki.
0: Senhoras e senhores.
1: Muito
0: gostei.
1: Bom. Muito bom.
0: Vamos com a Mariana agora.
5: Digliguion, bom dia Carol, bom dia Rodrigo. Bom dia. Eu tive um professor de matemática que ele tinha um sotaque alemão. E aí ele tava ensinando parábolas, eu nunca esqueci porque eu imitava ele e todo mundo queria que eu imitasse, então eu nunca mais esqueci dessa frase. Ele fazia assim com a mãozinha pra cima, fazendo uma parábola pra cima e dizia assim: pra cima o A é positivo, pra baixo o A é negativo. Kikiki.
1: É muito bom.
0: Eu achei uma fofura.
6: Bom dia, Rodrigo. Bom dia, Carol.
1: Dia.
6: Marco Antônio, de Faxinal Soturno.
1: Opa.
6: Eu estudei numa cidadezinha pequena do lado, ali, Nova Palma. Eu tive um professor chamado José Mariano, professor de história, mas muito, um excelente professor. E a frase que marcou, ele falava: menos 10 pontos, menos 10 pontos. Independente de estar indo bem ou estar indo mal, ele falava isso aí, né? Quando estivesse incomodando na aula, conversando demais, ele só te olhava e falava: menos 10 pontos.
1: E assim ia.
0: Menos 10 pontos para a Grifinória. Vamos com Adão agora.
1: Adão?
0: Adão.
7: Bom dia, Rodrigo. Bom dia, Carol.
1: Bom dia.
7: Aqui é Adão de Santa Maria.
1: O Adão?
7: Uma frase que ficou, que uma professora sempre me falava, a professora de matemática, Celina, do Paulo Lauda, aqui de Santa Maria, ela dizia assim, ó: mas de novo tu não fez os temas? Traz o caderno pra mandar um bilhete pra tua mãe.
1: Bah.
7: E era sempre isso daí, todos os dias quando tinha aula de matemática. Boa quinta-feira.
1: Toma um cafezinho aí, Adão.
0: Ele vai acordar.
1: Vamos lá, quinta-feira, quase sexta, velho. Tá um dia legal na rua. E esse é o Despertador na Atlântida, até 5 para as 9 da manhã, com a nossa pauta do dia.
0: Hoje queremos frases de professores. Aquela frase de professor que tu nunca esqueceu. Tu conta pra gente no arroba Rodrigo Adams e no arroba carol.sanches.
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1: Muito bom dia a todos, um excelente mês de outubro pra você que já está cedinho curtindo Atlântida nessa quinta-feira bonita na capital e região metropolitana. Quinta-feira de movimentação intensa na chegada a Porto Alegre. Tem fluxo carregado entre a Freeway e a Castelo Branco, desde a nova ponte do Guaíba até próximo da rodoviária. 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
1: Quinta-feira, tu sabe como é que é o esquema. 8 horas, 9 minutos, a gente para a programação da Atlântida para resgatar um artista, um cantor, uma banda. Fez muito sucesso na programação. Esse é o nosso esquema, né, Caroleta?
2: Não só na programação, mas uma música, um artista que a gente curte muito.
1: Verdade,
2: teve
1: verdade.
2: Anúncio, né?
1: Óbvio. E o seguinte, só deixa eu assinar primeiro.
2: Boa.
1: 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Senhoras e senhores, uma das bandas mais legais dos anos 2000 tá confirmando show no Brasil no dia 18 de abril de 2027.
2: Já pensando no ano que vem, hein?
1: Verdade, num domingo. Então te planeja aí, tu que é de Porto Alegre, foi muito no Beco, curtiu aquela vibezinha anos 2000? O Jet tá confirmando show no Brasil, uma banda com alta referência em AC/DC, Stones, The Face, Beatles, enfim, tanta coisa legal.
2: Showzão, hein?
1: E tem um dos álbuns mais aclamados dos anos 2000, tô falando de Get Born. E hoje a gente vai ouvir uma das músicas, se não a música da banda.
2: Cara, esse início dessa música...
1: É que eu gosto muito de Cold Hard Beach, que não é a que a gente vai ouvir agora.
2: Mas...
1: A gente vai ouvir essa aqui, eu tenho certeza que na arrancadinha tu já vai delirar por aí, vai aumentar o volume, tá bem? Senhoras e senhores, Jet com Are You Gonna Be My Girl?
2: Ah, sério.

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0: Atlântida, rádio das nossas vidas, a melhor vibe do FM. 8 horas 17 minutos, esse é o Despertador ao vivo, Morning Show número 1 do Rio Grande do Sul, abraçando a Rede Atlântida. 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Carolzinha Sanches, aquele salve pra galera enquanto eu vou salivar aqui.
1: Bom dia pra todo mundo, vambora nosso clubinho das 8, agora 8 horas e 17 minutos desta quinta-feira que o teu despertador tá no ar, o Morning Show mais gostosinho da FM. Tem aí na nossa pauta do dia, Adanzinho, hoje voltando no tempo,
0: boa,
1: né? Hoje queremos saber qual frase de um professor que tu nunca esqueceu e tu conta pra gente ali no arroba Rodrigo Adams e no arroba Carol.Sanches.
0: Surra de áudio.
2: Bom dia, Adams. Bom dia, Carol.
1: Bom dia.
2: No começo dos anos 2000, nós tínhamos uma professora de matemática chamada Guiomar.
0: Guiomar.
2: E quando não cumpríamos os objetivos, ela falava: vocês são os cabeça de osso pra sopa mesmo, né? Inclusive, se ela estiver ouvindo aí, um abraço.
0: Que legal, velho.
2: Abraço, valeu.
0: Valeu, tamo junto.
1: Deixa eu ir com a Mari agora.
3: Bom dia, Carol. Bom dia, Rodrigo.
0: Dia.
3: Aqui é a Marielle de Porto Alegre, bairro Sarandi. Eu estudei na escola Bento Gonçalves. E uma frase que eu lembro de um professor que eu tive, que ele era de matemática. E quando ele passava os problemas pra gente resolver, as equações, e aí a gente tinha dificuldade, alguém tinha dificuldade e questionava ele, ele dizia: e agora, José? Então essa frase ficou marcada muitos anos até hoje pra mim.
0: Boa!
3: Bom dia, bom dia!
0: Bom dia! Tamo junto, Tainá!
4: Bom dia, Carol! Bom dia, Rodrigo!
1: Bom dia!
4: Então, a frase que eu lembro muito da escola é de uma professora, eu acho que eu tava lá pela quarta, quinta série, que ela me traumatizou, porque a gente tinha que levar um maldito de um livro e eu esqueci do livro uma única vez. E aquela professora tinha uma frase assim, pra quem esquecia o livro: você esqueceu do livro? Menos dois pra você. Aquele menos dois era uma mentira, nunca aconteceu, mas era assustador.
1: Traumatizou no menos dois, cara.
0: Cortou no final, menos dois pra ti. Vai.
1: Vamos com a Lívia.
5: Oi, Rodrigo. Oi, Carol.
0: Oi.
5: Aqui é a Lívia de Novo Hamburgo. Uma frase que minha professora de acrobacia solo,
1: acrobacia,
5: ela me disse é: a gente tá aqui pra quê? Pra aprender. Que?
1: Ai, que bom. Porra, meu Deus!
0: Lá nos treinos com o Rogerinho.

0: tu salva uma bola boa, ele mete gênio, craque. Aí tu, na sequência, tu sempre erra. É tu verdade. Sempre erra. E aí ele sempre mete, esquece.
1: Diga, Liguinho, Rodrigão, como é que tá, meu bruxo? Tranquilo, meu velhote? E aí, dona Caroleta, tranquila?
2: Tudo bom?
1: Rodrigão, nós somos contemporâneos.
0: Vamos
1: Escola
0: lá.
1: Gomes Jardim, Guaíba, professor Adriano de Educação Física. Ele sempre puxava essa cançãozinha, nós correndo no pátio. Ai, ai, mamãe, o que, que eu tô fazendo aqui? E se eu não estudar, vou parar lá no Saci. E aí largava no final. Ah, o bagulho é islâmico, né? Gente, uma ótima quinta-feira aí.
2: Vamos com o Giovanni.
3: Bom dia, Carol. Bom dia, Rodrigo.
2: Bom dia.
3: É Giovanni de Imbé. Uma frase que eu me lembro é aquela assim, apaga tudo que tá tudo errado. O grande professor Zirlau de Física, lá na década de 90, passava toda a tarefa no quadro e ia pro fundo da sala. E ficava quieto com os braços cruzados. Se ninguém descobrisse o erro, ele dizia, apaga tudo que tá tudo errado. Valeu, bom dia pra nós.
0: Valeu, velho, bom dia. 8h21, siga participando conosco da pauta do dia. Abraçando o mês de outubro.
2: Qual frase de professor tu nunca esqueceu? Eu tinha um professor que dizia, no primeiro dia de aula, final do ano tá aí. E neste caso, o final do ano tá aí. Começando então outubro com essa pauta um pouco mais nostálgica. Tu conta pra gente ali no @ Rodrigo Adams e no @ Carol.Sanches aquela frase de professor que tu nunca esqueceu.
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0: Atlântida, rádio das nossas vidas, a melhor vibe do FM. 21 minutos para as 9 da manhã, esse é o Despertador ao vivo. 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
1: Hoje queremos saber qual frase de algum professor aí que tu teve na tua vida te marcou e tu não esquece de jeito nenhum. Manda pra gente ali no arroba Rodrigo Adams e no arroba carol.sanches, assim como...
2: Bom dia, Rodrigo Adams. Ele. Bom dia, Carol Sanches. Oi. Tudo bem? Aqui é o Pedro de Porto Alegre.
3: Oi, Pedro.
2: A minha prof, ela diz que eu sou o mais comportado e ela fala assim, ó. Cabeça retinha, corpinho pra baixo. Kikiki, vocês são meus anjos.
0: Mimosão, queridão.
1: Meu Deus, eu tenho uma vontade de morder esse guri, foi uma fofa. Vamos com a Luana.
0: Vai.
4: Bom dia, Carol. Bom dia, Rodrigo. Luana aqui de Caxias. Então, uma frase que eu nunca vou esquecer de um professor, de uma professora, né? Eu tava na quinta série, era o xodózinho da professora, o xodózinho das profs, e uma professora...

0: de inglês, que eu adorava, né? Adoro até hoje, prof. Andreia, me chamou a atenção numa roda de conversa, assim, na frente de todo mundo, só disse pra me inspirar, assim, enfim. Eu lembro que eu comecei a chorar e fiz um fiasco. Meu Deus! Boa quinta, Kikiki!
1: Boa quinta, Kikiki!
2: Bom dia, Rodrigo. Bom dia, Carol. Tudo certo? Aqui é Cássio de Passo Fundo.
1: Passo Fundo.
2: Tive uma professora que falava basicamente toda a aula: eu sou chata, crica e exigente. Cara, essa frase, eu não me lembro metade do nome das professoras, assim, mas essa frase eu nunca esqueci. Então, é isso aí. Valeu, Kikiki!
1: Valeu, velho!
3: Luciano, agora.
4: Bom dia, Carol. Bom dia, Rodrigo. Luciano de Canoas. Aqui em Canoas tinha um professor Levonir, matemática, bem conhecido. Ele falava: quietinho pra ganhar balinha. Nunca deu bala nenhuma.
1: Que baita trelelê, cara. Boa.
5: Fala, Carol. Fala, Adams. É o Germano de Garibaldi. Bom dia pra vocês aí. Boa quinta. O professor me falou assim: sonhe sem medo, viva sem limites. Todos os teus sonhos serão realizados acreditando em Deus. Que os seus sonhos vão se realizar. Abração, Kikiki. Boa quinta pra vocês aí.
1: Boa quinta, meu.
3: Parágrafo
1: boa mensagem.
3: Inteiro, cara. É. Vamos com a Bibiana agora.
6: Bom dia, Carol. Bom dia, Adams. Bom
1: dia.
6: Aqui é Bibiana de Santa Maria. E eu sempre lembro do meu professor Clóvis Cerezer, meu professor de Química no ensino médio. Que ele gostava de falar assim pro pessoal, que gostava de conversar um pouquinho mais ao longo da aula. Ele se irritava às vezes e ele falava: vocês acham que o mundo vai morrer em... Vocês acham que o mundo vai acabar em barranco pra vocês viverem escorado? Saudades.
1: Boa.
3: Muito bom.
7: Bom dia, Rodrigo. Bom dia, Carolzinha.
3: Bom dia.
7: Eu me lembro da professora Marta, que me dava aula no ensino fundamental. É uma relíquia da escola. Ela deu aula para os pais de todos os colegas que eu tinha, né?
1: Eita.
7: É surreal.
1: Ela já era antiga
7: e
1: quando era antiga.
7: Eu lembro que a professora Marta, sempre que perguntava alguma coisa da nossa vida, ou do que estava acontecendo, ela sempre achava que a gente estava mentindo. E aí ela dizia: tu pensas que estás mentindo para mim? Mas, na verdade, tu estás mentindo para ti mesma. Kikiki, boa quinta!
1: Profunda, profunda.
3: Deixa eu ir com a Miriam.
8: Bom dia, Carol. Bom dia, Rodrigo. Geralmente quem participa é a minha filha, Estela, né? Mas hoje é a Miriam de Santa Maria. Ei, tem uma frase clássica do meu professor de português da faculdade. Quando ele fazia uma pergunta para alguém, uma pergunta para um aluno, dizia, e o aluno custava responder, ele dizia: calma, gente, tem um gênio pensando. Gente, aquilo me traumatizou. Eu morria de medo dele me fazer pergunta. Kikiki!
1: Essa é boa, cara.
3: Essa é incrível!
1: É muito boa! Segue participando conosco da pauta do dia do Despertador, 17 minutos para as 9.
3: Qual frase de professor tu nunca esqueceu? Conta pra gente ali no @RodrigoAdams e no @Carol.Sante.
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0: 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Muito obrigado pelo carinho da sintonia em todo o Rio Grande do Sul. Tu que faz o Despertador Morning Show mais ouvido neste estado. E também tu que te conecta conosco no atlântida.com.br e também no aplicativo da Rádio Atlântida. Muito bem, Caroleta, entramos no mês de outubro, um mês importante, afinal, começa uma regressiva para os 10 anos do Despertador.
1: Verdade, já
0: em
1: entramos
0: 2027,
1: nessa.
0: O Despertador completa 10 anos na vida das pessoas.
1: Quantos anos de Rodrigo Adams no Despertador?
0: 10 anos. Não, no caso 9, né?
1: Muito bom. Muito bom. Muito obrigada, audiência sua linda, por começar mais um dia aqui com a gente. Despertador volta amanhã na sexta-feira. Sua linda, vem nos abraçar. Então, pode continuar chegando ali no arroba Rodrigo Adams, no arroba carol.sanches. Muito conteúdo e muita troca de ideia com a gente pode acontecer ao longo do dia, não só durante o programa, Danzinho.
0: Boa, postei um TBTzinho ali das minhas férias ali, boa, uns takezinhos, quem quiser curtir ali, se inspirar um pouquinho, lembrando, tem um monte de coisa bem legal ali, sobre o Japão, enfim, tudo que a gente viveu por lá, pode chegar ali no arroba Rodrigo Adams,
1: tem,
0: tá bem?
1: Tem tu aprendendo, né, japonesa, língua japonesa, né?
0: Não tem. É porque é difícil.
1: É bem difícil.
0: Arigatou gozaimasu, a gente volta amanhã a partir das 7 da manhã com o Despertador, depois do show do intervalo. Tem hashtag em toda a rede Atlântida.
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3: Olha só a dúvida da Luciana. Doutor, por que que às vezes, quando a gente tá muito estressado, qualquer probleminha que aparece, parece gigantesco? Pois é, tua pergunta é boa e a resposta tem a ver com o fato do estresse mudar a maneira como o nosso cérebro interpreta as diversas situações do dia a dia, do cotidiano. Quando a gente está sobrecarregado, a gente fica mais atento às ameaças e a gente tem menos capacidade de analisar os problemas com calma. De repente, uma coisa muito pequena pode parecer um bicho de sete cabeças, uma questão muito maior do que ela realmente é. Por isso, em momentos de estresse intenso, pode ser útil evitar decisões importantes por impulso, fazer uma pausa, pensar melhor no assunto, dormir bem e conversar com alguém. Às vezes o problema não diminui, mas a nossa capacidade de enxergar esse problema muda sim, isso faz toda a diferença, tá bom? É isso aí, boa sorte. Dúvidas? Arroba Jairo Bauer Oficial.
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5: Recado rápido para quem vai passar pela BR-116 em Canoas, indo em direção a Porto Alegre. Mais cedo teve uma ocorrência passando a Estação Fátima e aí tem trânsito carregado ainda nessa região, tá? A rodovia do parque, por sua vez, vai funcionando sem grandes problemas de ponta a ponta. 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
13: Atlântida, rádio das nossas vidas, muito bom dia, seus lindos! Está chegando por aqui o nosso hashtag Atlântida, a melhor playlist na melhor vibe do FM. Eu sou a Carol Sanches, @carol.sanches, ali no Instagram, que é por onde tu chega, manda teu recado, interage comigo na manhã desta quinta-feira e sempre que tu quiser no teu coraçãozinho. Muito obrigada pela tua parceria, audiência, galera que chega no nosso Rádio Raiz, no nosso 94.3 Porto Alegre e região capital dos gaúchos agora, com a temperatura de 16 graus. Agora nublou. No início do dia tava um solzão, né? Mas agora tá mais nubladiço. Muito obrigada também a quem chega pelo atlântida.com.br e no aplicativo da Atlântida. Por aqui não tem tempo ruim, é só sonzeira para te acompanhar na manhã desta quinta-feira e a gente começar aí um novo mês daquele jeitinho. Daquele jeitinho que o meu parceirão gosta e tu aí do outro lado também, claro. 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Bora dar o start com ela. Vamos dar ali na Taylor Swift, The Fate of a Filha. Agora 9 horas e 8 minutos, muito bom dia. Vamos dar ali pra não tomar ali.

Atlântida, rádio das nossas vidas. Essa foi a Luísa Sonza com Diferentemente, encerrando o primeiro bloco do nosso hashtag Atlântida. Teve também João e Anitta com Pilantra. Ouvimos Vitor Clay com a Joyce Alane, Abalo Psicológico. Vitor Clay, que estará em Porto Alegre neste mês de outubro, que aliás, né, dia 1º de outubro, então já estamos no mês que Vitor Clay vem fazer seu show por aqui. Ouvimos Marcelo Falcão com Chorão, Legado, também Youngblood com Low Life,

0: Khaled com Disclosure Talk e ainda Taylor Swift com The Fate of a Filha. O sinal das 9h30 já bateu, então partiu entregar por aqui um intervalo rapidão e depois eu, Carol Sanches, volto com mais música e mais hashtag Atlântida pra gente.
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6: A Pitty tá voltando pro Rio Grande do Sul. A cantora baiana revelou as primeiras datas da turnê de Pitty, o seu sexto álbum de estúdio que chega nas plataformas no dia 16 de outubro. O show em Porto Alegre tá marcado pro dia 4 de dezembro no Auditório Araújo Viana. Esse projeto é o primeiro de inéditas em 7 anos desde o lançamento de Matriz. A estreia da turnê acontece em 17 de outubro, em São Paulo, no Espaço Unimed, um dia depois do lançamento do álbum, marcado para o dia 16 de outubro. A primeira etapa da turnê reúne 10 cidades entre outubro e dezembro de 2026. E o repertório terá as músicas de Pitty como protagonistas, mas sem deixar de lado canções que marcaram a sua trajetória. A proposta é criar uma experiência que permita ao público conhecer o universo do novo álbum também ao vivo, explorando a dimensão que as novas músicas ganham no palco. Os ingressos para essas primeiras apresentações estarão à venda a partir do dia 1º de setembro ao meio-dia pelo site oficial da cantora. Novas datas devem ser anunciadas em breve. A turnê vai passar por São Paulo, Leopoldina, Curitiba, Belo Horizonte, Recife, Vitória, Ribeirão Preto, Sorocaba, Balneário Camboriú e Porto Alegre. Para ver outras informações sobre Pitty e shows que vão rolar na capital, entra em atlantida.com.br. Eu sou a Babi, daqui a pouquinho tô de volta.
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8: Bora lá que o mês de outubro tá recém começando, nos reserva coisas boas. Olha, no trânsito, o fluxo é intenso na Avenida Ipiranga, sentido centro. No cruzamento com a perimetral, o motorista encontra fluxo maior. Passando esse ponto, melhora, volta a se intensificar lá junto da Silva Só. 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
31: Atlântida, rádio das nossas vidas, muito bom dia, quintou por aqui com Hozier Too Sweet. Agora faltam 21 minutos para as 10 horas, tamo junto, é o hashtag Atlântida ao vivo.

0: Olha, Gê, começou o frio no sul do Brasil, viu, Gê? Tá gelado aqui, mas a previsão é de muito calor nas ondas da Atlântida.
1: Esse é grande verdade, ô Cleocurt. Me contaram que aí no sul tá muito frio.
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12: Atlântida, rádio das nossas vidas, muito bom dia. Vamos de Lana Del Rey, Doing Time, agora 10 horas e 12 minutos.

Atlântida, rádio das nossas vidas, o sinal das 10h30 bateu para confirmar que a gente curtiu aí Lagoon, seu e só, aqui no hashtag Atlântida Lagoon, que em dezembro estará de volta na capital dos gaúchos, no dia 11 de dezembro, no Araújo Viana. E a gente também curtiu nesta quinta-feira o Ed Sheeran com Eyes Closed, teve Alex Warren com Ordinary, também Nat Roots com Nat Congo ao vivo, Maneva, Reggae Sua Fé e Alana Del Rey com Doing Time, tudo isso para Atacadão, lugar de comprar barato. Partiu entregar mais um intervalo, depois eu, Carol Sanches, volto com mais um bloco do hashtag Atlântida para arrematar antes do nosso Bola nas Costas.

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3: A previsão para o próximo sábado é de sol entre nuvens em Porto Alegre. A mínima vai ser de 10 graus, com a máxima chegando aos 27. 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

0: Atlântida, rádio das nossas vidas. Se acabou por aqui o nosso hashtag Atlântida. Esse foi Papas da Língua com Pura Ingratidão. Ouvimos também Chappell Roan com Good Luck Baby. Teve Lola Young com Messi, Charlie Brown Jr., Pontes Indestrutíveis, Joe com End of Beginning e ainda Olivia Dean com Man I Need. Faltando aí 2 minutinhos para as 11 horas. Muito obrigada pela tua parceria e audiência nesta quinta-feira. Começou outubro daquele jeitinho que a gente gosta, na melhor vibe do FM. E claro, comigo, Carol Sanches, chega ele, o nosso atacadão, lugar de comprar barato. Partiu entregar a programação Atlântida por aqui, vem aí então um intervalo rapidão e depois tem bola nas costas. Beijos, tchau!
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3: A Pitty tá voltando pro Rio Grande do Sul. A cantora baiana revelou as primeiras datas da turnê de Pitty, o seu 6º álbum de estúdio que chega nas plataformas no dia 16 de outubro. O show em Porto Alegre tá marcado pro dia 4 de dezembro no Auditório Araújo Viana. Esse projeto é o primeiro de inéditas em 7 anos desde o lançamento de Matriz. A estreia da turnê acontece em 17 de outubro, em São Paulo, no Espaço Unimed, um dia depois do lançamento do álbum, marcado para o dia 16 de outubro. A primeira etapa da turnê reúne 10 cidades entre outubro e dezembro de 2026. E o repertório terá as músicas de Pitty como protagonistas, mas sem deixar de lado canções que marcaram a sua trajetória. A proposta é criar uma experiência que permita ao público conhecer o universo do novo álbum também ao vivo, explorando a dimensão que as novas músicas ganham no palco. Os ingressos para essas primeiras apresentações estarão à venda a partir do dia 1º de setembro ao meio-dia pelo site oficial da cantora. Novas datas devem ser anunciadas em breve. A turnê vai passar por São Paulo, Leopoldina, Curitiba, Belo Horizonte, Recife, Vitória, Ribeirão Preto, Sorocaba, Balneário Camboriú e Porto Alegre. Para ver outras informações sobre Pitty e shows que vão rolar na capital, entra em atlantida.com.br. Eu sou a Babi, daqui a pouquinho tô de volta.
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2: Bora lá dar um giro na região central de Porto Alegre. Tem fluxo intenso na Siqueira Campos já no seu final e segue assim pela Júlio de Castilhos até um pouco antes do acesso para Castelo Branco. Na região do Túnel da Conceição, movimento maior para quem vai em direção a Sarmento Leite. 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

0: Atlântida, rádio das nossas vidas, é a melhor vibe do FM. Estamos chegando na área com bola nas costas, dia 1º de outubro de 2026. Seja um ótimo dia para ti, muito obrigado pelo carinho da audiência, da sintonia. Vamos que vamos, tu que tá curtindo bola nas costas em todo o Rio Grande do Sul, a gente agradece o carinho da tua sintonia e também a gente agradece o carinho da tua conexão no atlantida.com.br e também nas plataformas digitais, galera que tá na ATL TV. Vamos começar a saudar os amiguinhos, eu só não abri a pasquinha aqui, ó, vou abrir agora no ao vivo, vai ser tudo no ao vivo aqui, ó, bola, pá, aqui. Vamos começar pelo decano aqui, ó.
1: Lele Bortolassi!
2: E aí, pessoal, como é que estamos? Eu tô super feliz com o meu time, cara.
0: Não jogou?
2: Isso.
0: Tá bom, é isso aí. Boa.
1: Rafael Gomes!
3: Cara, vem aí as eleições dos melhores do ano do Bola nas Costas, né? Mas vem já? Aí, dezembro tá aí. Não, é
2: esse data ano vai ser difícil.
3: Eu quero pedir seu voto aí, né? Eu quero pedir seu voto.
0: Vamos saudar também ele,
1: Rafael de Velho.
3: A gente fez uma promessa de campanha durante a data FIFA, a gente vai cumprir essa promessa de campanha hoje. A gente vai descobrir quem vai ser rebaixado no Campeonato Brasileiro.
0: Rapaz, ele tá às vésperas de sair de férias. Olha a cara de quem já vai tá sair lá. De férias.
3: Ah, eu tô vivendo. Eu já tô de férias, né, irmão? Me desculpa, assim, com todo respeito à chefia.
0: Eu sei como é que é, no dia, né?
3: É, eu
0: dia
3: já tô de férias.
0: No dia a gente vem aqui protocolar a parada.
3: É isso, tô aí pra curtir com vocês esse momento.
0: Tu organizou a bagunça, tá tudo certo aqui, ó.
1: Gordo Léo!
4: Bom dia pra todo mundo.
0: Como é que tamo, bem?
4: Cara, eu tô bem aí, parabéns ao São Paulo, que ontem venceu 3-1 o Rio Grandense, cara.
3: Um a mais, o Rio Grandense com um a mais, São Paulo com um a mais.
2: E a Argentina?
4: Não, a minha preocupação não, é a terceira divisão, é, tens razão, 20...
2: Puxou
4: 20,
2: pra gente 20, ver ontem aqui.
4: Eu ia ver quando, o jogo da Argentina,
2: eu fui tentar ver, tava 2-0 já.
3: Foi 4.
4: Foi 4? Não vi a Argentina, Lopes, perdão.
0: 11 horas, 9 minutos, o Bola nas Costas hoje recebe ele, o Plantão. Da Rádio Gaúcha, Marcos Bedoncelo!
3: Inacreditável!
5: Saudações!
0: Como é que estamos, meu?
5: Tudo bom, Adams? Tudo certo?
0: É tri te ver falando com a gente aqui, porque, meu, pá, quando tu entra com as informações.
5: Tem gol,
0: né? É massa, velho. Deixa eu aumentar um pouquinho.
3: Tá procurando, Lelé? Eu me emocionei com o Bedoncelo na última rodada do
4: Brasileiro. É o plantão mais bonito do rádio brasileiro na história, cara.
0: Dissesse uma verdade.
3: Mas não é grande, mas agora, não é difícil.
0: Eu achava o Franklin Berwick bonito.
3: Isso.
4: Muito bom. O Eric Sauer. Também
5: talentosíssimo,
4: bonito,
5: né? Não, que isso. E agora, elas ficam com cabelo grande agora, né? É. Uma merda, né? Com condicionador e tal.
3: Cabelo do Zubeldia.
0: É isso, exagero.
5: Zubeldia. Eu mirei o Totti, acertei o Krovinovic.
0: Ô, meu, muito bom, cara. Muito bom, cara. Muito bom. Tá, e aí, meu, o Bertonça tá aqui porque ele vai nos ajudar a fazer uma fórmula mágica pra tentar livrar ou não.
3: Vamos tentar salvar, né?
0: Fazer primeiro, o dia do livramento.
4: Eu tenho uma pergunta rápida antes. Quanto é que foi o jogo da Argentina?
5: Foi 4-0.
4: Boa, tá aí, Lelê. Seu plantão da Gaúcha plantou pra mim.
2: Tu botou a pilha, eu nem
5: Messi,
2: sabia.
5: Sem o Messi ainda, sem o Messi.
4: Messi só no...
5: É só na terça-feira que vem, contra Benin.
3: É. O Cristiano já se despediu de
4: Bah, Portugal. Que rolo, hein?
3: Bah, esse rolo é bom de acompanhar.
5: É bom, né?
0: Bah, mas, ô, meu,
4: bah, que cagada do Jesus.
3: Cara, o Jesus vai ser demitido.
5: É que isso
3: claro,
5: que
3: não como
2: quem demite chama, Jesus, cara. Deus?
3: Cara, tu não pode brigar com Deus, velho. Cristiano Ronaldo é Deus pra Portugal.
5: É que o JJ tem mais autoestima que ele.
0: É isso.
5: Ele compra a briga.
0: Imagina o vestiário, como é que fica, né, cara? A gurizadinha num cantinho e o ego dos dois...
3: Nada supera a autoestima de um feio.
4: Vini, tá liberado? Pode ir.
0: Não, meu, tá
4: liberado.
3: Peguei, tá. Peguei.
5: Se fosse o Ancelotti brigando com o Neymar, já ia dar uma treta do caramba.
3: É que o Cristiano Ronaldo é 10 vezes o Neymar.
5: É que é muito outro personagem.
3: E o Jorge Jesus é 10 vezes menos o Ancelotti.
0: É isso. Bah, uma boa também.
3: Não tem, velho. O Jesus vai ser demitido.
5: Será que o Cristiano é mala?

0: Eu acho que ele é meio totoca. Ele não é um mala-mala, ele é aquele. É o cu de ferro que a gente falava na antiga, né? Ah, o CDF. CDF. Isso aí.
1: Tá, ele é o CDF. Mas o cara levou ele pra jogar fora do país. Levou na Noruega, não foi? Eu vou até lá.
2: Mandou que ser meia hora.
1: Pô, na boa, o cara não jogar um minuto. Tem que respeitar o nego velho, que no caso é o Cristiano Ronaldo. Bem. Tem que botar o cara pra jogar. O Romário tinha essa frase, os bons tem que jogar.
3: Não, mas não é só não isso. É,
2: o jogo tava tenso, cara.
3: O Cristiano Ronaldo não tá nesse nível aí. Mas a treta do Cristiano... 41 anos já.
4: Mas a treta do Cristiano Ronaldo é que ele, as informações dos bastidores disseram que o Jesus prometeu que ele ia jogar.
1: Aí não pode.
2: Tá, mas o Jesus falou, cara. Ele falou,
3: Jesus falou.
2: O jogo se desenhou de uma forma diferente a qual eu tinha imaginado.
3: Isso aí.
2: Tanto que, né, quando porque o Portugal faz o terceiro gol, eu tava vendo esse jogo. E aí...
3: Jesus chorou.
2: Se confirma aquele gol, provavelmente ele teria colocado o Cristiano Ronaldo. Terceiro dia. Mas aí anularam por causa do VAR, impedimento. E aí, cara, o jogo foi pegado até o final. Nós sabemos bem, brasileiros, que contra a atual Noruega, não dá pra ratear.
3: Não dá pra ratear.
2: Então, e eles não ratearam. 2-1 ganharam o jogo. Pô, cara, ganharam o jogo e estão reclamando que o cara não entrou.
4: Ah, o que eu vi...
1: Gente mala, cacete. É que não é o cara, né? Ele só é o maior jogador da história de Portugal,
2: tudo
1: um dos maiores
2: bem,
1: da história
2: cara, do mundo. Mas o que é mais importante? É tu botar o Pelé pra jogar ou tu ganhar o jogo?
4: Botar o Pelé pra
1: jogar.
4: Não,
1: Pelé pra jogar sempre.
2: Por isso que a gente tá 30 anos sem
4: jogar. É por isso.
3: Mas era um jogo nada a ver, velho. Bota o cara pra jogar.
2: Nations League, cara. Ah, os caras interessam.
3: Para, ele pro Jesus, eu acho que é, Rafa. Ele tá com 70 anos, é a grande chance dele. Não tem um grande clube. Não tem uma seleção. Agora ele tem. Então, cara, acho que tudo é competitivo pra ele.
4: Mas pro Cristiano Ronaldo também, senão ele teria se aposentado na Copa.
3: Não, eu acho que é um bom...
1: Não, ele vai aos 1000 gols, depois ele para.
2: É. Tá, então, pelo fato que o Cristiano Ronaldo tá jogando, ele tem que ser escalado em todos os jogos.
4: Ninguém pediu pra ele ser escalado. Lele, foi o Jesus que prometeu pra ele.
2: Mas o jogo mudou, se desenhou, né? De forma diferente.
4: Sabe o que é diferente do Ancelotti com o Neymar? O Ancelotti olhou pro Neymar e disse, meu, tu vai ter que correr muito pra jogar. Vai ter que correr muito. E aí todo mundo sabia que o Neymar podia não entrar. No jogo de Portugal, o contrário, velho. Não, qualquer coisinha eu vou te chamar.
5: E diferente do Neymar, o Cristiano Ronaldo, ele tem uma carreira que permite ele ter esse aval aí de ser escalado.
1: Cara, ele pode meter uma máscara.
5: Claro que
3: ele
5: sim.
3: Ele pode meter uma máscara.
5: Eu não tô comprando qualidade, mas em conquistas individuais, em grupo, o Cristiano Ronaldo
0: tá entre os maiores. O Cristiano Ronaldo tá entre os maiores da história e isso é inegável. A gente não tá falando,
4: eu acho, cara, na Eurocopa, aquela que eles foram campeões, ele foi reserva, velho. Porque foi bem
3: conversado. Não.
4: Ele se machucou.
0: Não, ele se machucou na final. Ele era titular.
4: Mas ele entrava e saía.
0: Não, mano, ele era o capitão, brother.
4: Ele se machucou e saiu no primeiro.
0: Tu tá confundindo. Acho que na Copa ali, agora, ele já não era esse norte todo. Mas eu lembro da Eurocopa. Quem faz gol é o Renato?
4: Renato Sanches.
0: Isso, não. Não, é um outro cara parecido.
3: Éder Zito é o nome dele.
4: Isso aí.
2: Tá, e se ele bota o Cristiano Ronaldo e a Noruega empata?
4: A minha dúvida.
1: Por quê? Porque tu acabou de falar que não vale nada.
4: Nations League, velho.
2: Quem falou que não vale
4: nada? Eu falei.
1: Enfim, um dos dois falou que não vale nada. Sim, pai, o Cristiano Ronaldo não pode brigar com o principal jogador
2: do time. Não é botar, Léo. É que a gente tem que parar com esse negócio dos caras se escalar pro grife.
4: Será que ele não foi contratado pra isso?
3: O Jesus?
0: Terminar
3: essa transição. Pra transição.
4: Pra encerrar esse ciclo.
0: Ah, mas daí seria honesto da parte dele dizer, bah, cara, aqui, ó, vou te chamar, vamos aonde? Vamos aonde?
4: Aí é uma pau no cuziz de todo mundo. Da federação, do Jesus.
0: Vamos aonde almoçar pra tomar um vinho, eu vou te dar uma morta.
4: Tu tem que pegar um cara que seja disposto a fazer isso. Que claramente é o caso dele. Ele é um cara disposto a fazer isso.
1: Tinha que ter marcado.
4: O Jesus faz isso, ele fez com o Neymar, ele não tem problema nenhum em fazer.
1: Os dois têm que marcar uma punheta agora de bacalhau.
4: É o nome do prato.
0: Bom prato.
4: O que o...
1: Já imaginou o Cristiano Ronaldo? Vamos numa punheta e tudo, velho. Tu iria numa punheta com o Cristiano Ronaldo?
4: Claro. Pô, você tem um cara que dá pra
3: ir na punheta. Eu iria contigo, meu amigo.
4: Quase foi um bate agora.
5: É uma vergonha,
3: entrou,
5: né?
3: Entrou pelo nariz o bate.
5: Ficar pelado na frente do Cristiano Ronaldo.
4: Mas por que vai ficar pelado?
3: Quem vai no restaurante pelado?
5: Ué, vocês nunca foram?
4: Não.
5: Pô, tem restaurante que serve chove, fica pelado aqui em Porto Alegre.
1: É? Galeto ainda tem ou não?
4: Ainda tem. Eu vi um jornalista que é próximo ao Cristiano Ronaldo dizendo que o que deixou ele mais brabo foi que o Jorge Jesus chamou ele depois do jogo e explicou pra ele que o jogo ficou muito quente, que ele não conseguiu jogar e tal, e que disse, olha, na próxima entrevista eu vou pedir desculpa por ter te feito fazer o aquecimento e tal e não ter te colocado, eu vou explicar. E que na entrevista ele não pediu desculpa. E que o Cristiano Ronaldo acompanhou a entrevista, como ele viu que não teve, então tá beleza. Então,
3: e percebam, né, eles foram campeões juntos no Al Nassr faz 3 meses. Uhum. Juntos.
4: Ah, é.
3: Né? Então, assim, cara, eu acho que a transição de fim de carreira do CR7

0: 998 gols e dizer, tô legal, galera. Deu, larguei, vou pra casa.
1: Não preciso dos mil, não preciso.
2: Ô, tá Bertonza, antes da gente começar aqui o que a gente quer fazer do simulador, deixa eu fazer uma pergunta também que eu sempre tive curiosidade do cara que faz plantão no rádio esportivo. Tá, tu tem teus alfarrabos ali, tuas coisinhas, tudo certo. Que tu anota, tu tem teus arquivos e tal, mas a memória do cara tem que estar muito em dia.
1: Claro. Claro, muito. Assim, tu exercita muito porque quando tu vai repassando esses números aqui nas planilhas, no Excel, no Word, bloco de notas, enfim, e no papel mesmo, a caneta, tu vai exercitando tua memorização, né? Então, cara, vai pegando esses últimos anos, assim, tudo que tu lembra de assistência, de gol, de números, isso ajuda muito, ajuda pra caramba.
2: Teve alguma vez que tu anotou uma parada e tu disse, puta que pariu, o que, que eu escrevi aqui que nem eu tô entendendo?
1: Já, várias vezes. E tem coisa, tem muita coisa que eu escrevo, que eu separo e nunca uso. Sim, separo e vou atualizando o número, atualizando e nunca uso no ar, nunca uso nas minhas redes, nunca uso em GZH, mas sempre chega um momento que vem essa estatística, do nada, assim. Aconteceu alguma coisa, o pessoal ele pergunta, e aí eu, aquela estatística que eu separei há muito tempo atrás, eu uso. Acontece muitas vezes de tu não usar, e aí tu só separa para trabalho, assim, a mais. Mas volta e meia vem isso aí. Volta e meia aparece uma estatística que eu separei por muito tempo ali e vou usar.
0: Tá, eu tenho uma outra dúvida, né, que eu acho que o público também tem. Quando a gente fazia, tu também fez, a gente bastante. Era plantonista e produtor na rádio, o Kleber Grabowski era o plantão, e o Kleber tinha um fone, que ele entregava pro cara, botava o fone no ouvido, botava outro fone no outro ouvido e ouvia jogo.
1: Rádio escuta.
0: Rádio escuta. E aí isso aí, eu me lembro de ouvir, por exemplo, a Rádio Universidade ou a Rádio Pelotense de Pelotas para ouvir os jogos da dupla Brapel. Isso aí. Num ouvido e no outro ouvido a Rádio Clube do Paraná. E aí ficava ali, ah, gol do Paraná Clube. A gente tinha que ir lá e dizer pro Kleber, Kleber, gol do tal jogo. E ele dizia. Porque não tinha todos os jogos à disposição.
3: E não só isso, jogos do Brasil inteiro. Por exemplo, agora, sim, na reta final do Brasileirão, o Kleber ia te mandar ouvir a Rádio Globo do Rio de Janeiro para ver o Vasco. Isso.
0: CBN de Floripa,
3: a CBN. Isso,
1: é. Itatiaia, em Minas.
0: Como Goiás, é que é contigo?
1: Muito, Goiás, direto.
0: Agora não precisa mais tanto, não, né?
1: Assim, de velho, eu acho que 2015, 2016, quando o Twitter ficou muito forte, que daí o pessoal fazia acompanhamento de todos os jogos possíveis. E muito mais agora, recentemente, com
2: aplicativos,
1: sites que,
2: né?
1: Aplicativos que seguem ali. O Flash Score, o Surf Score, tantos outros assim que fazem um acompanhamento em tempo real. Aquilo ali é bem, bem tranquilo.
0: Mas tu fica olhando tipo a tela quando vem um anúncio do gol.
1: Exatamente.
2: Ah, e também tem uma facilidade, eu acho, né, Bertão? Isso aqui é o seguinte, na antiga, eu não sei se tem isso, é uma falha da minha memória, mas na antiga tinha muito mais aquela rodada final que todos os jogos eram no mesmo horário, né? Hoje tá meio picotada essa coisa.
1: A última rodada continua sendo.
2: A última sim,
1: todos os jogos juntos.
4: Já deu algum balão, alguma coisa assim, que tu deu um gol que não foi, alguma coisa e, bah, falasse um número e não era e todo mundo ficou jogando uma baita tese e depois tu, bah, eu dei o número errado.
1: Sabe que o Diwari me fala muito isso, que quando eu erro, eu falo tão convicto, com uma convicção tão, tão grande que as pessoas ouvem, ah, ok, passou. Então,
2: tipo assim. É minha tese pro Peninha, cara.
1: Né? Então tem que falar, cara, com convicção. Né?
5: E depois
1: falar
5: do...
1: com convicção, depois tu
5: e depois corrige, do, né, Lelê? Do VAR, né, Bertão Celso? Tu tem o fato agora de que na hora tu tava vendo, tu tava com a tela ligada ali, o cara
1: direto,
5: botou pra
1: cara.
5: Dentro, já tá, gol!
1: Exatamente.
5: Tem gol, né?
1: Ainda
5: agora
1: mais
5: não.
1: Um jogo importante.
5: Agora não, né? Tem que esperar.
1: É, direto.
5: Tu só pode dar informação depois que o outro time sair com a bola, né?
1: Exato. Como tem muita gente que tem acesso a saber se foi gol ou não foi gol lá do São Paulo, do Santos, do Atlético Mineiro, eu dou uma seguradinha porque tem isso. Daqui a pouco tem a revisão, tem o semiautomático, tem o VAR, tem o impedimento. Então dou uma seguradinha pra depois falar quem fez o gol, como é que foi o gol e tudo mais.
6: Mas quando o gol do Botafogo foi anulado no passado, na última rodada. E depois foi pênalti pro Fortaleza.
1: É.
6: Foi
1: muito foda. E esses jogos tem que entrar. Mesmo que depois o VAR venha e anule o gol, esses jogos assim, quando a gente tá numa jornada, uma transmissão, que esse resultado paralelo interfere tanto, tem que entrar com gol. Né? Aí foda-se.
4: E aí no estádio tu vê o nível da audiência da rádio que tu tá, né?
1: É.
4: Tu fala um negócio comemora, e o estádio, né? Boom, explode junto, cara.
0: É. Começa o burburinho. O burburinho. Vai falando e começa a gritaria, assim.
1: É. Sempre tem um cara com rádio ouvindo, né? E tem grito. gol lá, então o pessoal começa todo mundo junto, assim, né?
0: E é engraçado que quando tu já tá há muito tempo nisso, já começa, ó, o Bertão Celso disse que foi gol lá, hein? Começa uma onda assim no...
1: É legal,
0: sai
1: é
0: o nome do cara que fez o... que falou o troço. Que mais do que o fato, até. É muito bom. O
2: que vamos fazer, Diverio? Qual é a tua sugestão?
0: Cara, minha sugestão é que a situação é tão dramática que chegou a nossa hora. A gente tinha prometido, o Lelê disse durante a data FIFA, quando tava lá curtindo as tuas férias, que antes da data FIFA, ele disse, na data FIFA nós vamos fazer o simulador e vamos ver qual é a real situação da dupla Grenal. E aí, pô, tem que trazer o homem que acompanha todos os jogos pra não ficar maluquice.

0: Não, Rodrigo Adams, que daqui a pouco acontece, eu já vi. O Inter, que ganhou 6 jogos até agora no campeonato, ele vai ganhar os 10. Tá? Agora que tá faltando. Vai, já vi o Grêmio, que ganhou 7 jogos. 7? 8? 8 jogos? Também, vai ganhar os 10 jogos agora.
1: Pessoal, vai ganhar.
2: Atlético Paranaense.
1: Cara, virou maluquice.
2: Acho que o Grêmio ganha.
1: Isso.
2: Bahia.
1: Isso.
2: Acho que ganha.
0: Isso, não, tem Grêmio e Flamengo no Rio. Não, isso
2: aqui dá pra rolar um empatezinho.
3: Pra ter uma ideia, no lado do gremista, procure enquanto isso também pra gente ter já uma ideia do que a gente vai falar pra nossa audiência. O Grêmio esse mês joga 5 partidas.
0: Isso também.
3: Dia 7 contra o Remo, fora. 11 recebe o Inter. Dia 18 recebe o Cruzeiro. Dia 26 vai a Curitiba enfrentar o Coxa. E dia 29, recebe o Atlético Paranaense na Arena. Esse é o mês do gremista.
4: Tem que ir a Curitiba de novo.
0: O Inter vai para 3 jogos seguidos contra adversários diretos. Ele joga agora contra o Corinthians, que ainda não é, mas pode ser. Depois o Grêmio, depois o Mirassol. E o quarto jogo também pode ser adversário direto, dependendo do que o Botafogo fizer nessas rodadas que tem. E por fim, vai ao
1: Flamengo. Então a gente decide esse mês. O Inter decide em outubro.
2: Exatamente.
3: Olha
2: depois
3: aqui.
2: Do Mirassol, a gente sabe se caiu ou não.
3: Berton, só vê se eu fiz o teminha de casa aqui, ó.
2: Bora.
3: 6 jogadores do Grêmio vão entrar na partida contra o Remo, se estiverem à disposição, puderem jogar, pendurados pro Clássico Grenal.
2: Goleiro.
5: Ó, o primeiro, o Everton.
3: O Everton.
5: Isso.
3: O Wallace. Zagueiro, Wallace. Diego Caíto. Dodi. Nardoni. E Carlos Vinícius.
1: Cara, se o Everton tomar o amarelo, pra mim tá legal já.
4: E ele, pra mim.
1: Aí a gente já arranca. Eu já começo a entender o que tá acontecendo.
4: Vou te falar. Eu sou o Grêmio, o Everton nem viaja. Não, vai, fica aqui. Não, vai.
3: E o Carlos Vinícius.
0: E aí dá problema no Remo? O jogo é o mesmo agora.
1: Mas eu acho o Everton mais importante que o Carlos Vinícius.
2: Mas dá no mesmo, velho.
3: Ah, meu.
1: Não, acho que dá no mesmo.
4: Os dois gols no último jogar,
3: beleza, mano.
2: O cara tá com a autoestima. Qualquer jogo agora, por mais que fale de autoestima, é adversário direto.
4: Tá, mas vamos iniciar o simulador.
0: Vamos lá.
3: Não, eu confesso que, beleza, o Everton eu também fico preocupado, mas o Carlos Vinícius é o cara que me preocupa.
1: Ô, meu, vou te dizer, contra o Palmeiras, não fez nada. Quem salvou o jogo contra o Palmeiras? Foi o Everton. No jogo, no próprio Grenal, o Carlos Vinícius fez 2 gols.
3: Mas o Inter não vai fazer aquele volume ali.
1: Não, mas
3: o Palmeiras
1: mas
3: fez.
1: É que eu tô te dizendo é que no próprio Grenal, que o Grêmio ganhou de 3-1, cara, tem um momento ali no fim do segundo tempo.
4: Não, a bola do Carboneiro é decisiva.
1: E o Carboneiro entra na área e, cara, o Everton defende, que é a defesa que, assim, ó. Tu diz, tá, meu, não vamos perder o jogo, porque se toma o gol ali é merdeiro, entendeu? Tem mais 15 minutos de jogo e daí é merdeiro total.
4: E o Grêmio não tinha mais perna naquele momento do jogo. Então, quando ele defendeu a galera, eu falei, tá, classifiquei.
1: É isso, cara. E ali foi quando a gente pensou assim, tá, não tem o que fazer.
3: Pra mim, o Carlos Vinícius precisa de um trabalho de hipnose antes desse jogo do Remo.
0: Fica tranquilo.
3: Tipo assim, ó, tu te comportar que nem almoço na casa da sogra. Tu concorda, sorri, te afasta um pouquinho, sabe? Aceita tudo, velho.
4: Quando escapar, tu enredo.
1: Mas o jogo contra o Remo é um enredo, hein? O jogo contra o Remo é um enredo porque é a última bala do Remo, né?
6: Depois do Grenal, o Grêmio joga contra quem?
3: Cara, não tem
2: Cruzeiro,
3: jogo.
2: Cruzeiro, na Arena.
3: Agora é só enredo.
6: Olha, cara.
3: É só enredo. Galera, todo mundo quer alguma coisa.
4: Grêmio e Inter, tudo é enredo, cara.
1: É o primeiro jogo do Carpini, né?
2: É por isso que eu tô dizendo.
1: Carpini é
2: o segundo.
1: Ele já perdeu pro Santos.
2: Perdeu
1: pro Santos. Tá, então ele já perdeu. Tá bom, que bom. Não, já perdeu.
2: É uma, isso aí.
3: Tá, só tem um detalhe nesse simulador, tá? A 21ª rodada tá em aberto ainda com jogos sem horário e data a definir, que é...
2: Amanhã. Santos e São Paulo.
3: Que aqui no simulador.
2: São Paulo e Santos, né? Amanhã no.
3: Tá,
2: no
3: São Paulo Morumbi. E Santos. Vamos começar por aqui, porque são 3 jogos rapidinhos.
4: Tem um joguinho bom, né?
2: Amanhã São Paulo e Santos e sábado Atlético Mineiro e Bragantino.
3: São Paulo e Santos, o que vão botar? 1-1?
0: 1-1, eu acho que é 1-1.
3: E vamos.
2: 1-1 também. Empate, vamos nesse empate aí.
3: Tá. Aí ainda tem Chapecoense e Vasco, jogo em Chapecó.
0: Vasco. Eu acho que vai ganhar o Vasco.
4: Vasco tá voando, cara.
3: Tá,
4: Vasco.
3: Esses jogos que a gente acha, eu vou botar sempre vitóriazinha simples pra gente não virar tanto cabeça.
0: Não posso deixar pro saldo de gol.
4: Tu viu? Desculpa, é que eu lembrei agora um negócio, pergunta pro Cazé. Não sei se tu viu. Cazé, tu daria o cu pro Vasco não cair e ganhar a Sul-Americana e a Copa do Brasil? Ele falou, porra! Eu daria o cu só pra não cair, porque me dá 2 tiros.
3: Muito bom. Atlético Mineiro e Red Bull Bragantino ainda tem um jogo também.
2: Mas então no empate bota 0-0 também, porque
6: não,
2: depois
6: não,
2: os gols
6: do Galo.
2: Não sei.
4: Não, o Galo ganha.
6: Não ganha.
4: Eu acho que o Santos ganha de São Paulo.
1: Esse jogo do Atlético é em Atlético?
3: É.
1: Ah, não.
6: O Bragantino, cara.
2: Esse Atlético é de Copas, cara. O Atlético Mineiro jogou contra a Chapecoense. Empatou em casa.
6: Parei, mas o Bragantino tem uma das piores campanhas do segundo turno, cara.
2: Tem.
3: Então vamos botar um empatezinho aqui.
2: 0-0.
6: Empate, empate.
3: Tá, 0-0.
4: O Vini vai ligar de lá, ó, 15-0 pro Galo.
3: Nesse momento, tá? A dupla Grenal segue aqui, por óbvio, né? Na zona de rebaixamento. Grêmio com 29 pontos, 17º. O Inter...

0: com 28 pontos, é o 18º.
1: Fechou.
0: Vamos começar a próxima rodada aqui, trazendo...
1: A 29ª.
0: Bah, que bagunça
2: isso. É, não é tão prático
0: aqui, assim. Agora tá, foi. 29ª rodada, Fluminense e Curitiba.
1: Fluminense.
3: Fluminense.
0: Tá, 1-0 aqui.
4: O Coxa é um dos melhores visitantes.
1: Bom visitante. É, mas o Flu, nome de Flu.
0: Santos e Flamengo.
1: Que jogo, né?
2: Santos falou Flamengo, boa, Flamengo, né? Flamengo.
1: Ah, cara, eu acho que é o jogo que o Santos faz uma bagunça.
2: Cara, o Flamengo...
1: Todo mundo à disposição, é. Loucurada.
2: Voltou todo mundo. Eu concordaria com o Diverio, mas
1: o
2: Flamengo tá naquela fasezinha dele que...
3: Como é que tá sem dinheiro?
0: Tá, olha só.
1: Vamos ver, vamos
0: pra maioria. Eu adoro a tese, mas Santos. A gente tem muita rodada pra entregar.
1: Santos.
0: Santos?
1: Eu, Santos.
4: Vai dar.
1: Eu, Flamengo.
4: Eu botaria empate.
0: Red Bull, Bragantino e Mirassol.
1: Empate. Que jogo, hein?
3: Empate.
1: Que
3: empate.
1: Jogo esse aí, hein?
3: Esse é fundamental. Empate.
1: Isso é fundamental.
0: Inter e Corinthians.
4: Inter ganha.
1: Acho que o Inter.
3: Ou o Inter ganha.
2: Inter, é um, mas assim, ó, cagado.
3: É que é esse, meu. É que se nós vamos botar esse, acabou o simulador.
1: Vamos pra casa, botamos música.
3: É isso aí.
0: Vitória e Chapecoense.
3: Vitória.
0: Tá bem. Botafogo e Vasco.
3: Vasco.
1: Botafogo.
2: Vasco.
1: Tá, empate. Alguém pra dizer
0: tá. Empate. Eu acho que isso define um empate.
4: Os caras vão botar toda a vitória do Vasco em todas as rodadas, vai parar na Libertadores.
0: Palmeiras e Bahia.
1: Palmeiras.
3: É que se nós enredar em todo jogo, não
0: vamos. Palmeiras. Cruzeiro e São Paulo.
2: Cruzeiro. Bahia.
0: Atlético Paranaense e Atlético Mineiro.
3: Paranaense.
1: Falta o Grêmio e Remo.
0: Remo e Grêmio.
3: Grêmio.
2: É. Aí eu acho que é Grêmio, empate.
3: Empate. Não, mesma frase do Ravas.
4: Empatezinho. O Grêmio não ganhou do Remo aqui, cara.
3: Eu acho que é empate. Eu vou ganhar lá o jogo
0: tudo
3: de volta.
0: Tudo bem. Vamos
4: uma mais ainda.
0: Vamos botar um empate.
1: Isso. Empate? Vai de empate. Empate. Ruim.
0: Pode ser. Tudo bem. Vamos lá.
1: Fechou.
0: Nesse momento... Tá.
3: Tô cagado, nem joguei ainda.
0: O Inter segue na zona de rebaixamento com 31 pontos. Rapaz. O Grêmio também, né? Com 30 pontos. Isso. Remo com 24. Chapecoense, 18. Vamos pra próxima rodada aqui. Dá tempo de fazer mais uma completinha. Flamengo e Fluminense.
2: Flamengo. Ô, Flamengo.
0: 1-0. São Paulo e Vitória.
2: Empate.
1: São Paulo.
3: Vitória é muito ruim.
0: Red Bull, Bragantino e Cruzeiro.
2: Empate.
3: Cruzeiro.
0: Tá bom. Grêmio e Inter.
1: Acho que vai ganhar o Grêmio.
2: Eu acho que hoje Grêmio.
4: Tá.
2: Grêmio.
4: Eu botaria o empate aí, hein?
0: Tá, Grêmio. Tudo bem, é óbvio que tu botaria, né?
2: Não, eu falei Grêmio, cara.
3: Boa, Vini.
4: É que depende, tem que saber se o Everton tomou amarelo no do Remo.
3: Tá, isso aí faz uma baita diferença, né, Thiago?
0: Bahia e Mirassol.
1: Bahia.
4: Bertoncelo, qual é o percentual de cartões amarelos que os goleiros adversários recebem nos jogos
0: Vasco
4: contra o Remo?
0: Vasco e Remo.
1: 58%.
2: Vasco.
1: Vai ganhar todos, Vasco.
4: Vasco vai parar na Libertadores.
2: Tá, mas
4: Vasco.
2: O Vasco e Remo.
3: Vasco, Dinamite.
0: Fechou. Palmeiras e Corinthians.
2: Palmeiras.
1: Palmeiras com reservas.
3: Temos uma zebra, né? Estamos só no...
1: Palmeiras
0: Atlético
1: com reservas.
0: Mineiro e Santos.
3: Atlético Mineiro. Alguém ligar uma fora?
1: Atlético Mineiro.
2: Não, o Atlético não vai perder todas essa.
3: Já
2: manhã.
3: Foi. É.
1: Vai.
0: Curitiba e Botafogo.
1: Curitiba.
2: Botafogo.
1: Empate.
0: Eu também acho que é um empate.
1: Então ganhou um empate.
0: Chapecoense e Atlético Paranaense.
2: Atlético.
0: Tá. Nesse momento, antes do show do intervalo.
3: Não, deixa a surpresa, meu. Vamos indo até o final pra nós não saber quem
0: saiu, da dupla Grenal. Está fora da zona de rebaixamento.
4: Sim,
0: nesse momento.
4: Aquela vitória no Grenal, fictício ali.
3: Tudo é fictício, sabe, né? Que é simulador.
4: Cara, no atual momento.
3: A vitória contra o Corinthians também é fictício.
4: No momento de Inter e Grêmio, você dizer que um dos dois ganha, é fictício, é empate.
0: Deixa eu te falar uma coisa, só pra tu entender. Sabe que dia é hoje, Lelê?
5: 1º de outubro. Dia 1º de outubro.
0: A gente já volta.
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15: Atlântida, rádio das nossas vidas, é a melhor vibe do FM, a gente tá de volta. 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De volta com Bola nas Costas, hoje recebendo o nosso bruxo, plantão dos plantões, Marcos Bertoncello.

0: Meu, seguimos o nosso simulador do Brasileirão, tá isso. bom? Vamos lá, 31ª rodada. Vamos a toque de caixa. Temos um bom tempo aqui, ó. Fluminense e Santos.
1: Fluminense. Esse é um jogo entre um jogo do outro Libertadores ou não?
2: Esse aí é empate.
0: Tá bom,
2: 1-1. Empate.
0: Boa. São Paulo e Vasco.
3: São Paulo.
2: Empate.
1: Eu acho que o Vasco também vai estar na Sul-Americana nessa hora aí,
2: né? Vai, com o Boca Juniors, né?
3: São Paulo, ok.
4: São Paulo não perdeu mais,
0: não, né? Mirassol e Internacional. Ah,
3: que jogo, hein?
4: Empate. É em Mirassol.
3: Decisão.
4: Aí,
3: Lelé?
4: Ah, cara, eu acho que é derrota do Inter.
2: Também acho.
3: Empate.
2: O Mirassol ganha.
1: Eu vou junto.
2: O Mirassol ganha. Eu
1: gostaria que não fosse, mas acho que é duro.
4: Tô sendo realista. Eu tô assim, ó, não me contou na realidade.
1: Vai.
0: Grêmio e Cruzeiro na Arena.
1: É duro também.
3: Jogaço.
1: É duro também.
2: Empate.
4: Eu acho que derrota do Grêmio.
1: Eu acho que o Cruzeiro ganha também.
0: Amiguinhos, é isso?
1: O Cruzeiro não tem mais nada pra fazer no ano com um investimento tão desse.
5: Cruzeiro só tem brasileiro.
0: Tá bom, botei vitória do Cruzeiro aqui. Bahia e Flamengo.
2: Flamengo entre os jogos. Entre os jogos contra o Estudiantes.
4: Aí vai o time reserva do Flamengo, que é melhor que todos os brasileiros.
0: Vai dar um empatezinho.
2: Empate. Bora de empate.
0: Tá. Botafogo e Chapecoense.
2: Botafogo.
0: Corinthians e Vitória.
3: Esse é a final de campeonato.
5: Bota um empatezinho no Botafogo e Chape ali que vai ser
3: bom. Tá, mas foi a maioria, velho. Nós estamos fazendo.
0: Porra, cara. Quem sabe faz lá depois, meu.
5: Vai lá, bota aí.
0: Cara,
4: o
0: não, Lelê
4: não tem psicológico pra esse jogo.
0: Corinthians e Vitória, Lelê.
1: Ah, eu acho que é o tipo. Corinthians em casa. É o típico jogo que o Corinthians ganha na marra.
0: Um azerinho.
5: Eu acho que é empatezinho.
2: É.
0: Tá.
1: Mas se for empatezinho, aí é
0: Atlético civil. Mineiro e Curitiba.
1: Eu acho que é um bom. O Atlético tá nas semifinais tá, também. Com
2: Curitiba.
1: É bom joguinho pra crime.
2: Curitiba. É, o coxa. Bom de coxa.
0: Clube Atlético Paranaense Palmeiras.
1: Outro Paraná, empate. Né? O Atlético, o Palmeiras com. Aí sim, eu acho que
4: mas o Palmeiras reservas. Sabe jogar no sintético.
0: É. Remo e Red Bull Bragantino.
3: Remo tem que ganhar um.
4: Não, não vai ganhar.
5: Ganha.
2: Remo.
3: Tem que ganhar
4: Remo. Vai ganhar do Grêmio.
0: Ah, botei 1-0 aqui, tá bom. Tá. Vamos pra próxima rodada. Flamengo e Atlético Mineiro.
5: Tá, mas para aí.
0: Calma.
5: Não. Rodada, tu falou que tinha um gaúcho ali no antes do intervalo.
3: Não, só no final. Mostra só
5: agora
3: no final.
5: Agora tem dois. Não, agora tem dois.
3: Só fala no final.
1: Vai.
4: Ele tá Remo querendo.
5: Remo aí? É, só pra falar.
1: Remo aí?
0: Cara, tu sabe que a gente faz o produto pra gente rir, assim? Não leva pro coração, não, tu vai te envelhecer assim.
5: Bota o meu time ali, você botar uma vitória do teu ali. Que
0: Remo
5: não vai.
0: Porra, acabei de botar uma derrota, Totoca.
5: Mas é o Cruzeiro,
4: cara. O Grenal, ele não digeriu legal.
3: Tá, vai. Flamengo e Atlético Mineiro. Flamengo.
1: Tá. Flamengo.
3: Vai
1: Flamengo.
3: Voltar da Libertadores.
1: É.
0: Santos e Bahia.
2: Santos.
0: Mirassol e São Paulo.
3: São Paulo.
4: Santos não, virou. São Paulo tá ganhando todos.
5: Santos
4: gente.
5: Virou o Real Madrid.
3: Não. Empate.
2: Empate.
0: Inter e Botafogo.
1: Inter.
5: O Santos virou o Real Madrid ali na tabela de vocês.
0: Cala a boca! Vitória e Atlético Paranaense.
2: E agora Vitória, hein?
3: Vitória. Vitória. Vitória.
5: Não.
2: Empate.
3: Empate.
5: É, empate sim.
3: Ganhou empate.
0: Vasco e Corinthians.
3: Vasconha.
1: Corinthians.
2: Empate.
0: Palmeiras e Red Bull Bragantino.
2: Palmeiras.
0: Cruzeiro e Remo.
2: Cruzeiro. Remo já ganhou a última.
0: Curitiba dele. E Grêmio.
4: Aí em Curitiba?
0: É.
4: Ah, não. Esquece. Fumo. Curitiba.
5: Curitiba.
1: Acho que tem uma boa chance.
3: Mas.
2: Coxa.
4: É o jogo que desequilibra. Mas na tese é pra dar a Curitiba. Se o Grêmio ganhar, não cai.
0: Chapecoense e Fluminense.
1: Fluminense.
2: Lelê quer botar um empate.
3: Ah, aí Chape. Aí a Chape vai ter caído já matematicamente e vai ganhar.
2: É.
3: Chape 1-0.
1: Ah, vamos lá. Vamos dar essa colher aí. Tá. Vamos ver aqui. Fluminense
0: e Inter na próxima rodada.
4: É aqui. Onde? Rio?
3: No Rio.
1: Derrota. Olha,
3: fumo.
5: Empatezinho.
3: Derrota.
1: Mas é um bom jogo pra fazer um crime, Lelê. Tô contigo, mas
5: o
1: acho
5: Inter
1: que
5: empata pra caralho.
1: Tá
5: botando
0: Santos, aí, né? Santos e Palmeiras.
2: Ah, que jogo.
3: Esse é Santos.
4: Eu acho que é Palmeiras.
0: Eu acho que é empate.
1: E eu vou no empate também.
5: Cara, vocês botaram a vitória. O Santos não perdeu desse
0: momento. Red Bull, Bragantino e Chapecoense.
5: O Santos é esse, vocês estão vendo?
4: Red Bull.
2: O Bragantino.
0: Grêmio e Atlético Paranaense.
3: Aonde? Esse é o jogo.
2: Grêmio.
3: Esse é o jogo.
4: Aí.
1: Tá, Grêmio. Vamos
5: empatezinho, nessa. Empatezinho.
0: Bahia Grêmio. E São Paulo.
4: Bahia.
1: Bahia.
0: Vasco e Flamengo.
2: Flamengo.
1: Acabou. Vai ser no Maracanã?
0: Corinthians não. E Mirassol.
3: Corinthians.
2: Será?
3: Corinthians.
0: Mirassol.
5: Não, Mirassol não perde pro Corinthians.
2: É, acho que empate esse jogo
5: não
2: aí.
5: Não perde.
0: Obrigado, Leandro.
4: O Mirassol tá pro Corinthians como o Juventude tá pro
0: Atlético
4: Corinthians.
0: Mineiro e Cruzeiro.
3: Cruzeiro.
0: Jogo na casa do Galo.
2: Empate.
4: Ah, não, é revanche.

0: Revanche do Cruzeiro. É aquele jogo que não vale nada e ganha.
1: Acho que é 0-0.
0: O clássico que não vale nada e teu time vai lá e ganha. O Cruzeiro. Vai sim, vai.
2: Gostei dessa aí.
0: É, porque o Atlético, vai, Cruzeiro, o Atlético fogou.
3: O Vini nos convenceu. Vini
4: é,
3: nos
4: é o último jogo do Atlético antes da partida contra o Grêmio.
1: Tá.
4: Pela Copa do Brasil.
1: Cruzeiro.
3: Então é. Cruzeiro.
1: Curitiba e Vitória.
3: Curitiba.
4: Fechou?
1: Não. Remo e Botafogo.
0: Empate. Remo. Aí eu vou botar o Remo.
2: Remo.
1: Vocês acham? Ah, Remo, acho que o empate briga é o máximo pra eles.
3: O Remo já caiu aí.
0: Empate, velho. Então.
3: Tá, empate.
1: Fechou. Tá, vamos pra próxima. 34ª rodada, Flamengo e Grêmio.
3: Flamengo.
2: Ainda mais que esse jogo aí entra semifinal.
0: Eu acho que dá pra buscar uma derrotinha lá.
1: São Paulo e Corinthians.
2: Acho que é a derrota
3: São
2: por um.
3: Paulo.
4: Ah! São Paulo e Corinthians.
2: São Paulo. São
0: Paulo, eu acho Corinthians.
2: Aí é a operação do
3: São Paulo.
2: Paulista
3: São Paulo.
2: Uma cara.
1: Red Bull, Bragantino e Santos.
0: Santos. Empate.
4: Ah, Santos invicto, né?
1: É, o Santos... Inter e Curitiba.
2: Não, é, o Santos é libertador já, né?
0: Porto Alegre Inter. Porto Alegre Inter.
1: Pra mim tá aqui é onde vai
0: desandar. Aqui é o jogo.
2: Aí é a cavalaria daquele jeito.
1: Tudo bem, é isso, é aquele jeito.
2: É aquele jogo.
1: É, esse é o dia que o vidraceiro tá babando lá. Uhum. Vitória e Fluminense.
3: Vitória.
2: Não, depende do Fluminense ter ido pra final ou não, mas eu acho que o empate é um bom resultado.
1: Botafogo e Atlético Mineiro.
2: Botafogo. Lembrando, é o mesmo, é entre Grêmio e...
0: Mas esse aí Botafogo. É o jogo do cavalo também.
3: Botafogo.
1: Palmeiras e Remo.
3: Palmeiras.
1: Cruzeiro e Bahia.
0: Empate.
1: Cruzeiro. Atlético Paranaense e Vasco.
0: Atlético Paranaense.
2: O Vasco também vai estar...
0: Em casa, a gente larga a vitória para o Atlético Paranaense. Na dúvida.
1: Tá. Chapecoense e Mirassol.
0: Em casa eles são mesmo.
3: Chape.
2: Jogo decisivo pro Mirassol.
4: Não, Mirassol. Jogo.
2: Mirassol que vai rolar de dinheiro pra Chape nesse jogo.
3: É,
2: aí.
3: Eu vou ter a vitória da Chape.
5: Eu também brigar. Isso aí. Chape
2: motivada pelo dinheiro. É. Mala branca.
1: Tá. Nesse momento. Querem ou vamos seguir?
2: Não, eu acho legal porque tá bonito ali, cara.
3: É? Não fala. Vamos até o final.
1: Não, mas é porque daí tem mais quatro rodadas.
2: Fala agora. Vai. Até porque vai parar o campeonato aí, né?
1: Décimo sexto.
4: FIFA depois.
1: Corinthians, 37 pontos.
2: Eu iria no 14º ali, meu querido.
4: Vai mais pra cima ali.
2: É um ponto só.
1: Tá, boa. 14º, Vitória, 38 pontos.
4: Tá dentro.
1: 15º, Mirassol, 38 pontos.
2: Aí, fodeu.
1: 16º, Corinthians, 37. 17º, Inter, 37. 18º, Grêmio, 36.
2: Tá, ficou bom.
3: Tá legal.
1: Bom pra quem
3: ganhou o Grenal, hein?
0: Isso aí.
2: Não. Vai escapar.
0: Ah, meu,
2: vai
0: tem um monte de coisa no final do ano, tem que
1: ter calma. Flamengo e Atlético Paranaense.
2: Esse aí, eu acho que é um empate.
0: Não, Flamengo.
2: Flamengo não vai
0: o Rio,
2: o
0: pô.
1: Aí, São Paulo e Fluminense.
3: Empate.
1: Mirassol e Atlético Mineiro.
0: Aí.
5: Daí a porca torce o rabo.
0: Depende.
3: Aí depende se o Atlético
2: tiver eliminado o Grêmio na Copa do Brasil, o Atlético vai botar o.
3: Empatezinho,
0: então. Não, mas assim o Mirassol, gente. O Mirassol é muito ruim, gente.
2: Não é, mas eles estão indo.
5: Gente, amigo.
1: Botei empatezinho.
2: Tá.
1: Grêmio e Bahia.
2: Grêmio.
0: Empatezinho. Grêmio e Bahia? Ah, gente, vocês gostam de uma coisinha com Bahia.
1: Mas não tem, não.
2: Grêmio.
5: Vai ganhar o Grêmio. Então. Não posso gostar de nada agora.
1: Vitória e Red Bull Bragantino.
3: Ah, que jogo.
2: Que vitória. Perigo, hein?
3: Vitória.
2: Que perigo.
4: Vitória. A última vitória dele.
2: Aquele joguinho que eles ganham na marca.
1: Vasco e Inter no Rio.
0: Aí é fumo.
2: Depende se o Vasco tiver feito o crime contra o Palmeiras.
0: É fumo.
2: Mas
0: é
2: se não tiver feito...
5: É Vasco.
2: Acho que é Vasco.
1: Corinthians e Botafogo.
0: Corinthians.
5: Fumaceiro, né? Fumaceiros aí lá em São Paulo, lotado.
2: Cara, o Corinthians faz 6 jogos que não ganha em casa.
1: Cruzeiro e Palmeiras.
2: É o jogo pra
0: Palmeiras, esses jogos aí.
5: Palmeiras vem.
2: Tá, gostei. Crime, Palmeiras.
1: Curitiba e Santos.
5: Santos, 2-1, nada a ver.
2: Curitiba
1: também. Remo e Chapecoense.
5: Remo.
1: Uma tesourada no olho.
5: 0-0, ruim.
2: É, eu acho que é empate.
1: Tá, vamos pra frente.
5: 0-0, fudido.
1: 36ª rodada, Fluminense e Mirassol.
2: Fluminense. Vai começar o dinheiro a rolar de novo.
1: Santos e Grêmio na Vila.
2: Agora vocês têm que ser coerentes.
3: O Santos não perdeu nenhuma de agora.
2: Todo mundo.
3: Essa é a primeira.
1: Red Bull Bragantino. É que é o contrário do amiguinho que tá alterado. Não, mas... a gente tá conseguindo tocar, cara.
6: Porque eu sou o único que tô vendo a tabela. Eles não estão vendo.
0: Santos igual.
1: Mas tu é o âncora.
0: Mas a graça é essa,
1: Lelê. Tá bom.
0: Vai, vai, segue. Santos e Grêmio na Vila é fumo pro Grêmio.
1: Red Bull, Bragantino e Vasco.
5: Desde meus estresses.
0: Vasco. Bragantino.
1: Red Bull, Bragantino.
0: Gostaria que
1: ganhasse o Bragantino. Inter

0: Vitória.
1: Inter.
2: Não, Beira
1: Rio. Esse jogo.
2: Não, Beira Rio
0: é. Esse aí o Inter tem que ganhar.
2: Mas é o jogo do Cássio Cavalo. É.
0: Esse é pra profissional na arquibancada. Bahia e Curitiba. É
3: o casco do Leão.
2: Né? Bahia.
0: Bahia.
3: E cavalo,
0: Botafogo e São Paulo.
3: Empatezinho.
0: Empatezinho também. Empatezinho. Palmeiras e Flamengo.
2: Esse é o jogo clássico.
4: Jogo do título.
2: Em Palmeiras.
1: Ainda acho que ganha o Palmeiras pra deixar o campeonato vivo.
0: Também acho.
2: Eu acho que ganha o Flamengo. Flamengo tá.
1: Ah, Palmeiras.
2: Vai. Outro nível de futebol.
1: Palmeiras pra deixar o campeonato vivo.
0: Clube Atlético Mineiro e Corinthians.
2: Empate. Atlético Mineiro.
4: Atlético Mineiro.
1: Atlético.
0: Atlético esse Paranaense.
4: Jogo,
0: Aranz,
4: esse jogo aí, se o Atlético Mineiro for finalista da Sul-Americana, é no sábado, dia 21. Então esse jogo tá marcado pro dia 22. Talvez ele seja
0: sim,
4: posto empate. Pra mais cedo, assim, pra depois. Enfim.
1: Mundo ideal, Atlético não ir.
4: É, então é isso aí.
0: Atlético Paranaense e Remo. Atlético Paranaense. Atlético Paranaense.
4: Tá.
0: Chapecoense e Cruzeiro.
2: Cruzeiro.
0: Cruzeiro. Cruzeiro. Tá bom. Vamos lá, 37ª penúltima. Rodada.
5: Vamos fora.
0: Penúltima. Fluminense e Cruzeiro. Bora.
4: Fluminense e Cruzeiro, empate.
1: É, boa. Tô com o Marquinhos.
0: São Paulo e Remo.
2: São Paulo.
4: São Paulo. São Paulo.
0: Mirassol e Atlético Paranaense.
1: Empate. Ah, joguinho pro crime.
2: Atlético Paranaense tem que arrumar um empate aí.
4: É o Atlético.
2: Atlético.
4: É
2: Atlético. Atlético. Atlético.
5: Jogando fora, jogando fora com o
0: Mirassol desesperado. Inter e Bragantino.
5: Ah,
2: não,
5: Inter!
2: Aí, não, aí,
3: Inter! Nós temos que compensar uma em casa, cara, gente. A gente não ganha nenhuma isso, em casa.
2: Cara, não, mas peraí, olha só.
5: Novo treinador,
2: eu sei que a gente tem
5: portão aberto pra só se loucura.
2: Cara, obrigado, Léo. É que, olha só, o Inter pega Vitória, Curitiba, Botafogo e Bragantino em casa. É que, tipo, se tiver, meu, se fosse um...
3: Tá, meu, mas a gente botou todas as vitórias em casa. A gente botou Vitória
0: contra o Botafogo. Não vai ganhar todos os jogos.
3: Vitória contra o Botafogo, Vitória contra o Vitória, Vitória contra o Curitiba.
2: Tá, então
0: perde,
2: se fosse o Grêmio,
0: perde. Acho que é um empate.
2: Se fosse o Grêmio contra esses quatro adversários na arena, tu não colocaria vitória?
4: Sim.
0: Ah, mas... Botei empate.
3: Vamos lá, segue.
0: Porque tem que pensar no
3: Romulo na Tropicada. Tem que empatar uma, não vai ganhar todas.
0: Cara, tu tem que pensar em Tropicada dentro de casa. E... Se eu fosse botar também, eu acho que o Grêmio vai ganhar
2: todas. Tá aí, fora. Mas, cara, mas em compensação, fora a gente colocou que o Inter perdeu todas.
5: É?
2: E o Inter joga melhor fora do que
4: o Inter joga melhor.
3: Tem a última rodada.
0: Tá, vamos para o debate.
1: Ficou bom.
0: Vitória e Santos.
3: Tá, Santos.
1: Eu ainda acho que se o Inter tiver ganhado os quatro jogos, não vai ser nesse aí que vai se entregar.
3: É isso aí.
2: É isso, cara, é isso.
0: Vitória e Santos.
1: Tem risco maior.
0: Vamos lá, quem
5: Santos, tem 5 minutos. Santos, seja coerente.
3: Tá, mas vai ser
1: não, uma Vitória e Santos.
3: Vitória.
4: Santos é bom. Sim,
1: Vitória.
4: Santos. Vitória é muito ruim.
5: Não, essa altura o Santos já tá brigando pela Libertadores com o Corinthians.
2: Santos ganha.
4: É.
0: Tá. Botafogo e Bahia.
3: Bahia.
2: Botafogo.
0: Empate. Corinthians e Grêmio.
2: Ah, na Itaquera? É fubo, se ferraram.
5: Né? Eu diria, eu botaria um empate.
2: Não, perderam.
1: Eu acho também,
4: empate. Lelê. Empate.
1: Não, vai, empate.
5: Tô com o Lelê nessa aí.
1: O Grêmio só toma fubo do Corinthians.
4: Mas o Corinthians tá muito mal em casa.
0: Atlético
4: também,
0: Mineiro e Vasco.
3: Empate.
4: É, empate.
0: Curitiba e Flamengo.
4: Flamengo.
1: Esse é o que...
0: Chapecoense e Palmeiras.
4: Palmeiras.
0: Tá. Última rodada.
4: Vai. E agora?
2: Deram um empate ali.
0: Flamengo e Chapecoense.
4: Flamengo. Campeão.
1: Campeão brasileiro.
0: Santos e Botafogo.
3: Santos. Melhor time do da reta final.
1: Botafogo. Bota o Botafogo.
0: Red Bull, Bragantino e Fluminense.
3: Fluminense.
1: Pode ser.
3: Tem que ter zebra aí.
1: Não sei como é que estamos.
0: Grêmio e Mirassol.
2: Grêmio.
3: Empate.
1: Eu acho que eu tô com o Vini nessa aí. Se tu chegar na última rodada contra o Mirassol no confronto direto, não vai
2: ter. O Mirassol entregou pro Grêmio do Luiz Castro. Qual é o campeonato aí?
1: O Pavão bate a
3: foi a primeira vitória do Grêmio na história contra o Mirassol. Mas vai ter a segunda.
5: O Grêmio não vai ganhar duas seguidas contra o Mirassol.
1: Tô no Grêmio nessa aí também.
0: Ah, cara, Bahia e Atlético Mineiro.
3: Bahia. Depende de muita coisa.
0: Bahia.
3: Acho que o Galo já vai ter vencido alguma
0: Vasco
3: coisa.
0: Vasco e Vitória.
4: Vasco. Caiu Vitória, hein? Vai cair o Vitória. Opa.
1: Eu acho também.
0: Palmeiras e Curitiba.
1: Palmeiras.
0: Cruzeiro e Inter.
2: Empate.
1: Então,
3: essa é a vitória fora.
2: O Inter não ganha do Bragantino, mas perde.
1: Mas é que
3: o Cruzeiro, esse é o Inter.
1: Eu não sei como é que esse chegou é o Cruzeiro nessa rodada. Mas se o Cruzeiro já chegou morto pro Inter.
4: Vaga direta já.
2: Cara, mas empate. É a última rodada.
5: Bota mais um, bota um. Bota um empate.
3: Não, vitória. Cara, a gente não botou nenhuma vitória
2: do Inter. Tu colocou empate contra o Bragantino em casa e vitória contra o Cruzeiro. O Cruzeiro, o time do Cruzeiro é muito bom.
4: E vai estar de férias.
1: Eu tô no empate nessa iada.
3: Eu tô na vitória do Inter.
2: Empatezinho.
0: Atlético Paranaense e São Paulo.
3: Atlético Paranaense, aí não vale nada. Não vale nada.
0: Remo e Corinthians.
1: Corinthians.
2: Na última rodada.
1: O Remo pode derrubar o Corinthians.
2: Não, é Corinthians. Vai ter
1: 50 mil corintianos no Pará.
2: É, Corinthians.
1: Não, cara, o Corinthians não ganha do Remo na última rodada.
2: Ganha,

0: ó, tá acabando o programa, então vamos focar. Campeão brasileiro, Palmeiras.
1: Sério? Palmeiras?
0: Como? 83 pontos.
2: Sim, o Palmeiras ganhou todos.
1: E o Flamengo, quanto?
0: Flamengo, 82.
2: É que os caras botaram direto, ali...
0: Atlético Paranaense é o terceiro, com 69 pontos. Quarto, Cruzeiro, 68.
3: E o Santos foi pra Champions.
1: E o Quito? Fluminense. Com Coutinho, Rodinei, Arthur, Neymar, Cebolinha.
0: Fluminense é o quinto, Fluminense é o quinto, 64. Bahia é o sexto, 60. Tá? Santos, Lelê. O teu Santos, Lelê.
3: Não, de vocês, né?
0: É o sétimo com 57 pontos.
2: Olha lá, 57
4: pontos. Ô, meu, tira um print disso aí e joga no grupo.
0: Oitavo é o São Paulo com 52, nono Curitiba 51. Atlético Mineiro fecha a primeira página com 49.
1: Agora.
0: Décimo primeiro, Bragantino, 46. Décimo segundo, Vasco, 46. Décimo terceiro, Botafogo, 46. Décimo quarto, Corinthians, 44.
3: Tá, mas por quê? Por causa dessa vitória contra o Remo na última rodada. Tá.
2: Beleza.
0: 15º, Grêmio Futebol Porto Alegrense, 43 pontos.
3: Por causa da vitória contra o Mirassol.
0: Sim. Contra o Inter. 16º, Internacional, 42.
2: Salvamos dois? Quantos pontos?
0: 42.
1: Empatando em casa.
0: 17º. Falei, 17º, vitória, não. 41
2: mas
0: pontos.
2: Mas tu botou empate ou vitória caiu. Do Inter contra o Cruzeiro lá?
1: Empate. Empate, tá, velho. E o Mirassol caiu também. Isso.
0: Mirassol também cai com 39. Remo tem 31 pontos, já tinha caído e tal. Isso. Só a título de curiosidade,
3: alterna,
0: se o Inter...
3: Alterna ali, ó.
0: Se o Inter Grêmio perde aqui, só pra gente entender.
3: E bota empate Grêmio e Mirassol. Vamos ver o que acontece.
0: O Inter se... Quer dizer, desculpa, botei ao contrário aqui.
3: Opa,
0: aí,
3: Rodrigo.
0: O Inter vai lá pra cima.
4: O Inter foi pra Libertadores.
0: O Inter se perde, cai, Lelê.
3: Tudo bem, mas bota um Grêmio e Mirassol.
0: Tá, vamos ver. Caiu o Grêmio.
3: O Grêmio cai também.
4: Cai junto os dois.
0: Não. Bota o Grêmio e o Inter escapa.
3: Bota o Remo ganhando do Corinthians.
0: Não, mas
1: caiu o Corinthians, né?
0: Como é que é?
3: Bota o Remo ganhando o Corinthians, último jogo.
0: Tá, ali. Mas volto pro resultado anterior aqui.
3: Não, deixa assim
0: como tá. Tá. Como tá, mas... E o Remo ganhando o Corinthians?
3: Isso. É. Bota um dois aí, ó.
0: Não, mas daí o Inter é quase daí pra Libertadores.
3: Vamos não, lá. O Inter fica com 41.
0: Ô, meu, precisa acabar. 41, tchau. A gente fala mais amanhã a gente fala mais.
3: Esse aqui, o Grêmio fica com 41. Inter...
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6: Agora sim dá pra dizer que melhorou bastante a situação na Bento Gonçalves. Tinha trânsito lento até agora há pouco, próximo da João de Oliveira Remião, em função de obras no asfalto. Agora o fluxo é um pouco mais carregado próximo da Antônio de Carvalho, no sentido centro mesmo, mas longe de apresentar grandes pontos de congestionamento. 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

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Antes teve o Tupac com Changes, naquela versão legal pra caramba. E agora tem a Lauryn Hill antes do show do intervalo. Everything is everything.

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1: A previsão para o próximo sábado é de sol entre nuvens na capital. A mínima vai ser de 10 graus, com a máxima chegando aos 27. 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
3: 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Ó, é o Discorama. Dá tempo de pedir um som ainda, hein? Arroba Rafinha.Menegazzo. Um bom início de tarde de quinta-feira pra todos nós. Uma da tarde tem o Pretinho Básico, a maior audiência do rádio no FM no sul do Brasil. Vamos ver se eu vou até o final do programa hoje.

Esse é o som da banda Three Days Grace. I hate everything about you. Pô, tava feia a coisa. Three Doors Down com Kryptonite. 9 minutos pra uma, agora tem P.O.D.

0: Incubus! Talk Shows a Moot! É o nome dessa faixa, P.O.D. Alive, Three Days Grace, I Hate Everything About You. E a primeira Three Doors Down, Kryptonite, essa aqui...
1: Daqui a pouco...
0: É pra fechar. Fortune Faded, Chili Peppers, aqui no Discorama da Atlântida. Obrigado pela audiência aí, tamo junto no @rafinha.menegazo. Daqui um pouquinho tem o PB, não sai daí, vamos derreter!

0: Darth Vader.
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5: Olá, olá, muito boa tarde, amigo e amiga ligados na Atlântida. Estamos chegando na rádio da sua vida, da minha vida, das nossas vidas, com mais um Pretinho Básico. Aliás, o primeiro Pretinho do mês de outubro. 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Muito boa tarde, Leonardo Oliveira.
6: Tudo bem, Alexandre?
5: Começou o programa já, podemos
6: como
5: largar o telefoninho.
6: Tá, o meu material fica no meu telefone.
5: Ah, fica no telefone.
6: Meu material eu separo, desculpa, eu me produzo, então, não... fica no meu telefone, meu material.
5: Não observei essa, desculpa.
6: Tá tudo bem, meu irmão.
5: Desculpa,
6: como é que tá
5: quinta-feira? Anjo.
6: Nova sexta-feira, já estamos no pique de sexta.
5: E já estamos mais é no pique do sábado que vem, sem ser esse no outro. A festa do Pretinho, a balada do Pretinho, única edição da vida, que vai ser no Fuga Bar do Quarto Distrito, ingressos no Simpla. 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
6: Vamos, Rio Grande!
5: Com ofertas imperdíveis. Muito bom fim de... Aliás, bom início de tarde, Rafinha Menegazzo.
7: Ótimo, ótima tarde, Alexandre.
5: 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Muito boa tarde.
8: Boa tarde, Alexandre. Boa tarde à nossa audiência, querida.
5: Querida audiência, the best audiência, the best açaí, porque o melhor açaí é o do seu jeito. Fala, Porezinho, muito boa tarde.
9: Boa tarde, Alexandre Fetter e amigos da mesa. Como é que estão?
5: Estamos ótimamente bem, Porezinho. Tá bonito de lenhador. Essa skin lenhador me pegou.
9: Vem, fazia tempo que eu não botava essa.
10: Bem gostoso.
5: Tá bem, Porezinho. Tá muito bom.
9: Obrigado, gente.
6: Eu sou lenhador.
9: Boa tarde, Rodaica. Boa tarde, grande audiência maravilhosa.
5: Boa tarde, Rafael Gomes.
10: Boa tarde, Alexandre.
5: Esta é a mesa para o Pretinho.
10: O microfone tá baixo. Não é eu que gritei.
6: Não, mas tá baixo.
10: Me desculpa, Alexandre.
11: Tá estourando na mesa aqui o teu microfone.
10: Ué.
6: O meu tá baixo,
5: meu irmão. Loucura, meu irmão. 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Do Pretinho Básico. Gostei, ainda a pena. Fazia tempo que não vinha com tanta vontade, ainda a pena.
6: Tudo bem, meu irmão? Como é que tá?
5: Tudo bem, meu querido. Ansioso, tudo ótimo. Tá bom. Mantenha a tua calma.
6: Não quer saber
5: por quê? Não tô, porque eu também tô e ninguém quer saber, então tá tudo certo.
6: Eu quero saber o que
5: não,
6: tem.
5: Não te importa. Não,
6: tem, me importa, se me importa contigo. Todo dia eu rezo pra
5: não
6: ti.
5: Não te importa.
6: E pra ser despedido.
5: Não te importa. Como?
6: Todo dia eu acendo uma vela pra ti.
5: E pra ser despedido?
6: Não, e rezo pra santo expedito.
5: Ah, santo expedito.
6: Pra ti eu acendo uma vela.
5: Tá.
6: Pra ele eu rezo.
5: Pra, tá bem. Boa. Obrigado, cara. Obrigado.
6: Tu tá indo bem, eu tô bem.
5: Não, mas eu tô bem, cara. Eu tô sempre bem. Tô brincando, não tô ansioso, mas tô preocupado. Tá ansioso com o que é da pena?
6: Amanhã eu tenho um ponto de equilíbrio.
5: Ponto de equilíbrio?
9: Amanhã tem ponto de equilíbrio?
7: Onde é que vai ser? Araújo, onde é que
6: vai ser? Não, opinião, meu irmão.
7: Na opinião, perdão.
6: Na opinião, meu irmão. Ponto de equilíbrio, meu irmão. Aí eu vou no reggae. Reggae roots.
8: Graças a Deus.
7: Eles vêm aqui na rádio.
6: Que? Não. Pá, essa rádio é um...
5: 4h20, vamos dar uma entrevista às 4h23.
6: 4h20, né?
7: Detalhe.
5: Vamos dar aqui no dia de hoje, 1º de 10, 2026, dia da música. Olha aí, que beleza. Dia da música, dia de todos nós, na
9: verdade. A música que nos fez e nos levou pro rádio, né, Alexandre?
5: Exatamente, Porazinho. Escolhemos trabalhar com música para sensibilizar as pessoas a partir do nó da nossa sensibilidade com música.
9: Verdade.
5: Dia do vendedor hoje também.
7: Parabéns.
5: Parabéns a você que é vendedor, especialmente o vendedor que sabe o que está vendendo. O vendedor que tem plena noção do que está vendendo, ele não caiu lá para vender aquela coisa.
9: Verdade.
5: Não. Ele sabe o que ele vende, por isso ele é um baita vendedor.
9: Às vezes é difícil, né, Alexandre? A pessoa entender o produto que está vendendo.
5: Exatamente, é, Porazinho.
9: Entender ali que, olha, esse produto aqui alcança muitas pessoas.
5: Exatamente. Hoje também é dia do vegetariano.
9: Olha aí.
5: Dia do vegetariano. Legal.
6: Vendedor não se cria, vendedor se nasce. Cara, nasce.
5: Cara, o assunto vendedor já passou. Tu tava tratando de outra coisa quando agora eu tava falando do assunto vendedor. Tu tava de palhaçada ali com essa bolinha aí que vocês estão na mão.
9: Não. Uma palavra sobre vegetariano.
5: Eu vou falar uma coisa séria pra você. Eu vou largar. De verdade.
9: Não faz assim,
5: eu vou largar.
9: Segunda.
5: Eu vou largar. Cara, não dá, Porã. É que tu não tá aqui pra ver, Porã. Tu não tá aqui pra ver os caras, Porã.
9: O descontrole está formado.
5: O descontrole tá formado, o caos está instituído. Não dá, eles não respeitam, cara. Daí eu tomo uma atitude e eu sou ruim, velho. Isso me deixa puto, de verdade.
9: Aí tu que passa por mal.
5: Eu que passo por mal na frente da nossa audiência.
9: Ah, pois é.
5: Exatamente.
7: Natação.
9: Que houve com a natação? Que aconteceu?
8: Meu Deus,
5: pode sair, vermelho. Mentira. Pode sair, vermelho.
9: Não,
5: pode sair.
9: Não faz isso,
5: não, já
6: não fez nada. Não,
5: a
6: gente não
5: fez nada. Olha só.
7: A gente não fez nada.
6: A gente não fez nada.
7: Não falou nada e tu não já deu
8: cara. Esse aí é o do tempo fora ou
5: não?
8: Pra
5: não,
8: sempre?
5: Não é o do tempo fora.
9: Não. Troca pelo azul, dá um tempinho pra ele.
7: Mas não,
9: não vai no VAR, vai no VAR.
5: Cara, não dá pra mim mais daí, cara. Não dá pra. Não faz sentido mais pra mim. Não tem propósito pra mim mais, entendeu? Eu lamento, eu sinto muito, peço desculpa aos patrocinadores, à diretoria da empresa, tudo não faz mais sentido pra mim se for assim.
9: Eu acho que agora a gente pegou
8: bem na
9: mesmo.
8: Hora me deu um problema aqui no meu anel, não fiquei engatado e não vi qual foi o problema. Tu viu?
9: Tanto eu quanto a Rodaica sentimos que foi sério.
8: Eu não consegui pegar o que aconteceu, eu tô triste.
5: Eu não aguento
8: porque
5: mais.
8: Eu não que eu essa gostaria é de dar o meu posicionamento.
5: Porque quando a gente tá muito feliz...
8: eu não participei.
5: Eu vou explicar pra vocês. Quando a gente tá muito feliz, a gente fica eufórico.
8: Uhum.
5: E nós aqui nesta sala, nós somos muito felizes durante as 2 horas que estamos juntos. E todo mundo fica eufórico.
8: Sim.
5: E só que os caras que não têm controle sobre sua euforia, eles me atacam daí.
9: É
5: porque eu preciso do mínimo de ordem pro programa andar, pra eu entregar todas as nossas obrigações comerciais, pra eu ter o mínimo de bom humor pra tocar o programa e entregar pra nossa audiência.
7: Cara, sério, hoje eu entendo quando a gente alopra, mas hoje eu não entendi.
5: Irmãozinho, eu tava falando e vocês estavam brincando de balinha aí, passando balinha de um pro outro, daqui a pouco a bala chegou lá no Gomes.
9: Era droga, era droga.
6: Eu pedi pra ver.
5: Porra, é uma falta de respeito comigo, tá ligado? É uma falta de respeito comigo.
7: Então o critério tem que ser igual pra todo mundo. O Gomes me pede uma coisa.
5: Então faz assim, vem apresentar o programa hoje.
7: Não, eu não quero apresentar.
6: Não.
5: Eu vou eu tô falando sério. Eu não vou apresentar o programa. Peço desculpas pra audiência. Eu larguei.
7: Quem tá falando pra mim, se eu gosto de
9: não faz assim, seu Alexandre.
6: Não, Alexandre.
9: Mas assim, não faz, Alexandre. Volta aqui, não fica nervosa.
8: Eu acho que não vai voltar.
9: Assim.
8: A gente não mas vamos entendeu. Tocando, vamos então, ver.
9: Olha aí, Rafinha, assume lá a ancoragem, já que ia ser expulso.
6: Mas a gente agora não o direito
7: é que eu não, só não entendi de
8: é
7: fato
8: que
7: mesmo.
8: Eu teria entendido, mas infelizmente eu não vi.
9: Foi merda que tu fez,
8: Rafinha. Eu tive um probleminha aqui do meu anel e o Gomes me ajudou.
6: Rodaica, quando aconteceu? Ele tá com o negócio dele aqui de creatino. Tá?
5: Eu pedi Gomes, pra ver.
6: O Gomes me olhou e falou assim: me alcança.
5: Eu só pedi pra ver que eu tava curioso.
6: Eu só alcancei. E aí, virou e deu. Foi só que
5: foi
6: isso.
5: Muito
8: não,
5: rápido.
8: Não, mas teve um negócio que o Rafinha
6: não,
8: falou.
6: Teve um meio tempo depois. Porque a Rodaica me pediu ajuda pra desenganchar o anel. E eu virei de costas.
8: E aí
6: deu alguma coisa.
7: Tá, tu engatou o anel.
8: Eu engatei o
7: anel. Eu larguei meu celular e a creatina aqui.
6: É, não, é que a gente tem
7: problema. O Gomes me pediu. Não, eu falei natação.
9: E por que
8: e o que, que a natação estava envolvendo?
6: É pra ele se acalmar.
7: Pra nós ficar todo calmo.
6: Acho que foi isso que ele ficou bravo.
8: Mas será que ele achou que tu falou pra ele, então?
6: Não, mas
8: que
6: foi pra ele.
8: Tava
6: ele.
8: Atacado?
6: Não, a gente tá... Não, sei lá, é que o senhor não fez nada.
7: Por muito menos...
6: O pior
7: menos...
6: é que assim, ó, tem vezes, eu vou falar em nome meu e do Ravinho, que são os caras que fazem...
8: Não, fala o teu só daí.
7: Não, mas é que eu assumo também.
6: Assim, ó, quando a gente, de fato, tá tumultuando, total razão. Poucas vezes eu reclamo do cartão.
10: Na fagulha foi o vendedor, tá?
6: Por quê, cara? Foi um comentário só.
10: Foi nossa brincadeira de outro que eu falei. Ele só

0: aqui, tu fica calminho, tu não faz nada, só risinho.
1: Ó, a redação tá empolgosa lá, cara. Quero dizer pra vocês que é 13:18
2: Rodaica.
1: E eu acho que tem
3: será
1: que
3: seguir
0: vai lá, Gomes, vai lá.
3: Rodaica agora, então.
4: Rodaica, assume o programa.
1: Eu não sei o que tem que ler ali, qual é os papel.
3: Nada, eu te alcanço
0: nada, nada. Não, vai tu lá, chama lá, Gomes.
2: Não, chama. Não, eu posso ir, mas eu acho que a Rodaica pode falar com o Fetri, a gente faz... A gente pode fazer o stop de novo.
4: Vai convencer ele pra voltar.
3: A Rodaica vai lá chamar o Fetri e nós vamos jogar stop.
0: Não, mas eu vou dizer, eu vou dizer uma coisa, tá?
2: Assim, não, vou fazer... Rodaica!
0: A gente já,
2: Rodaica.
0: Fez, já fez muito pior já e...
2: Diz pra... Não, diz pra ele o seguinte, se ele voltar, eu e o Léo saímos do programa, pronto?
4: Não, não, não precisa.
2: Claro!
4: Não, não, vamos fazer não, o programa direito.
2: Faz o programa? Aí faz tu, a Rodaica e o Porã, que tá tri afim de falar, falou um monte de merda e não ouviu nada de esporro.
4: Meu Porã. Ah, cara, mas essa é a vantagem de ser o filho que mora fora. Cara,
3: no meio da briga, o Porã fala bem baixinho.
2: É muita, muita droga, né?
0: Mas nós estamos tri de não, boa, não, cara.
2: Nós estamos tri calmo hoje, na boa.
0: Hoje, assim, hoje a gente perdeu, a gente tomou uma mijada pelo histórico.
2: Talvez.
4: Ai,
2: talvez.
4: Ai, cara.
3: Ah, mas a gente sabia que essa mijada ia vir. Eu e o Léo nós conversamos ontem, eu falei pra ele que ia chegar a mijada.
4: Nossa, velho.
0: Ah, o problema é que fica um clima, assim, se fosse 6 horas é tranquilo. Mas, filho, assume a
4: coragem, toca o programa, tá, deixa não, ele voltar. Espera ele voltar.
3: Até a Rodaica voltar, não.
2: Deixa só a Rodaica voltar ali, porque tu sabe, né?
4: A mulher acalma. Depois volta mais alterada.
0: Ou ele volta pior. Ô, Porã!
2: Ah, é, daí tu é foda, né? Aí tu fala uma merda dessa.
0: Porã, foram.
4: Do estúdio de Floripa é um leão.
3: Ah, Rodaica tá a mensagem.
2: Calma, que a Rodaica voltou.
1: Voltei com um direcionamento.
2: Qual é o direcionamento?
1: O negócio que eu falei sobre o copo, eu tinha razão.
2: Tá.
1: E não é um copo de hoje, é de dias. Entendi. Então temos ali uma situação já contemplada.
2: Tá, o copo transbordou.
1: A orientação é que o Gomes assuma o microfone.
3: Eu?
4: Tá, o Gomes?
1: Vai lá, Gomes.
3: Meu Deus, velho.
0: Bah. Chamar o Natan, então.
1: Vai lá, Gomes, eu vou te apoiar.
4: É importante é seguir a orientação
1: Natan, nesse não, momento. Não, o Natan... O que que é o Natan?
0: Porque o Natan, ele é o produtor quando o Gomes não tá.
4: É, Natan é importante... Tá, seguir nesse mas momento a orientação, bom, porque não, né, o homem já tá desse jeito.
0: Tem uma então, orientação, mas
3: não mudar o ânimo.
4: Mais alguma orientação? Tá. Mais alguma orientação, Rodaica?
1: É, pra é que Floripa, eu só recebi alguma... essa, eu não sei se dava pra incluir alguma coisa.
4: Pra Floripa veio alguma comunicação?
1: Pra Floripa não foi nada,
4: não foi nada.
1: Até
4: tá
1: porque
4: bom.
1: É muita droga, né?
2: É legal, o Porã larga um bostaço violento.
3: Ai, cara.
2: E a gente toma um
1: esporro. Olha só, pra te lembrar, ai, tava recém... Tava?
3: Nos
1: tava,
3: dias, né?
1: Tava recém nos dias, né?
3: Lelê, fecha a porta lá pra nós, Lelê, vamos nessa. Ai, dia da música, dia do vendedor, dia do vegetariano, dia do café. Ó, oh, Rafinha.
1: Oh, hoje é boa.
3: Quer, pô, quer um café,
2: Rafinha? Que... Eu não aguento mais café.
4: Eu li um negócio no GZH que tem duas cafeterias de Porto Alegre que estão entre as melhores do mundo, né?
1: Uhum.
4: É,
1: que são...
4: eu não vou citar, eu lembro de uma e não lembro da outra, então eu não vou citar,
3: não
4: né?
3: É. Não, é. Não, não
4: uma
3: é.
4: É. Uma é a William Sons and Coffee.
1: É.
4: E a outra eu acabei me esquecendo. Agora fica injusto pra outra,
3: vamos pesquisar aqui, Porã.
1: Mas é legal porque eu acho que Porto Alegre tem muito essa característica dos cafés, né? Como ponto de encontro, virou lugar de trabalho também. E aí o pessoal tá se especializando, porque não é barato tomar um café numa
2: claro
1: cafeteria.
2: Que não.
1: Então o café tem que ser bom pra valer
4: isso.
1: A pena.
4: Isso.
2: Né? O Lelê tá no programa. Só
3: pra... Sabe por que eu chamei o Lelê? Porque hoje é dia do idoso.
1: Aí, mentira! Hoje é dia do idoso.
3: Hoje é dia do idoso. Hoje legal, é dia do idoso.
4: Aumenta um pouquinho o volume do meu microfone.
1: Dia do café e do idoso.
4: Pode ver. Não, isso aí é o teu retorno.
1: Hoje é dia do café, do idoso, do vegetariano e do vendedor.
2: Isso é isso aí.
1: Isso pode ser tudo uma mesma pessoa. Né?
4: Eu só não sou vegetariano nessa.
1: É?
4: Já fui vendedor. Já.
3: Ó, a outra cafeteria é a Abuela Torrefação e Café.
4: Isso aí. Abuela. É importante dizer que essas empresas, essas cafeterias, elas têm o seu próprio café, né? Elas torram, elas fazem todo o Paranauê.
1: Isso.
4: Né? E por isso estão aí nessas 100 melhores do mundo.
3: Petinho básico. Petinho básico hoje é pra Funny Dog e Funny Cat. O snack com sabor de amor da Supra Pets é o Black, que é um pugzinho de 5 anos.
4: Olha aí.
3: E a Bela, gatinha de 1 ano, dos tutores Chris e David, de Criciúma.
4: Lindos.
1: A dentadura eu amo.
0: É, me pega.
3: O que bem? Que te pega, Ivan? Tudo bem? Boa tarde, Ivan.
0: Boa tarde, Rafael. Boa tarde, Leandro.
3: Onde é que tu tava que tu chegou só agora? É,
0: tava ouvindo a mijada. O Menegazzo.
2: Boa tarde,
0: Iglenho.
4: Olá.
0: Um ótimo noite a todos.
2: O Iglenho tá feliz.
0: O Iglenho.
2: Sobrou nada?
0: Não, o Iglenho é uma barbada, o cara longe. Tá uma delícia, né?
4: O Iglenho no estúdio de Floripa é um leão, né, Ivan?
0: Não, eu já te vi aqui.
4: No estúdio de Porto Alegre é um gatinho.
2: Não. Qualquer coisa, a conexão tá ruim, ele sai do programa.
0: Não, ele começou a tomar mijada, começa a cair os troços aí, que eu já vi já.
4: Começa a cair a conexão,
0: Eu quase fingi que tava passando mal. Quase pensei, ai, meu coração.

0: Nosso 20 aniversariante, ó, vocês vão conhecer, ó, o Ricardo Vidal dos Anjos.
1: Ah, o Vidal, claro.
0: Técnico de som da Luísa Sonza, do Rapa e do Felipe Rett. De Pelotas, tá fazendo 61 anos.
2: Grande, fera. E eu não sei se vocês já falaram, Lelê, Rafinha, aqui, há um boato fortíssimo sobre a volta do Rapa no mercado da música.
3: Sim. Tô sabendo. Um
2: boato fortíssimo.
0: Mas ele não era um anúncio que seria em 2027? Não,
1: é que assim, ele teve aqui na rádio. Eu até tive a oportunidade de bater um papo com ele aqui no programa, quando ele tocou no Araújo. Ele tem mais um disco que ele tem que entregar pela gravadora, né? Não, é mais um disco, ele tem que entregar mais um disco. Ele tem esse aí, o legado, aí tem que entregar, tá, é o contrato com a gravadora, mais um disco. E ele falou que tá super aberto em reunir a banda e fazer um reencontro aí e rodar o Brasil.
2: Voltar uns estádios no Brasil.
1: É, eu acho que sim.
2: Volta, né?
0: Banda de estádio,
2: né?
0: Banda de estádio.
2: Volta
0: é
2: lá pro estádio. Ah, não, o Rapa não era uma banda de estádio antes.
0: Mas vai
2: não,
0: ser.
2: Mas voltando, passa a ser. É uma banda de grandes audiências. Não, mas sabia eu que não sei se é pra lotar
4: será
2: estádio,
4: será que
2: não
4: passa a ser de
1: os
4: estádio?
1: Dois
4: acho que não.
1: Maiores tickets não da época, assim, com duas bandas, era Titãs e Rapa.
2: É, eu acho que voltando o Rapa, volta em estádios. Seria uma aposta minha.
5: Mas é que o
2: aposta,
5: estádio...
2: bota lá no Cativa lá pra ver se o que ele diz.
0: Não tem mais.
5: Cativa caiu, toma agora caiu. No ramo de frutas.
2: O Cativa ganhou, né? Ganhou. É. Cativa ganhou e aí ganhou quando a gente não jogou.
0: Aniversariantes famosos. Bruno Martini, músico e DJ, tá fazendo 34 anos.
1: E quem produtor. É o produtor, é o Bruno Martini. Né, ele tem um monte de som com um monte de gente que ele produz. Bom.
5: Martini!
0: Não, não é esse.
5: Não é esse.
0: A Brie Larson, atriz, tá fazendo 37 anos.
5: Não.
0: A Capitã Marvel.
5: Brilhar,
0: é ela.
1: Arlequina.
2: Ivan, já comeu o queijo Brie?
0: Queijo Brie, né?
5: Brie eu já comi.
0: Aniversário do cantor Rael, tá fazendo 43 anos.
1: Legal.
2: O Rael tá forte.
5: Vi um show dele recentemente, muito bom.
2: Ele é muito bom.
0: De um ex-candidato à presidência da República, aniversário hoje, ó. O Dr. Ray, cirurgião plástico, tá fazendo 65 anos. A gente viveu isso,
2: Ele participou do programa algumas vezes.
1: É, ele participou do programa, é verdade.
2: Ele participava do programa.
0: Ele fez o personagem.
2: Ele fez o pretinho.
1: Não, tinha um personagem.
2: Tinha um comunicador que fazia muito bem.
5: Mas ele foi candidato. Data presidente.
0: Foi. Não sei se foi. Acho que foi na retrasada a presidência que foi.
2: Acho que foi 2018.
0: É. Né? Marcão Brito, guitarrista do Charlie Brown Jr., tá fazendo 56 anos aí, Léo, teu bruxo.
5: Gente boa. Eles estão com o projeto junto com o Thiago.
2: Projeto
5: acústico. E eu vi o show deles com a Negra Lee e com o Marcelo Nova junto.
0: André Rie, violinista, tá fazendo 77 anos. Esse tu conhece, né, Ivan?
5: Conheço, aí jogava bola com a gente ali na...
1: Eu não lembro.
2: Esse aí é legal. Jogava no Campinho da Redenção.
5: Jogava bola na Tuca comigo.
2: Não, cabeludo. No Campinho da Redenção ele aparecia domingo ali também.
5: Cabeludo no gol.
0: Ali, jogava. Aniversário também da Julie Andrews, atriz, tá fazendo 91 anos.
4: Maravilhosa.
0: Julie Andrews.
2: 91, ó.
0: E do Hélio Grace. Olha ele aí. Não faria 113 anos. Pois ele pereceu em 2009.
2: O grande mestre.
0: 113 anos, ele não faria,
4: esse
0: né?
4: Esse é mestre mesmo.
0: Esse
4: é o mestre. Mestre tá meio cabisbaixo hoje, né, Lelê?
0: Mestre
4: tá
0: triste.
4: Não, mestre.
2: Causa do Alexandre, né,
4: mestre? Ah, é verdade.
0: Saudade do Alexandre.
4: É ruim, perderam o
2: integrante. Gosta muito do Alexandre, né, mestre?
4: É verdade, né?
5: É como diz o Mer, deixem o Vetter ser o Vetter, né?
4: Deixem o Vetter ser o Vetter.
2: Mas o que que houve, irmão? O
1: cara estourou. É melhor não, né, Lelê? Hoje não é o dia.
0: Hoje não é o dia, Lelê. Hoje não é o dia.
2: Ah, não sabia.
0: Da Pena vai abrir os destaques pra nós, Da Pena, pode ser?
5: Ah, meu irmão, tava aí, né?
0: Pô, tamo aí.
5: Eu tava bem aí, do nada, perdemos a Lera Cagode a 6, eu acho que eu não venho.
1: Também acho que não, eu acho que não.
0: Talvez eu... Motorista esquece de puxar o freio de mão e carro cai no rio.
4: Ai,
0: temos imagens.
2: Balsa?
0: Quase
2: baixa.
0: Não é balsa.
5: Como assim? Aconteceu em Bedrópolis, meu irmão.
1: Aonde?
5: Bedrópolis. Petrópolis.
4: No Rio de Janeiro.
0: Rio de Janeiro.
5: Aí, região serrana do Rio, daqui a pouquinho tem as imagens na tela por já volta das 6 da manhã.
2: Já morei lá, umas 2 semanas.
1: Não, 2 semanas.
5: O veículo estava estacionado, meu irmão, em um terreno íngreme na Coronel Veiga. Quando começou a descer sozinho.
4: E o homem tava dentro?
5: Imagens da câmera de segurança registraram o momento em que o carro ele desce a rua, atravessa a pista principal.
1: Ligou o alerta, né?
5: Quebra a grade de proteção e cai dentro do rio.
4: Avisar os peixes.
5: Segundo testemunhas, o motorista, ele estava em um ponto de ônibus e viu tudo que aconteceu, o voyeur do fato aí, meu irmão.
0: Ele deixou o carro para pegar o ônibus, é muito longe, aí ele tem que ir de carro até o ponto de ônibus.
5: Nas imagens é possível ver um deles colocando a mão na cabeça após correr em direção ao veículo.
2: Mão na cabeça.
5: Ninguém ficou ferido, moradores que viram a cena disseram que o motorista deixou o carro para pegar o ônibus, não puxou o freio de mão e aí...
0: É cagada.
5: E aí o carro, ele acabou descendo, até houve uma tentativa de retirada do mesmo, do Rio
2: Quitandinha. Ah, então aqueles caras que chegam na câmera, um deles é o motorista do carro.
1: Mas
2: ele
1: tá muito calmo, cara.
0: Mas vai fazer o quê? Vai pular e vai puxar o carro.
1: Porra, mas é tu perdeu o carro, porque isso aí o seguro não cobre.
0: Claro que não, ainda mais com essa imagem.
5: Espada de bala,
2: não cobre?
5: Espada de bala.
1: A rateada dele, não puxou o freio de mão.
2: Ah, mas pode entrar, sei lá.
3: Mas, gente, qualquer acidente pode ser uma rateada. Se for analisar isso.
2: Fazer um laudo, uma análise técnica. Mas
5: pode ser uma rateada do outro, né?
3: Mas até tu provar, se não for.
5: Aí já...
0: Mas o freio de mão é sempre uma rateada tua, né?
5: Tentaram tirar o carro ali com reboque, mas, por óbvio, não deu, meu irmão.
2: Ah, é mais difícil, né?
5: O motorista foi embora do local, mas aí perdeu seu automotor na manhã. 6 da manhã, imagina, 6 da manhã. Tu recém
0: começou
5: acordou.
0: Teu dia.
1: Vê como tem dias que começam piores, né? Que
2: é
1: outros,
2: verdade,
1: né, cara? Isso aí foi terrível, cara. Perdeu o carro.
3: É, não é fácil.
0: Dupla é presa após furtar 700 abacates.
2: Olha aí.
5: Vai gostar de guacamole.
2: É que o abacate está assim, em alta.
1: Mas é bem calórico.
2: Claro, na alimentação é calórico, mas é uma boa proteína, né?
5: Dois homens de 42...
2: Dois ovos e um abacate de manhã, Rafi.
1: Não, eu não sou muito abacate, porra. Os ovos, sim.
2: Os ovos, tu vai.
5: E como tu gosta dos teus ovos?
1: Fritos.
5: Dois homens de 42 e 55 anos acabaram sendo detidos em flagrante na madrugada da última terça-feira. Eles são suspeitos, meu irmão. De roubarem de uma fazenda no Ibeira, não perde a hora. Em São Sebastião da Grama, interior de São Paulo, eles acabaram roubando de uma fazenda 700 quilos de abacate. Segundo a Guarda Civil Municipal de Vargem Grande do Sul, uma denúncia levou os agentes até os suspeitos, que acabaram encontrando cerca de 2 horas depois, 36 caixas de abacates, porra.
0: Como é que tu carrega 36 caixas de abacate?
1: Ah, uma caixa de cada vez.
3: Ali, no caso, nem botaram em caixa nenhuma, né? Jogaram dentro do carro.
5: Então, eles roubaram o equivalente a 36 caixas. Os homens já teriam, em outro momento, furtado dessa mesma fazenda frutas, Leandro. Tu que é um consumidor voraz.
0: Quanto é que é um abacate, Lelê, pra nós ver o tamanho do prejuízo?
1: Tá caro.
2: O quilo depende, se for o orgânico...
3: É um que a gente compra caro. O preço da feira, que já passou. Esse cara que planta, ele recebe muito menos.
5: Sim, ele foi direto da fazenda, foram na fonte.
3: Foi direto na fazenda, e esse cara ganha justamente no volume. Você perdeu uma grana.
1: É isso aí.
3: O caso recuperou, né?
0: Recuperou. Mas deve ter perdido vários no caminho.
5: Não.
0: Estragou?
5: Não estraga.
0: Bateu no carro?
5: Abacate só estraga.
1: Demora pra ficar maduro.
5: O abacate não, só está com o abacate
0: fica rapidão.
5: Não.
2: Rapidão, 3 dias.
0: É 2, 3 dias.
1: Pô, três dias então, cara.
5: Então tu compra
1: um. Tu compra um, daqui 3 dias tu pode comer.
2: Quer bota um... junto com a banana.
5: O cara quer fazer um guacamole, tem que abrir um consórcio.
1: É?
0: Artista anda de bicicleta com um varal improvisado para secar roupa após muitos dias de chuva.
5: É uma barbaridade, né, meu irmão?
2: Eu não entendi. Secar a roupa e muitos dias de chuva.
5: Então olha na imagem aí, meu irmão.
1: Porto Alegre, isso aí, eu acho.
0: Na Borges,
5: ele disse.
3: É uma boa solução, não tá incomodando ninguém, deixa o cara.
5: Tá ali o garotão passeando, secando a sua roupinha em meio às chuvas. Muita chuva, hoje abriu sol, meu irmão, que bom.
0: Mas vai chover de novo.
5: Pra secar a mijada que o Gordo Léo e o Rafinha tomaram aí, né, meu irmão? Ele é um artista, né, meu irmão? Respeito o artista. O Gabriel Blasler, conhecido como Gab Feldes, criou essa solução. Varal pendurar. O que foi?
1: Não, meu, mas é que louco, né? Porque não sei, a roupa pode pegar um cheiro
5: de cachorro molhado.
3: Isso aí é uma coisa que eu penso muito quando eu vejo roupa pendurada em varal de edifício, especialmente na parte mais central da cidade.
1: Onde tem muito
3: que passa muito ônibus, certo que pega cheiro. Eu tenho um amigo, por exemplo, que mora ali no centro histórico e na época que tem aqui setembro, o mês do gaúcho...
1: O cheiro de fumaça.
3: Ele não consegue secar roupa em casa, porque pega o cheirinho todinho ali do churrasquinho, sabe?
2: Ah, e pega, né?
1: Claro, fumaça. É que nem lenha, né?
2: Cheiro de fumaça,
3: é maluco. Então isso aí pega.
2: E lenha tu é especialista, né,
1: Rafinha? Ah, eu tenho lareira, né, porra?
0: Olha aí, ó. Foi falar dos outros e afogou.
1: Deus vai te castigar, cara. Tu pode infartar no ar.
0: Vai engolir, hoje, vai engolir teu veneno.
5: Nosso santo é forte.
1: Tu começou toda uma treta aí e tá aí.
2: Mas se eu digo venha, você...

0: Leia!
1: Zé Cavaleiros, né?
2: Fogo, acho.
0: Rodaica, nos ajuda. Muito bota uma pra nós, Rodaica. É, terminamos o
3: destaque. Era isso, meu irmão. Era
2: não,
3: isso.
2: Para antes da Rodaica, deixa eu mostrar a Borges de Medeiros ali. Eu tô super curioso, faz tempo que eu não vou a Porto Alegre.
1: Vários bares.
2: Pra ver ali o novo viaduto da Borges ali.
4: Ficou bem bonito,
2: tá bonito. Pô, que finalmente arrumaram aquilo ali, cara.
3: Tem um samba ali domingo.
2: Tem um samba, eu já vi até o Neto Fagundes cantando lá no samba.
0: É, isso aí.
3: Acordo do dia que ele samba me acorda.
2: Loja de disco nova ali.
4: Ficou bem bonito.
1: Pô,
4: bem
1: movimenta um espaço, né?
2: O cara se sente mais seguro. Quando eu for, eu vou levar o Ivan pra tomar um café comigo lá.
3: Não, tu vem a Porto Alegre, tu não fala com nós.
1: Vai te cagar, porra. Essa é a real.
2: Eu vou aí no programa, cara.
0: Tu fica preso na rua e não pede ajuda de ninguém.
2: Saudade, porão. Que saudade que eu tô de ti, porão.
1: Saudade do porão humilde. Essa é a real.
2: Eu sempre fui humilde.
1: Não, não foi.
3: Tu tem que vir gravar com o Pio, o podcast é aqui.
2: Mas a gente tem que fazer mesmo.
0: Já faz um show.
2: Entrevista nós vamos fazer. Que agora nós queimamos o orçamento do ano já.
1: Legal, porra.
2: Agora só ano que vem.
0: Rodaica, bota uma pra nós.
4: Acompanho o Pretinho Básico desde 2009, quando eu tinha apenas 12 anos e morava em Passo Fundo. Hoje eu moro em Floripa e sigo acompanhando firmemente o programa. Além de me trazer uma nostalgia gostosa, a atração me proporciona um momento de paz em meio à rotina, graças às bobagens saudáveis que vocês falam. Geralmente eu escuto pela rádio, a edição das 13 é o meu momento de descanso no carro durante o horário de almoço. E a das 18 me acompanha no deslocamento de volta para casa. Mas esses dias eu assisti a live no YouTube e senti a necessidade de fazer uma observação sobre a caixinha de comentários.
1: Bado.
0: Ali é triste.
4: Que é a galera que tá assistindo agora.
1: No YouTube ali.
4: E o que que essa galera tá fazendo? Nos xingando.
3: É o churume
4: da internet. Se eu tiver no programa, é a mim que vão xingar.
3: Hoje eu acho que não.
4: Não sei. Em um momento específico da transmissão, a Rodaica expôs um posicionamento lúcido sobre algo óbvio e ficou nítido o quanto a realidade incomoda a ala machista do público, principalmente as verdades que são ditas por uma mulher. Rodaica, você é a voz da sanidade nesse programa. Quando você está presente, sinto-me representado. Você conduz pautas sérias de forma impecável. Afinal, além de um programa de humor, vocês têm uma verdadeira arma na mão. Tudo que é dito no microfone é absorvido por milhares de pessoas. Verdade, você traz um olhar correto sobre o cotidiano e sobre dores que impactam a vida dos brasileiros. Fiquei impressionado com a quantidade de pessoas desocupadas destilando asneiras no chat.
1: Não, mas ali é ruim mesmo.
4: Inclusive, notei o mesmo comportamento tóxico nos comentários do Bola nas Costas hoje.
0: Lá é pior.
4: Dia 30, que foi ontem, né?
0: Que é futebol, Rodaica, lá é pior.
4: O que me motivou de vez a escrever. Para não me estender, finalizo aqui o meu agradecimento à Rodaica pela sobriedade ao tratar de assuntos delicados e pela coragem de se posicionar. Principalmente quando o Rafinha e o Féter fazem falas machistas ou homofóbicas.
1: Ah, não, mas hoje não é um dia bom. Machista e homofóbica, jamais.
4: Porque não são, não é só no chat, entendeu?
2: Eventualmente. E ô, Rodaica, ele fala do. Ele fala do, ele fala do Bola ontem. Coincidentemente, cara, olha só. Coincidentemente, no Bola de ontem, nós tínhamos uma treinadora de futebol feminino aqui.
4: A Jéssica. Ah, então é por isso que
0: a
4: foi
0: Jéssica.
4: Dia 30.
0: É verdade.
4: Aí treinadora do Grêmio. Meter pau
0: muito
4: na
0: bem
4: moça.
0: Lembrado.
3: A gente só,
0: Aí um baita papo. Vem aí a Copa do Mundo Feminino. Ela vai ajudar a comandar a seleção brasileira que vai ter o jogo no Beira-Rio.
3: Sábado que vem tem jogo do Brasil de tarde. Brasil e Argentina,
0: que horas?
3: Né?
0: Isso.
3: 4:30.
0: Baita jogo.
3: E a técnica do Grêmio é quem vai comandar o time.
2: Não, e a história de vida dela, falando que ela veio de Bauru, né?
0: É.
2: Interior de São Paulo.
0: Saiu com uma trouxa nas costas,
2: e que lá
0: não tinha dinheiro.
2: As gurias não jogavam bola.
4: Sim,
2: ela mesma assim, ela insistiu, agora
3: foi treinadora do Grêmio. A família não apoiava, tudo.
2: História de vida linda, só que os caras não conseguem, né?
4: É que eu acho que isso mostra muito bem como a gente ainda é cercado por machismo, né? Especialmente em lugares e conversas onde os homens acham que são protagonistas, né? Porque, na verdade, eles podem até ser, porque culturalmente a gente teve esse crescimento de entender e de imaginar que os homens são mais capazes de ocupar certos espaços do que as mulheres, e isso inclui esportes e centenas de vários lugares, inclusive a política, né? Que é um lugar também onde a mulher tem menos expressão, por mais que sejam a maioria entre os votantes. Mas, de qualquer forma, isso expõe muito bem o quanto é machismo, porque

0: às vezes não é nem o que a pessoa tá dizendo, é só porque é mulher.
1: Tem a questão do machismo, não é o que tem a questão desses comentários da internet. Eu queria perguntar pro Dapena, que tá mais tempo no mercado da comunicação.
2: Obrigado, meu irmão!
1: Qual é que é, assim, é o pior tipo de comentário? De qual plataforma? No... Tá no YouTube, no Instagram, no Facebook, no... onde é que é o pior?
2: Não, o chorume da internet, ele está no chat do YouTube,
3: meu irmão. É verdade.
0: É o pior lugar?
2: Não, é o pior lugar. É porque a pessoa, ela cria um fake. E aí ela
0: começa... ela fala o que ela quiser. Não,
2: ela xinga, ela fala mal de ti. Agora legal, a gente
0: abre aqui.
3: Eu não sei, eu acho que o pior é o Twitter.
2: Não,
3: é o chat aqui, do YouTube aqui, é terrível.
2: Quer ver? Eu xinguei eles no YouTube, ele tá me xingando.
3: Alguém
2: ver,
3: vai estar nos xingando certo. Mas grande merda.
0: Mas deixa eu terminar aqui enquanto vocês procuram, porque eu queria que a gente pudesse assinar aqui o e-mail. É, como ela disse ontem, às vezes o óbvio precisa ser dito. E se pra vocês é brincadeira, algumas pessoas são influenciadas pelo que vocês falam. Então tenham mais responsabilidade. Aqui é o Bruno Parnoff.
2: Olha aí, um cara.
0: Por fim, mando um beijo enorme para minha amada Ana Paula Trindade, o grande amor da minha vida. Bruno, muito obrigada pelo teu e-mail. É importante pra gente isso aqui, é importante a gente trazer essa discussão pro ar também. Porque isso é uma coisa que faz parte da nossa realidade diariamente. E as coisas que fazem parte da nossa realidade diariamente, por mais absurdas que sejam, muitas vezes são normalizadas. Porque é tão absurdo, e a gente está tão acostumado que amanhã vai vir um absurdo pior ainda, que a gente vai normalizando as coisas absurdas do cotidiano. E isso é algo que não deveria existir. O respeito deveria prevalecer independente do gênero, né?
1: Verdade.
0: E principalmente na rede social, onde qualquer pessoa pode criar um perfil fake aqui, como os guris disseram, e escrever o que quiser.
1: E seria tão fácil resolver isso, né? A rede social, claro que tem condição de impedir a criação de
2: perfis fakes. Mas é óbvio, os caras são os
1: unidas
2: da tecnologia. Claro,
3: dá mais views, dá mais like, dá mais engajamento.
1: E um monte, a quantidade de robô que muitas vezes está ali, né? Paga para disseminar o ódio na internet.
2: A rede social, né,
1: não fazem nada.
2: Ela teria tudo para ser um baita espaço de debate. Mas como é que tu vai debater quando entram uns fake ali falando? Não tem como, cara.
3: Mas é que tem fake que é a pessoa que criou, né? Além do robô. A rede social existe. Agora, as pessoas também são... elas têm uma maldade. Tu cria um, tu tem a tempo pra criar um fake
0: pra ir lá
3: pra detonar alguém.
0: Disseminar o ódio. O ódio fomenta a discussão. E quando tu fomenta uma discussão, tu mantém mais pessoas ligadas
3: naquilo ali,
0: que é o interesse da rede social. Exato, né? Então, na verdade, existe uma lacuna enorme nessa questão do interesse, que envolve grana, envolve poder e uma série de coisas, que infelizmente está nos levando pra um lugar péssimo. E agora, com o crescimento da IA... que os próprios criadores da IA estão tentando nos dizer, olha só, vai dar ruim,
3: vai dar merda.
0: Segura. Mas ninguém tá ouvindo, por quê? Porque envolve dinheiro e poder, que é o que manda nesse mundo.
3: Palhaço Maionese.
2: Eu concluí, tudo bem?
0: Rafael, qual é a rede?
2: Rafael, Iglênio, Leandro, Rodaica e Menegazzo. Ótimo tarde a todos.
3: Ótimo tarde.
2: Eu vendo aqui o chat no YouTube, eu concluí uma coisa.
3: O quê?
2: Eu concluí que, de fato, o chat do YouTube é mesmo o churume.
3: É verdade.
2: Primeira mensagem que eu leio. O chat ama o mestre.
3: Deixa o chat ser o chat, mestre.
1: Muito bom.
0: Deixem as crianças em paz. Deixem as crianças serem crianças.
3: Tem uma piada, ô Maionese?
2: Eu queria parabenizar o rapaz que colocou o CPF dele no chat.
3: Tá.
0: Olha que legal.
3: Que ele quis se identificar. Merda,
1: é gigante. Isso seria bom, inclusive.
3: Vamos cadastrar ele como mesário agora.
2: Poxa, Maionese. Eu vou ser mesário
3: do meu. Novamente, não é o dele. Ô, Maionese, conta uma piada pra nós, que hoje nós estamos meio brocochô aí. Que precisamos de um palhaço aí pra nos animar.
2: Vamos então com uma piada jovem. Qual grupo de pagode? Meu Deus do céu, essa aqui não pode ler.
1: Não perde o personagem.
3: Eu acho que tem que cuidar onde a gente vai hoje.
2: É, hoje então eu vou contar uma piada mais tranquila.
1: Tá.
2: O quê? Que uma formiga japonesa falou pra outra formiga.
0: A outra formiga também era japonesa?
2: Guatemalteca.
0: Ah, porque isso pode, né? É algum tipo de interferência no diálogo. Talvez elas não tenham nem se entendido, né? Dependendo da...
3: O que uma formiga japonesa falou pra uma formiga guatemalteca?
1: Eu não...
0: Será que as formigas têm uma língua...
1: Claro que tem.
0: Uma língua única entre elas, entendeu? Ou o lugar que elas nascem interfere o jeitinho que elas falam, né? Como nós, seres humanos.
3: Pode ser.
0: Tem
3: a formiga saúva, né?
0: Elas podem ter uma língua universal ou não.
1: Foi assim que deu.

0: Uma merda, viu? Por quê? Por quê, Ivan? Não, ou maionese, por quê? Não,
1: peraí, é um tipo de formiga ou eu tô errado?
0: Tá certo.
2: Não, você está super certo.
1: Tem a menorzinha que vai no açúcar, tem as grandes que mordem, tem a saúva que tem a bunda grande.
3: Tem as que comem todas as plantas dos amigos, exatamente. É a cortadeira.
0: Tem olha o, aí, e ó. Tem o formigão, né?
1: E tem
0: o
1: formigão,
0: aquele que... exato. É. Tá, por quê,
2: mas maionese? Mas assim, tu deu uma letra na gente, começou assim, tu não pode sair.
0: Não, nós estamos juntos, Sai,
2: nós vamos te bater.
0: Do que tu tá falando?
2: Se tirar o micro, vou tirar o fone e vou sair do programa.
3: O que houve? Aconteceu, meu, vai, aconteceu isso hoje?
1: O que, que tu acha, Lelê?
0: Porque tu acha que você tá no programa, Lelê? Tu não sabe?
1: Tu conseguiu acordar agora, Lelê?
3: Ah, não sabia que tinha sido no meio, pensei que tinha sido antes.
0: Não. Por que, que eu ia estar?
3: Foi sério, então?
0: Eu idiota, cara.
1: Meu Deus do céu. Tá, responde, cara. O que que a formiga falou?
3: Responde a formiga, cara.
4: Ai, eu já saco. Tinha até esquecido.
3: O que a formiga falou, cara?
4: Pra ser bem honesta com você.
0: O Lelê me pegou agora. Para o maionese. Vai, maionese, por quê?
3: O que que a formiga japonesa
1: falou pra guatemalteca, isso?
0: Porque, o que que ela falou?
1: Meu Deus do céu, cara. Nem ele se aguenta. Eu vou te dar um conselho e responde de uma vez.
2: Que pena, não sei falar guatemalteco.
0: Olha aí, não. É por isso que ele dá cartão, velho. Viu?
3: Acho que na Guatemala fala espanhol,
0: tá? Na boa.
1: Aí dá as merdas.
0: Vai, Porã.
3: Antes de ir, eu queria perguntar pro palhaço maionese.
1: Ah, Porã ajuda.
3: Já que hoje é o dia do Porã entrevista o personagem.
2: Meu sonho é dos programados.
3: A gente vai te receber. Quando é que tu vem a Floripa?
0: 20 de novembro.
2: 20 de novembro. Boa.
3: Olha aqui. Depois desse chilique do Alexandre no ar, tu não recebeu nenhuma ligação.
2: Meu telefone não para de vibrar aqui.
1: Só que ele não abre o ar.
2: 1h45, mas eu prefiro não fazer o bordãozinho hoje, talvez não seja o grande momento.
1: É.
3: Ah, tu tá cagado então.
2: É que eu tenho férias a tirar, né?
3: Boa, então volta. Então segura a tua onda. Olha só, deixa eu mandar um beijo pra minha querida amiga e ex-colega de programa Radar da TVE, a Thaís Castro, que tá na escuta. Boa, legal, e também meu ex-colega de Rádio Feluspe, o grande Reinaldo Portanova, que ele é responsável por um dos perfis mais legais do rock gaúcho. Na verdade, é o maior acervo da história do rock gaúcho, o relicário do rock gaúcho. Então quem não conhece esse trabalho do Reinaldo aí nas redes aí, procura relicário do Rock Gaúcho que vai encontrar, tá bom? Então um abraço pra eles e agora eu vou fazer aqui o meu material, tem um e-mail pro Rafinha.
1: Olha, tu se lê antes só por favor.
3: Fala, assim, pretaiada.
1: Tu vai entregar no ar mesmo isso.
3: Tudo bem?
1: Tudo ótimo.
3: Eu sou o Maurício, de Novo Hamburgo.
1: Fala, Mauricião, vale
3: sim. Satisfação pra mim vocês trazerem para o ar este meu e-mail que vai para o Rafinha. Rafinha, oi. Tu que gosta de estar sempre no litoral surfando, o vento faz que vem tempo, no litoral, né? Vem litorando, Rafinha?
0: Ele todo cagado, achou que era uma mijada. Isso
1: é legal, né?
3: Sou público, né? De todos, vem. Sou público de todos e acompanho diariamente. Fetter, deixa o Rafinha livre. É uma pena que o Fetter não esteja aqui no programa para ouvir.
4: Mas de certa forma, ele deixou.
0: Ele deixou.
3: Assim mesmo, não tem o que fazer. Às vezes é melhor largar de mão. Foi o que ele fez.
2: Mas o Alejandro não entendeu uma coisa.
0: O que, Ivan?
2: Graça é quando ele tá. Quando ele não tá...
1: Olha, não tem ninguém para incomodar.
0: Ninguém me atrapalha. Não vai incomodar o Gomes. Ó, falando nisso, o Gordo Léo. Alô, Rio Grande.
3: Para aí, faltou o abraço para a namorada Joyce. Ele ainda fala do Joia Rara aqui, que é exemplo. Exemplo disso, já tomou o castigo e esses dias vendeu o ingresso 171 pra galera.
1: É isso aí.
3: Então um beijo da Joyce do Maurício de Novo Hamburgo, que é público do Rafinha.
0: Ó, Gordo Léo, tua galera tá feliz lá, ó. 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
2: Contabilidade do mês de setembro.
3: De cartão ou de expulsão?
2: Bom dia, tudo. Pretinhos. Outro mês finalizado e mais uma contabilidade do mês feita por mim, Jonathan, aqui de Joinville.
4: E manda todo mês.
2: Mês passado, a mesa questionou sobre o ponto de corte da contabilidade, então este mês resolvi mandar a de todos os participantes, porém sem comentários, para deixar o e-mail mais dinâmico e não muito longo.
0: Olha a loucura. Ele conta o número de programas que cada um fez, o número de craques que cada um ganhou e o número de cartões que cada um ganhou.
3: O que ele faz da vida, será?
0: Ele nos ouve.
2: Com um total de 42 programas realizados e 101 cartões distribuídos...
3: É, isso é o reflexo.
0: Ah, tem uma explicação, Dieter.
2: Tivemos o seguinte placar. Léo Oliveira, 42 programas, fez todos, hein?
3: Ah, tá, eu achei que...
2: Um craque, teve uma vitória como um craque, 34 cartões, caraca, sendo 19 amarelos, 9 azuis e 6 vermelhos.
0: Um terço é do Léo, um terço... É.
2: Mas tem os personagens também, né? Dá pra dividir aqui.
5: Mas inclui tudo aí no nome dele.
0: Tudo.
1: Não, não, é o CPF que leva, não é o personagem.
0: É, Rafinha. Aqui é cadastrado, não é que nem rede social.
2: Rafinha, 40 programas, 5 vezes o craque, 33 cartões, sendo 21 amarelos, 7 azuis e 5 vermelhos.
0: Cara, 2/3 dos cartões são pra vocês dois.
1: Mas tá surpreso com o quê? Todos os programas é só a gente tomar cartão?
2: Rafael Gomes. É verdade. 39 programas, 4 vezes o craque, 7 cartões amarelos, 7. Nenhum vermelho.
0: Tá bom.
2: Alexandre Fetter. 37 programas, 2 craques, 0 cartões. Vini Moura. Vai ser,
3: né? É?
2: 25.
3: E aí vai dar?
2: 25 programas pro Vini, 7 craques, 12 cartões amarelos, 12 cartões, sendo 9 amarelos, 1 azul e 2 vermelhos. Lelê, eu, 24 programas, 6 vezes o craque, 10 cartões amarelos e 1 azul.
3: Nenhum vermelho. Nenhum vermelho, que coincidência.
2: Neto Fagundes, 9 programas, 3 vezes o craque. Zero
3: um cartão. Um dia nós tinha que dar cartão pro Neto.
5: O Neto nunca vai ganhar o
0: cartão. Acho que um nunca dia vai ganhar.
5: O Neto não tem esse perfil.
2: O Neto nunca vai ganhar cartão, né, Rodaica?
5: Não tem esse perfil.
2: Rodaica, 9 programas, 5 craques, 0 cartões também.
3: Olha aí, ó.
5: Mas eu já ganhei.
3: Já ganhou.
0: Não foi em setembro.
5: Não foi setembro.
2: Rodrigo Adams, 7 programas, 2 vezes o craque, 2 amarelos e 1 azul. Diori, 7 programas, 2 vezes o craque, 1 amarelo. Natan, 5 programas, 2 vezes o craque e nenhum cartão. Olha o Natan.
3: Sim, né?
2: E o Porã, 3 programas, 2 vezes o craque e também 0 cartões.
3: 3 programas, que vergonha.
1: Mas eu tava de férias.
3: Mas não importa.
2: Ah, mas mesmo com as férias.
0: Mas eu tava de férias.
2: O Adams também. O craque do mês fica com o Vini Moura, que foi eleito 7 vezes. Abraço do Jonathan de Joinville. Mas esse número aqui é o que me pega, cara.
0: Qual?
2: Léo Oliveira, 34 cartões em 42 programas.
3: Que absurdo.
0: Realmente é um número alto. O dia de hoje tem uma explicação.
2: É o cara que ocupa o mapa de calor mais tempo, tá sempre com a bola, ele vai acabar tomando.
0: Faltando 9 minutinhos para as 2 da tarde, a gente vai para um rápido intervalo e já volta.
2: É agora. A barra de
0: espaço. Tô tentando.
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14: Estamos de volta! Estamos de volta, faltando 2 minutinhos para as 2 da tarde.
15: Ah, já?
14: Já.
15: Eu não li nem o e-mail, né?
14: Tu quer ler o e-mail agora?
15: Não, vai dar
16: mas
15: tempo.
16: Mas tu até rasgou o teu e-mail.
15: Não, tá aqui, Rodaica.
14: Tem um curtinho, Rafinha? Vamos ler um.
15: Não tem, os dois são muito grandes e citam a Rodaica, mas é ruim o e-mail.
14: Por que ruim?
16: Ah, mas eu não me importo,
14: não,
16: viu, Rafinha?
14: Não, tem um que é bom, que é a comparação de vocês dois.
15: Então, é esse aqui.
14: Tu
15: então
14: acha ler, ruim comparar contigo?
15: Vê o que, que tu acha. Não, tu vai entender.
16: Fala.
15: A Rodaica é da turma do Rafinha. Ela já votou nela mesma e também já pediu pra ser a última a votar.
16: Isso aí, tá certo.
15: Ela consegue desconcentrar o Féter. Até aí tudo bem. E ouvindo um episódio antigo, o produtor falou que uma mulher em um dia de fúria destruiu um fast food nos Estados Unidos. Então a Rodaica pergunta, ela era gorda? Eu não lembro disso.
16: Nem
15: eu. Por isso que eu tô dizendo que eu não sei. Aí no dia 27/8, no PB das 18, é aí que tá, é muito mais fácil qualquer
14: um falar.
15: A Rodaica
14: não falaria isso.
17: Não, alguém confundiu.
15: A Rodaica não falaria
17: isso.
15: Ela
17: gorda e pensaram que
16: não,
17: ela...
16: A não ser que eu tenha feito essa pergunta dentro de um contexto que tava se discutindo isso como motivo e eu ter perguntado, né, pra justificar.
15: É. E aí segue aqui falando e não falando muita coisa, um abraço ao Humberto de Indaiatuba, São Paulo.
16: Um abraço, Humberto. Quanta interpretação boa.
15: Eu falei que o e-mail
16: graças
15: não era
16: a Deus,
15: melhor.
14: Ah, e vamos voltar no craque do programa, com a Lager Zero Carbo, a Cervejaria Imigração fez história, só quem prova entende. Ah, eu vou começar pelo Lelê Bortolassi, que participou bastante do programa, Lelê.
18: Ah, eu vou votar na sobriedade, né, da Rodaica.
14: Na
18: né?
14: sobriedade já da que, Rodaica.
18: Que, porque como eu entrei aqui com o programa sem saber o que estava acontecendo, eu acredito que a
17: entrou
18: parte...
17: Entrou meio Sanabria, né? Entrou Vargas, eu entrei, resolvi.
18: Então eu vou na Rodaica, vou no garantido.
15: Tu vai no voto seguro, né?
18: Isso.
15: Aí tá certo.
14: Vota, Porã!
19: Vou votar na Rodaica também. Também vou votar na Rodaica, meu. Vota pra ela.
16: Obrigada.
14: Maionese.
17: Duas horas. Dia 9 estarei em Jaguaré e dia 10 no Fuga.
14: Tá.
17: Se for rolar ainda.
16: Não sei, hein? Eu não sei.
17: Eu voto no...
16: tem que ver.
17: Eu voto no Porã, que é o grande causador de tudo.
14: Rafinha.
15: Eu voto no Léo.
19: Não, que é o grande causador de tudo.
15: Não, não, meu voto é no Léo.
14: Rodaica.
15: Solidariedade.
16: Eu já dei o meu voto logo no início do programa, quando tudo aconteceu. É o Porã, né?
14: Eu
16: porque
14: voto
16: o Porã largou
14: também.
16: A seguinte frase, Lelé.
14: Não, Lelé.
16: No meio da confusão toda, só eu e o Gomes ouvimos o Porã dizer... É muita droga, né, Alexandre?
15: Olha, olha.
16: Pra justificar o que estava acontecendo aqui mesmo. Com a dupla ali, entendeu?
15: Isso é o Porã Red, né?
16: E aí foi uma colocação tão não, acertada num momento tão gostoso que não tem como não votar no Porã.
15: Não tem como não somar as coisas.
18: Mas o Porã é correto, deixa o Red do lado de fora, né, do estúdio. Claro,
15: mas tem dia que não dá pra deixar as coisas do lado de fora do estúdio, né?
18: É difícil, fez, Rafa.
15: É difícil,
14: Porã, tu leva o meu voto também, com 3 votos, tu é o craque do programa, ganhou um pack de imigração.
19: O mês de outubro começa. Essa bem.
17: Quando anota aí, ó, craque do programa Porã, única expulsão é Alexandre Federer. Pode
14: botar. Ele se auto-expulsou, ele se auto-expulsou. Duas e um, Pretinho Boa. Básico vai ficando por aqui, vamos ver como é que a gente volta às 6 da tarde.
16: Se é que volta, né?
14: Não, não. Não,
16: será
14: não,
16: que volta? Não,
14: eu vou estar aqui, Lelê vai estar aqui.
16: Na pior das hipóteses, sei, fazem um stop.
14: Não, tá, nós vamos dar um jeito. Nós vamos dar um jeito. Pior das
18: hipóteses. Eu tô aí hoje.
17: Joia vem.
15: Que bom, o Porã também vem, né, pra... Quando a gente
18: de
15: precisa
18: alguma,
15: de perrengue...
18: Não, Porã às 18?
15: Não, não, não. Ah, não dá, Porã?
19: Alguma, de jeito nenhum. Porã, às 6 da tarde eu tenho que pegar a minha filha na escola.
15: É. Vai, eu acho que eu vou ter que buscar a
19: Todos também, os hoje. Dias eu faço isso, Rafinha. Não dá pra ficar no programa.
14: 2 e 1, o Pretinho Básico fica por aqui. A gente volta às 6 da tarde. Tchau!
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5: E temos um início de tarde de movimentação intensa na Avenida Protásio Alves em alguns pontos. Por exemplo, no sentido centro, entre o cruzamento com a Perimetral, ali no viaduto Mendes Ribeiro, até as proximidades da Avenida Montenegro. Fica ligado nessa região. 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
7: Estamos no ar com a melhor vibe do FM para começar a tarde de músicas. O ATL DJ Banrisul começa agora aqui nas ondas da Atlântida. Por aqui, arroba Guzanotto. Muito boa tarde. Obrigado pela sua parceria. A gente começa de músicas agora. Eu sigo direto até as 3 da tarde para tocar muita sonzeira. 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Vamos chegando para começar de músicas. Eu abro a tarde com a parceria de Bebe Rexha e David Guetta. O nome do som é Sad Girls.

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0: Huntrax com Golden Disco, fechando o primeiro bloco. Na sequência, minha música chamada, ou melhor, meu remix para a faixa Magalenha. Tocamos também Huggle, David Guetta e French Montana com a faixa Shine. Antes disso, Tom Adele com Another Love, ainda Loki, Jennifer Lopez e a faixa Everything's Fine. Rolou no bloco da Candy Shop, versão exclusiva do Atari DJ para Rihanna versus Usher e Young D. Também rolou Shakira com Whenever, Wherever. Na sequência, Nico and Vince com Emma Wrong. E assim a gente fecha a primeira meia hora de músicas.
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0: A faixa de hoje é uma dobradinha australiana, o produtor Ivan Gogh. E também a dupla Fênix Paul, unidos com os vocais da cantora George Kay. A música chamou tanta atenção que o próprio Axwell, do Swedish House Mafia, assinou o remix e lançou pela sua gravadora, a Axtone. Foi um dos grandes hinos de 2012, levou o prêmio ARIA de melhor lançamento dance na Austrália e ainda concorreu ao Grammy daquele ano. Ivan Gogh e Fênix Paul com George Kay, na versão remix de Axwell com In My Mind.

Rihanna com Where Have You Been, fechando mais um bloco na tarde do ATL DJ. Também tivemos Kendrick Lamar e S.E.A. com Ludder. Na sequência, a faixa que eu fiz com o Marco Antônio Mac, chamada Te Encontro. Também rolou por aqui o som de Harry Styles com American Girls. E assim a gente fecha mais um bloco de músicas do ATL DJ Banrisul. 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Eu sou arroba Guzanotto, vou fechando por aqui a tarde. Convido você para voltar comigo logo mais, às 8 da noite. E também quero deixar o convite para a Universo 360, que vai acontecer no dia 3 de outubro, na Glass, em Porto Alegre. Vai ser uma experiência imersiva em 360 graus, palco inédito e mais de 60 metros quadrados de LED. Eu fui escalado para abrir essa noite e também recebo o parceiro Jetfly para a gente fazer uma edição muito especial com ingressos limitados. Para a gente fechar de músicas por aqui, vou tocar a faixa Echoes of Us. Uma ótima tarde para você e até mais!

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3: E olha só a dúvida da Elisa. Doutor, sinto entre os meus amigos uma certa pressão pra gente tentar ficar feliz o tempo todo. Eu não sou assim. De vez em quando eu tô feliz, de vez em quando eu tô bem, de vez em quando eu tô média e de vez em quando eu não tô legal. Será que está errado tudo que eu tô sentindo? Olha só, eu acho que tua pergunta é muito boa e, de fato, a gente não tem que se sentir feliz o tempo inteiro. A ideia de que a gente precisa estar sempre bem pode até aumentar a nossa frustração. Tristeza, medo, raiva e frustração também fazem parte da nossa experiência como seres humanos. O objetivo da saúde mental não é eliminar emoções desagradáveis, mas conseguir reconhecê-las, lidar com elas e continuar funcionando apesar delas. O sinal de alerta é quando uma emoção negativa fica intensa demais, persistente e começa a prejudicar o seu dia a dia, o seu sono, o seu trabalho, os seus relacionamentos ou a sua vontade de viver. Sentir coisas ruins de vez em quando faz parte da experiência humana. Ficar preso nelas por muito tempo merece alguma atenção. E só respondendo a tua pergunta inicial, não. A gente não precisa ser feliz o tempo todo. Isso é impossível. Dúvidas? @ Jairo Bauer Oficial.
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4: Dando uma voltinha na perimetral, eu chamo a atenção para fluxo bem intenso na Salvador, França, nos dois sentidos no cruzamento com a Avenida Ipiranga, principalmente no sentido Zona Norte, já a partir do viaduto São Jorge, ali sobre a Bento Gonçalves. Passando o cruzamento com a Ipiranga, fica trânsito um pouco mais carregado, só próximo da Tarso Dutra. 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
1: 3 horas e 8 minutos, estamos de volta na programação aqui da Tarde da Atlântida, da Rádio das Nossas Vidas, pra começar mais uma edição do nosso Tá Vazando por aqui, ao vivo até as 5 da tarde, comigo, Mix Silva, arroba o Mix Silva, ali nas redes sociais. E a partir de hoje, minha parceira arroba a Babi Dencurt vai curtir as suas merecidas férias. Ou seja, a gente volta a trocar ideias com a Babi aqui no nosso Tá Vazando a partir do mês de novembro. Sim, ela ficará os seus 30 dias de férias, aproveitando, descansando, se renovando. Depois a gente volta pra cá pra seguir a nossa vidinha nesse final de ano de 2026. Enquanto isso, eu convido você a participar com a gente por aqui, sempre pelo arroba Omix Silva ali nas redes sociais e também pelo arroba Rede Underline Atlântida no Instagram. A gente tem aqui um novo formato nesses próximos dias aí de férias da Babi, porque eu estarei sozinho nesse momento, mas você pode ficar bem à vontade para continuar participando, como sempre, pedindo música pra gente ali pelo arroba Omix Silva, pelo Rede Underline Atlântida também, como eu já falei, e claro, ajudando a gente a fazer a programação aqui da Tarde da Atlântida com o Tá Vazando Dobrado, onde a gente coloca sempre dois artistas, né, ou duas bandas, enfim, para você escolher o mais votado e a gente tocar sim duas na sequência no segundo bloco aqui do nosso Tá Vazando. Então, mãos à obra, passa ali no Rede Underline Atlântida no Instagram e já vai deixando o seu voto por ali. 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A partir de agora a gente aumenta o volume e vamos curtir muita música boa aqui na tarde dessa quinta-feira, dia 1º de outubro de 2027.
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Atlântida, todo mundo tá ouvindo a rádio das nossas vidas e a música nova da Pitch. O nome da música é Sobremesa, fechando mais esse bloquinho de músicas, o primeiro de hoje aqui do nosso Tá Vazando na tarde dessa quinta-feira na Rede Atlântida. Teve também Harry Styles, Watermelon Sugar, teve ainda Ray com Where Is My Husband, Victor Clay com Joyce Alane, Abalo Psicológico, Parei de Beber, Parei de Fumar, tudo, é uma loucura. Temper City com Self Aware, e a gente começou ainda Art Monkeys com Do I Wanna Know, além do som da Lula Young com Messi. 26 minutos, soltando para as 4, ó, final de semana tá chegando, é o primeiro final de semana do mês de outubro, e neste fim de semana tem mais um sextou com ofertas incríveis, especialmente para você, no Sexto Atacadista. 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

0: 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É o toque, é o recado, a dica que a gente tem para dar para nossa audiência nessa tarde de quinta-feira. Vem aí o show de intervalo e na sequência a gente já volta com mais músicas, então você sabe, né? Não sai daí que a gente já volta.
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3: Se tu curte Breaking Bad, aumenta o volume porque tu vai gostar dessa notícia. A série foi eleita a melhor do século XXI pelo New York Times. O levantamento ouviu 516 profissionais da televisão, entre atores, roteiristas, produtores. Cada um indicou 10 produções lançadas a partir do ano 2000. A série estreou em 2008 e acompanha um professor de química que, depois de descobrir que tem câncer, passa a produzir e vender metanfetamina com o ex-aluno Jesse Pinkman, para garantir o futuro da família. Ao longo de 5 temporadas, a série acompanha a transformação de Walter White e as consequências de cada escolha dele. Mas não é a primeira vez que a produção recebe reconhecimento. Foram 16 prêmios Emmy, incluindo 2 vitórias consecutivas de melhor série dramática, além de 2 Globos de Ouro. Se tu ainda não assistiu, talvez seja a desculpa que faltava para maratonar ou também revisitar uma das séries mais importantes da TV recente. Para ver outras informações sobre isso, entra em atlantida.com.br. Eu sou a Babi e daqui a pouquinho tô de volta.
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4: Atenção para quem vai pegar a Avenida Ipiranga no sentido dos bairros. Tem serviços da CE Equatorial sendo realizados no trecho entre a Gonçalves Ledo e a Barão do Amazonas. E claro, esses serviços acabam causando bloqueio parcial. Por conta disso, trânsito bem carregado na região, a Bento Gonçalves vai funcionando em melhores condições. 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Valeu, ao longo da tarde eu volto.
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20: A gente já tá de volta pra tocar mais uma edição do nosso Tá Vazando Dobrado. Duas músicas na sequência e hoje a gente tem Charlie Brown Jr. Então vamos nessa.
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20: Começa com essa aqui chamada Ela Vai Voltar. E na sequência tem Tudo Que Ela Gosta de Escutar. 17 pras 4, uma excelente tarde de quinta-feira pra todo mundo.
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0: tá na Atlântida, todo mundo tá ouvindo a rádio das nossas vidas. E o som é do Di Ferreiro ao lado de Jenny Mozello, com a música chamada Deixa Sonhar. Teve também Dua Lipa com Houdini, Tove Lo com Habits Stay High. E lá no início a gente começou ainda com dobradinha do Charlie Brown Jr. Uma delas foi Tudo Que Ela Gosta de Escutar, e ainda ela vai voltar na nossa edição de hoje do Tá Vazando Dobrado. Ó, antes do show de intervalo, aproveitar que a gente tocou Charlie Brown, relembramos aí que de bons momentos do rock brasileiro. Vou falar um negócio sobre o que aconteceu na virada do século ali em 99, 2000, onde Porto Alegre, né, viveu uma das cenas mais marcantes do rock gaúcho, com bandas, casas de show e personagens que marcaram o milênio, e eles estão de volta na série original da TLTV chamada Rock do Milênio, a história do rock gaúcho do jeito que você nunca viu. 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Show do intervalo e daqui a pouco a gente já volta com mais uma hora de músicas aqui no Tá Vazando, que vai assim até às 5 da tarde.
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15: Tem movimentação bem intensa na 24 de outubro, durante boa parte da sua extensão, desde a altura da Marilã até as proximidades da Hilário Ribeiro. Veículo em pane mecânica nessa região, inclusive, tem ocorrência por ali. Aí o motorista tem que passar com uma atenção maior na região. 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Só valeu, já tô de volta com mais informações.
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4: A nossa música da semana tá sendo um espetáculo. Essa semana a gente tem destacado o novo som da banda Maneva, que foi lançado em junho, chamado Reggae Sua Fé. É um trocadilho muito legal com o nome dessa música. É uma vibe boa também esse som. Então aumente o volume pra gente curtir mais uma vez a nossa música da semana aqui no Tá Vazando. Agora 4h12. Uma excelente tarde pra todo mundo.

0: Atlântida, todo mundo tá ouvindo a rádio das nossas vidas. Essa aqui é mais uma novidade, ó. A gente ouve na programação aqui da Atlântida da Isabela, ex-Nat Roots, que tá com uma música chamada Fica Comigo. Vai ser lançada oficialmente em todas as plataformas no próximo dia 9 de outubro agora, nesse mês que tá chegando. E faz parte, né, estrategicamente de lançamentos de singles que deve chegar tudo junto no novo álbum da Isabela no mês de novembro. É mais uma que a gente ouve primeiro na programação aqui da Atlântida. Teve antes Jota Quest com a Negra Lee, Descobridor dos Sete Mares. A gente viu ainda Isa com Gueto, Justin Bieber com Love Yourself. E lá no início a gente começou ainda com duas regueiras da hora por aqui. O Armandinho com Erva e Calor, além do som da banda Maneva, Reggae Sua Fé é o nome da música. Aliás, essa música aqui da Maneva é uma... a nossa música da semana, sim, a gente tem destacado a semana inteira aqui no nosso Tá Vazando. 28 minutos, faltando pra 5, tá na hora do show intervalo, em seguidinha a gente já volta com o nosso bloquinho saideira de hoje aqui do Tá Vazando, que vai assim ao vivo até as 5 da tarde na Rede Atlântida. Não sai daí, já volto.
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3: A previsão para o próximo sábado em Porto Alegre é de sol entre nuvens, com possibilidade de chuva à noite. A mínima vai ser de 10 graus, com a máxima chegando aos 27. No domingo, a máxima fica nos 24 graus e também tem chance de chuva. 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

0: Atlântida, todo mundo tá ouvindo a rádio das nossas vidas, a sonzeira do Rael, o aniversariante do dia, ela é a, o nome da música. Teve também Jack Jones, aliás, Jack Johnson não, Jack Harlow, com First Class. A gente ouviu também Luísa Sonza com Diferentemente, teve Belly Bunny com Drake, Mia, e lá no início a gente começou ainda com Anuel AA, com a música chamada China, além do som da Anitta, chamada Desgraça. Um minuto falando, faltando para as 5 da tarde, o nosso Tavazão tá chegando ao final mais uma vez por aqui. 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E claro, amanhã tem tudo de novo a partir das 3 da tarde aqui na Atlântida. Sempre é assim, de segunda a sexta-feira, entre 3 e 5. O Tá Vazando entra pra gente tocar uma música, fazer a parceria da nossa audiência durante as tardes por aqui. Muito obrigado pela sua audiência, inclusive, continue ligado na Atlântida. Depois do show do intervalo, vem aí mais uma edição do Vibe Sunshine. E a gente se encontra ainda hoje a partir das 7 da noite, no After, logo depois do Pretinho das 6, pra gente encaminhar muito bem a noite aqui da Rede Atlântida. Aquele abraço pra todo mundo, cuide-se por aí, a gente se fala no @omixilva nas redes sociais. Valeu!
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2: Olha só a dúvida do Tomé. Doutor, não uso camisinha com a minha parceira e ela também não tá usando pílula anticoncepcional. A gente só faz coito interrompido. Ele funciona em 100% das vezes? Tirar o pênis antes de ejacular evita gravidez? Olha só, meu amigo, o coito interrompido pode até reduzir um pouco o risco de gravidez, mas ele tá longe de ser um método seguro. Primeiro porque é difícil controlar exatamente o momento da ejaculação e o líquido que eventualmente sai do pênis pode eventualmente carregar espermatozoides, principalmente se você já teve uma ejaculação um pouco antes dessa relação sexual. Por isso, se a intenção é evitar uma gravidez, eu apostaria em métodos muito mais confiáveis, como uso regular de camisinha, métodos contraceptivos hormonais, como a pílula anticoncepcional, ou mesmo métodos hormonais de longa duração, como o DIU, os implantes e por aí vai. E é sempre bom lembrar que coito interrompido não protege contra as infecções sexualmente transmissíveis, as ISTs, tá bom? Dúvidas? @ Jairo Bauer Oficial.
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4: Destaque agora vai para a saída da região central de Porto Alegre, na Avenida João Pessoa. Teve uma ocorrência um pouco mais cedo no cruzamento com a Venâncio Aires, no sentido dos bairros mesmo, que ainda gera lentidão desde antes do viaduto da Loureiro da Silva. Fica esperto a passar por ali. 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
24: 5 horas e 7 minutos, uma baita tarde de quinta-feira pra todo mundo, apesar do tempo nublado. Tempo meio maluco, começou com sol, caiu uma chuvinha. Caiu a temperatura, enfim, por aqui a vibe é sempre a melhor de todas. Muito obrigado pela sua audiência no trânsito, pra galera que tá sempre ouvindo a Vibe Sunshine, a programação da Atlântida, motora de aplicativo, galera que tá pra cima e pra baixo já preparando, né, o fim do dia aí, buscando o filho na escola, tem que passar no mercado ali, fazer aquele ranchinho, pá, né, vai ver o que vai jantar e tal, talvez tomar uma coisinha, afinal de contas, hoje é quinta-feira. E, principalmente, participar aqui da nossa programação. @Rafinha.Menegasso no Instagram. Me ajudar a fazer a programação aqui da Vibe Sunshine. Beleza? Brigadão, brigadão. Sempre tem alguma novidade, alguma informação legal e muita música pra descontrair a nossa audiência. 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Pô, que maravilha! Normalmente eu sempre abro aqui o programa com um pedido da audiência. Vamos ver se já chegou alguma coisa aqui no @Rafinha.Menegasso. Já chegou aqui o parceiro, motora de aplicativo, já pediu aquele Bob, né? Que a gente toca quase sempre aqui na Vibe Sunshine. O que mais que chega por aqui? no arroba rafinha.menegas. Tem que dar uma atualizada no Instagram e aí começa a entrar um monte de mensagem aqui. A Jennifer, salve.

Rafinha, um papas da língua pura ingratidão. Ó, oh, legal, já dá pra matar a saudade aqui, né, do Acústico Bandas Gaúchas, é, edição de número 2, que foi um sucesso, cara. Aliás, tá ali na ATL TV toda a programação desta edição que rolou no Araújo Viana, bem como a primeira, com a cobertura completa aqui da Atlântida. Vamos começar assim, então. Matando a saudade já do Papas, desse grande evento. E aí depois tem o Bobzinho também, pedido do parceiro aí que é motora de aplicativo. E os pedidos serão todos atendidos até a hora da entrega aqui do final do programa.

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3: irmão. Bah, é Atlântida. Trancou aqui, cara, bem na hora que o cara precisa. Mas vamos resolver aqui, peraí, só um pouquinho. Pá, o ouvinte tinha pedido súplica cearense aqui. Deixa eu achar agora. Agora destravou tudo. Maravilha. Nada como um dia depois do outro. Obrigado pela tua audiência. O Harry Styles foi o que a gente ouviu com As It Was, Papas da Língua Pura, Ingratidão. E seguem os pedidos aqui no @rafinha.menegazzo.

Esse é o Only Murs com Troublemaker, Lizzo, About That Time, 11h20, o Rapa, Harry Styles e Papas da Língua. É tudo pedido da audiência ali no arroba rafinha.menegazzo. Obrigado aí, cuidado no trânsito. 5h29, o sexto atacadista aqui, o atacado do grupo Zafari, escolheu a Vibe Sunshine para lembrar que dias 2, 3 e 4 agora tem uma seleção de produtos e marcas importadas especiais com condições maravilhosas. 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

Fechando a vibe Sunshine aqui na Rádio das Nossas Vidas, 20K Golden. Com Mood, é o nome dessa faixa, tem a participação do Ian Dior. Rita Ora, nessa versão com Fatboy Slim, Praise You. Bruno Mars, Nat Roots, Only Murs e mais uma porrada de pedido. 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Não perde tempo, show do intervalo, na sequência quase nada.

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1: A previsão para o próximo sábado é de sol entre nuvens em Porto Alegre. A mínima vai ser de 10 graus, com a máxima alcançando a casa dos 27. 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
16: 12 minutos para 6 horas da tarde, na Rádio das Nossas Vidas, o momento mais interativo na programação da Atlântida. 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Boa tarde, Natan.
17: Boa tarde, Rafinha Menegasso.
16: Como é que tá?
17: Tudo certo. A pauta de hoje é... O que você comeria tomando um café preto? Porque hoje é o dia do café também.
16: É mesmo, pô?
17: Exatamente.
16: Não sabia que hoje era o dia do café,
17: primeiro,
16: né?
17: De outubro.
16: Essa bebida que a gente consome aqui da hora que chega na rádio até a hora que vai embora,
17: exato,
16: né?
17: Exato.
16: Liga pra gente, 5126-4943. O que você gosta de comer com aquele pretinho básico? Oi, quem tá na linha? Já arrancamos bem, né? Alô? Quem está na linha... Deu chabu, vou desplugar aqui.
17: Vou esconder 26. Eu também.
16: Isso, Natan, por
17: eu
16: favor.
17: Eu gosto de comer com biscoitinho da Zezé, mas especialmente pãozinho de mel.
16: Ah, o pãozinho de mel. Aí tu, mas daí tu bota o café sem açúcar.
17: Sem açúcar.
16: Sem açúcar.
17: O docinho é o...
16: É o pão de mel.
17: É o pão de mel.
16: Eu de manhã, o meu primeiro, a primeira xícara de café, eu boto um pouco de açúcar e eu, é um famoso cacetinho ou com queijo ou com ovo. Ah, cara, que maravilha. Oi, quem tá na linha?
18: Opa, Thiago!
16: Fala,
17: oi,
16: meu velho!
17: Thiago! Liga da onde, meu?
18: Ligo de Canoa.
16: Canoa.
17: Faz o que da vida, Thiago?
18: Sou motorista de aplicativo.
16: Baita. Vamos lá, meu irmão.
17: O que tu gosta de comer tomando um café preto, meu?

0: cara, aquela pizza que quando o cara vai no rodízio, sabe, que a gente nunca pode trazer pra casa no outro dia com um cafezinho preso.
1: Ah, ali. É uma boa. Ah, é boa. Mas daí tu pode pedir uma pizza, né? Uma à la carte e sobrar pro outro dia, né? Não precisa ser no rodízio.
0: Não, mas no rodízio é que tem aquela variedade que
1: a gente pode. Verdade. Pô, uma pizza aquela meio dormindo com café é muito bom mesmo. Tem razão, mano. Ô, velho.
0: Mortadela com margarina.
1: Ô, louco. Ui. Também. Tu quer mandar abraço pra alguém?
0: Mandar pra minha esposa aqui, a Giovana, que tá comigo, meu filho João. Ficou com vergonha de falar. Ele ama o mestre.
1: E ele ama quem?
0: O mestre.
1: Ah! Gafanhoto, o mestre tá aqui, deixa as crianças serem crianças, o mestre ama as crianças, um beijo pro João, pra esposa.
2: Eu ouvi ontem, mestre, tô tentando falar teu bordão, a galera não entendeu.
1: Não, entendendo, deixa as crianças serem crianças.
2: Exato.
1: A infância é uma só, Natan, tu teve infância?
2: Tive.
1: Ou tu trabalhou desde pequenininho?
2: Não,
1: trabalhei. Ainda bem, né, senão é trabalho escravo.
2: Fui criança, é errado.
1: É muito errado. Oi, quem tá na linha?
3: E aí, Rafinha? Boa tarde!
1: Boa tarde! Tô eu e o Natan aqui, mano!
2: Fala, meu querido!
3: E aí, Natan, como é que estão? Tudo aí, certo, graças a Deus?
2: Tudo certo, graças a Deus. Certo. Velho, teu nome?
1: Tá certo. Onde?
3: Daniel França.
2: Daniel França. Uh-huh. E tu é da onde?
3: Cachoeiro do Sul.
1: Opa, que legal, mano.
2: Tu faz o que da vida, Daniel França?
3: Trabalho na Telefônica Brasil. Já liguei outras vezes,
2: pode
3: aí.
2: Pode crer, lembrei agora.
1: É, não, lembrou, mas é que, pô, todo dia um monte de gente liga, né, mano?
2: Eu esqueço dos meus parentes, mas... É. Enfim... Meu velho, o que tu gosta de comer tomando um cafezinho preto?
3: Bolo frito.
1: Bolo frito.
3: Bolo frito. Não é bolinho de chuva, né? Bolo frito.
1: Não,
3: sim. Simplesão aquele.
2: Qual que é a diferença? Não sei.
1: Não, bolinho de chuva ele tem açúcar, né, cara?
3: Isso, é açúcar granulado.
1: É, tô lá.
3: O bolo frito não. O bolo frito que a gente chama aqui, meus amigos, meus conhecidos, se criamos... Chamado peito de burro, né? O apelido.
1: Nossa, mãe.
3: Farinha de trigo de milho misturada.
1: Claro.
3: Água, sal e açúcar e tchau.
1: Tá certo. É que o bolinho de chuva, fica depois que tu fritar ele, tu larga num prato com açúcar, né?
2: Sim,
1: ele
3: tá ligado. E até uma canelinha também, pra passar, né?
1: Mas agora tu me fez lembrar o pastelzinho, aquele tradicional que tu aperta com o garfo e a pastelina. Pastel frito aí. Com café é maravilhoso isso. Também.
3: Nossa. É, esse bolo frito que eu tô dizendo, ele fica borrachudo assim, fica chato.
1: Tô ligado.
3: É massa.
1: Tu quer mandar abraço pra alguém aí, Daniel?
3: Quero mandar um beijo pra minha mulher, Jocelane. E pros meus filhos.
1: Boa.
3: E pro mestre também, né? Eu sou o público do mestre.
1: Obrigado, Gabriel. Ah, o mestre porque é emocionado, porque os adultos também gostam do mestre. Então deixe os adultos serem adultos também, Natan.
2: Sim, tem que aproveitar.
1: Deixe as pessoas serem quem elas
2: fazer
1: são
2: as de loucoragens,
1: verdade.
2: Né?
1: É verdade. Não podemos botar uma capa de mentira.
2: Isso
1: não é sobre roupa.
2: É.
1: Ó, o mestre tá pegando outra coisa. Isso. Oi, quem tá na linha? Boa tarde.
4: Boa tarde, Rafinha.
1: Boa tarde.
2: Boa tarde. Teu nome, queridos?
4: Cristiano Canoas.
2: E tu trabalha com o que, Cristiano?
4: Sou fotógrafo.
1: Opa, que legal. E já, então, bom, depois nós fizemos merchan pra ti aí. Vamos pra pauta.
2: O que tu gosta de comer tomando um cafezinho preto, Cristiano?
4: Cara, tem que ser uma cueca virada, velho.
1: Ah,
4: aquela pretinha na hora, feitinha assim. Desce redondo.
1: Eu chamo redondo. O Grostoli também, né? Grostoli. Pra galera do interior é o Grostoli. É legal.
2: Mais chique o nome, né?
1: É.
4: Muito bom, velho.
1: Ô, irmãozão, quer divulgar? Tu faz foto de quê? De aniversário, de festa, de evento, de tudo?
4: Cara, eu faço de tudo.
1: De tudo.
4: Tudo que é foto. Até da NASA, se puder, eu faço.
1: Opa. Tá, mas e aí tu quer vender o teu trampo nessa empolgação aí que a gente tá tentando te ajudar?
2: Ele falou com uma certa tristeza.
1: Ai, eu faço de tudo.
4: Não, pode divulgar aí. Cristiano Loeblen.
1: Cristiano?
4: É isso aí.
2: Cristiano
4: Loeblen. Loeblen.
1: Isso é no Instagram?
4: É no Instagram.
1: Tá, não tá muito afim de divulgar. Valeu, Cristiano, obrigado pra ti, bom trabalho.
2: Fácil arroba, né?
1: Mas uma barbada de achar Cristiano Loeblen.
2: Cuida pra não derrubar o Instagram, são seguidores.
1: É, de tanta gente. Não, é perigo achar mesmo. Poderia ser Cristiano Fotos alguma coisa, né?
2: Isso, Fotos Canoas.
1: Isso. Oi, quem tá na linha, boa tarde.
5: Oi, boa tarde. Aqui é Lígia Leal.
1: Lígia Leal.
2: Muito bom. Liga da onde, Lígia Leal?
5: Eu ligo de Santa Maria e, por acaso, também sou fotógrafa.
1: Olha que legal.
5: Tô muito afim.
2: E qual que é o teu arroba,
1: Lígia? Vamos comparar os arrobas.
5: Vamos lá. Arroba Lígia Leal. Fotografia.
1: Olha aí.
2: Então sim.
1: Não, mas talvez o do Cristiano não tinha.

0: combina mais o perfil, né? Lígia Leal Fotografias pra galera da região central aqui do nosso estado. Vamos
1: e
0: à pauta.
1: Canoas, o nosso garotão lá.
0: É, o Christian.
1: Cristiano Loebley.
2: Obrigada.
0: De nada.
1: Querida, olha só, o que tu gosta de comer tomando um cafezinho preto?
0: Isso.
2: Pipoca? Eu adoro pipoca.
0: É verdade. Pô, pipoca vai muito bem
1: eu
0: também.
1: Eu já não gosto, já.
0: Não, pipoca vai muito bem. Adoro pipoca também.
2: É tão gostoso. Não, eu gosto. Tem tempero, nossa, bem temperadinho, muito gostoso.
1: Não, eu gosto de pipoca, mas com café.
0: Com café, não. Não me pega. Não. Eu agora, eu tô me lembrando de várias opções. Uma torrada, né, bem feitinha com café. Nossa. Ótimo também.
2: O café nem sempre precisa ser quente, ele pode ser frio, e aí com a pipoca ele super combina.
0: Tá, e tu quer mandar beijo, abraço, um recado pra alguém, Lígia?
2: Quero sim, para os meus clientes queridos, amados, que eu adoro muito.
0: Tá.
2: Eu quero mandar um beijo pra minha filha, pro meu filho, a Fernanda, o Miguel, meu marido André, meu enteado Luciano e pro mestre.
0: Ah, obrigado! Os fotógrafos amam o mestre, Natan! Os fotógrafos e a Lígia amam o mestre, as fotos amam o mestre. Obrigado, Gavanhota, Lígia Leal Fotografias. Olha como é fácil o perfil.
1: Fácil.
0: Vamos erguer o perfil da Lígia e do Cristiano.
1: Cristiano.
0: Ai. Oi, quem tá na linha? Boa tarde.
3: Boa tarde.
0: Oi.
3: Boa tarde. É a Júlia.
0: Oi, Júlia.
1: Olá, Júlia. Tu liga de onde?
3: Eu ligo de Osório.
0: Olha aí.
1: E tu faz o que da vida, Júlia?
3: Eu sou policial penal.
1: Policial
0: Olha
1: penal.
0: Olha aí. Pô, que loucura, né, Júlia?
1: Júlia, o que tu...
0: É o comum, comentário, quem não tem o que comentar. Desculpa, Júlia, não importa.
1: Júlia,
3: gosta... não é pra qualquer um.
0: É verdade. Não, é assim, é meio inusitado, né?
1: Exato.
0: Mas é um trabalho como qualquer outro.
1: Trampo, né? Paga conta, boleto. E, Júlia, o que tu gosta de comer tomando um cafezinho preto?
3: Uma rapadurinha de leite.
0: Pá, é verdade.
1: Veio muito bem.
0: É, a rapadurinha é legal também. Pô, uma paçoquinha também vai bem,
1: sim,
0: né?
1: Uma
0: paçoquinha que... Nossa. E aí o café sem açúcar, né, Júlia? Ô, Júlia, tu quer mandar abraço, algum recado? Fica bem à vontade aí. Teu momento.
3: Eu queria mandar um abraço pro meu esposo, ele já conseguiu ligar duas vezes.
0: Ah, é?
3: Mandou um abraço pra mim, então eu queria mandar um abraço pra ele, o Douglas.
0: Douglas.
3: Também é policial.
0: Olha aí, pô.
3: E pra minha filha.
1: Ah, também é policial.
0: Que amor.
3: A minha filha também é policial.
0: Qual é o nomezinho dela?
3: Ana,
0: legal. Quantos aninhos ela tem?
3: Três.
0: Ah, que amor. Obrigado, então, Júlia, né?
1: Júlia, exatamente.
0: Júlia, obrigado pela tua ligação e
3: obrigada,
0: fica com a gente aí.
3: Obrigada, tô muito fã de você, gente.
0: Brigadão mesmo. Sabe baita tarde pra nós,
1: oi. Momento legal, depois tu vai num buffet livre e aí tu derrete.
0: Isso, aí tu pega um sagu.
1: Aí tu pega o doce.
0: Isso.
1: E aí daí quando tu já tá varada, já tá cheio.
0: Aí tu quer mais alguma coisa? Um cafezinho preto.
1: Um
0: cafezinho, é isso aí. Tem razão, Natan. Cafezinho sempre tem, né? Bebida, pô, mais que popular. Oi, quem tá na linha?
4: Opa, e aí, galerinha? Opa. Osni de Canoas.
0: Osni?
1: Ah, Osni. Tu faz o que da vida,
4: Osni? Eu sou engenheiro.
0: Engenheiro mecânico. Maravilha, irmão.
1: Osni, o que que tu gosta de comer tomando um pretinho básico?
4: Cara, uma rosca de polvilho, cara.
0: Ah, rosquinha de polvilho.
4: É um luxo. Aqui tem uma padaria aqui perto aqui que vou te contar. Tem uma rosca na quinta-feira, então, especialmente na quinta, é o dia da rosca de polvilho. O negócio absurdo.
1: É luxo do gaúcho.
4: Tá boa, hein?
0: É isso aí, irmãozão. Tu quer mandar um recado pra alguém?
4: Cara, eu vou aproveitar o espaço aí, vou dar um abraço aí pro pessoal do Habla com a Anitta lá, do curso de espanhol lá, canoense também.
0: Tá.
4: Então quem curta aí cultura hispânica e o idioma hispânico tem que visitar aí e correr e atrás desse perfil aí, Habla com a Anitta.
0: Habla mi. Tá certo, irmão? Sim. Obrigado aí.
4: Um abração, queridos. Tchau, obrigado, valeu. Valeu pelo projeto aí, esse projeto do Quase Nada é fantástico.
0: Pô, que legal, cara, obrigado pela tua audiência, porque a galera gosta de se ouvir, mandar um recado, participar, ter a voz aqui na rádio, é antigo, porém
1: funciona.
0: É atual também ao mesmo tempo, né? Quem é que não gosta de se ouvir e mandar um carinho pra alguém? Quem tá na linha com a gente, boa tarde.
5: Boa tarde, tudo bem? É o Douglas.
0: Ô Douglas, vai dizer que é o marido da Júlia.
5: Não. Eu vou usar esse cara gráfico aqui da Lomba do Pinheiro.
0: Opa, da Lomba do Pinheiro. Maravilha, irmão. Depois tu faz o merchan aí.
1: E o que que tu gosta de comer tomando um café preto?
5: Cara, uma torradinha de pão, cacetinho com queijo.
0: Bah, tô contigo. Não, e outra, se o cara tem uma air fry, tu bota o cacetinho na air fry, larga o queijo, né? E aí toma com um cafezinho. Bah, fenômeno, né?

0: ao invés de prensar.
1: Show de bola.
0: Show de bola. Irmão, show, tu quer mandar abraço, recado, e pode dar o merchan também do teu, da tua...
2: Designer.
1: Da minha loja.
0: Da tua
1: loja.
0: Gráfica, né?
2: Isso. Designer gráfico.
1: Cara, eu quero mandar um abraço pro mestre.
3: Obrigado, Gabriel. Muito obrigado. Eu sinto falta do carinho
1: dos
3: adultos.
1: O meu filho, Cauã, tá aqui do lado. Ele gosta do mestre.
3: Deixem as crianças serem crianças. As crianças precisam ser crianças, brincar, comer doce, se sujar, fazer um cocô na calça, às vezes acontece, e não é um problema.
2: Às vezes adulto também.
3: É verdade, outro dia o cara aqui na rádio cagou.
2: É verdade.
3: Mas enfim, segue mandando seu abraço, obrigado pelo carinho.
1: Um abraço pra minha esposa, pra minhas filhas.
2: Qual o nome delas?
0: Isso.
1: A Stephanie e a Ana Lívia.
0: Tá.
1: Meu filho Cauã, que tá aqui do meu lado. A gente escuta vocês todo dia quando a gente vem da escola.
0: Boa.
1: E fazer o merchanzinho da minha loja aí, né?
0: Isso, mano.
1: O arroba sk.gráfica.
0: Tá.
2: Sk.gráfica.
1: A gente trabalha com personalizado.
0: Maravilha.
1: E um abraço pro Natan aí.
2: Obrigado,
0: tá, irmão. Tá aí, Natan. Tá te ouvindo, tá aqui, faz
2: obrigado
0: parte.
2: Obrigado pelo abraço.
0: Valeu, abraço pra toda a família aí, irmão.
2: Você só manda um pro mestre.
1: Valeu, obrigado.
0: Não fica mim. Chateado, Natan. Ele, ele disse, Natan,
2: às vezes machuca, né, cara?
3: Não, o mestre te machuca?
2: Não, às vezes...
3: Ainda bem, porque o mestre só quer o bem das pessoas.
2: Ah, verdade.
3: Deixem as crianças serem crianças.
2: Um
3: beijo, crianças, liguem para o mestre. O mestre tá carente hoje,
2: tá carente. Abriu uma caixinha de perguntas.
3: É verdade.
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5: Muita atenção na Avenida Ipiranga, gente, pois hoje a lentidão tá acima da média no sentido dos bairros, também em função de serviços que são realizados próximo da Barão do Amazonas. E aí a fila de veículos já tá iniciando desde a Vicente da Fontoura. 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
10: Olá, olá! Tá no ar o Pretinho Básico dessa quarta-feira, 1º de outubro de 2026. Segundo shot, como diz o alemão, 6 horas da tarde e 8 minutos, 1º de outubro de 2026, mais uma edição do Pretinho Básico. Uma galera ansiosa pra nos ouvir hoje, né? A galera ansiosa. 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
11: E aí? Bom fim de tarde!
10: Tá bem?
11: Felicidade, cara! Vamos lá, cara, energia!
10: Olha a energia do cara saindo de férias, que delícia, né?
12: Cara, nós estamos treinando a vibe.
10: Porra! Lelê Bortolassi, muito boa tarde.
13: Como é que estão, cara?
10: E aí, tudo,
13: tudo
10: bem?
13: Tudo bem com vocês?
10: Tudo ótimo.
13: Uhul!
10: Ei, oh, tu tá bem, Lelê?
13: Tô ótimo, cara.
10: Pô, que bom.
13: Ótimo, ótimo. Quinta-feira, né, cara?
12: Quinta-feira.
13: Dia bom, né?
10: Rafinha Menegazzo, muito boa tarde.
12: Boa tarde, boa tarde pra audiência, boa tarde pra galera, um beijo especial, né?
10: Pra quem?
12: Meu público.
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14: Felicidade, cara, felicidade é viver na sua companhia, felicidade é estar contigo todo dia. Cara, eu adoro o seu Jorge, cara. Tamo junto, meu irmão, pô, tá bonito hoje, hein? Ninguém te falou, falo eu, hein?
10: Bordão dele é todos os
12: presentes. Tu tá bonito hoje.
14: Se ninguém te falou...
10: Falo eu.
14: Falo eu, tá bonito. Esse showzaço aí, hein?
10: Produtor do programa de hoje, a salva de palmas, senhoras e senhores, Natan Nunes está de volta.
12: Obrigado. E aí, tudo bom, rapaziada?
10: Tudo bem, Natan?
12: Tudo certo, vamos lá.
10: Qual o teu bordão?
14: Qual o teu bordão?
12: E aí, Rafael Gomes, tá tudo bem?
14: Não, não, teu bordão.
10: Qual o teu bordão?
12: Ah, eu tô achando, né? Quando tu grava o comercial, aquele... E aí, ouvinte?
14: É isso aí! E aí, ouvinte?
12: Tem no texto.
14: Tem que ser teu bordão, cara. Dá uma boa tarde pra ele de novo, ele meteu aí, ouvinte.
10: Boa tarde, Natan Nunes.
12: E aí, ouvintes? Tudo certo?
14: É bom, cara.
12: E aí, bancada?
15: É bom, é bom.
13: E quem vê pela... Vocês chamam de ouvintes e quem vê pelo YouTube?
12: Ah, eu chamo
14: de ouvinte também.
10: É ouvinte também. A pessoa não ouve.
12: A pessoa pode estar
13: de pode ser amigo internauta. Telespectador.
10: Ah, claro, é super jovem falar amigo internauta.
13: É, não é. Mas é que é errado chamar quem tá vendo pelo YouTube de ouvinte.
10: Não é errado não,
12: porque cara, a pessoa vou me enredar hoje.
10: A pessoa pode estar na cozinha ouvindo
11: O programa na TV.
12: Pelo YouTube.
11: Pelo YouTube.
13: Ah, então se eu tô com uma TV ligada na cozinha e não vejo a TV, eu sou ouvinte da TV.
11: Não, tu é o quê?
13: Cara, não, não, não, é, não vamos enredar na abertura
12: do programa. Mudo.
11: Eu ouço rádio na TV. Tá, e o Joia Rara? E o Joia Rara?
12: Ô, Ligo!
11: Tem o pessoal atrás de ti aí, Joia Rara. Não,
12: que isso?
11: Tem o pessoal atrás de ti.
12: Ele atrás de mim, Ligo, eu tô tão feliz quanto vocês.
11: E o Ivan?
14: Olha, Jó, eu tô surpreso.
11: Com o quê?
14: Não, com essa alegria do Jó, é pelas informações que eu tinha.
11: Eu recebi informações que...
14: Tô feliz, encontrei um colchão hoje de manhã na rua.
11: Rapaz. Eu vi nos teus stories.
12: Dia de sorte, hein?
14: Aí perdi depois. Encontrei um colchão, não, como rapaz. Como assim
11: tu perdeu?
14: Não, que eu voltei pra pegar o colchão, eu tinha levado.
12: Claro, mano. Ah,
13: a galera é rápida.
14: Não, não, não. Tem não, que não. Pegar. E eu acho aquele colchão, pelas cores, as manchas no colchão, foi arte que fizeram.
11: Arte? Barroca? Arte barroca?
14: Barroca?
11: Ah, não.
13: O que, gente? Peraí, arte
11: barroca. Para.
13: Mas arte barroca existe.
11: Não, para. E o mestre? Boa tarde, mestre.
15: Boa tarde. Deixe as crianças serem crianças. Deixe os adultos serem adultos. Às vezes adultos ficam assim. Joia Rara! Vamos ter evento ou não?
12: Evento, nego.
11: Dia baile, 10. baile do Joia.
12: Toma, nego. Vamos conseguir, meu
11: pai. Não, baile. Eu vou estar tá lá. É, eu vou estar tá lá.
12: Eu também vou, nego.
15: Eu acho que vou.
14: Ah, eu tô contando que vou estar. Isso é com águas passadas. Aqui, ó. Simpra.
11: Não, Simpla.
13: Simpla.
14: Isso aí.
11: Simpla com Y. Simpla.com.br tá lá. A balada do Pretinho, o retorno, com a primeira e última.
14: Com o Natan, vai ter os 7 crentes.
12: Ainda tô negociando o cachê. Só P.O.D.
14: Banda Malta. Banda Malta. Reis Danese.
12: Remixado.
14: Como Zazazazazazaqueu.
11: Começando pelo Petinho Básico, que é o Mickey. O Mickey é um Shih Tzu.
12: Chegou meu momento.
11: É um Shih Tzu dos tutores Tânia Maria e Zé. De Santa Maria. Como é que é a voz do Mickey? Não.
12: Ei, Pluto, chegou o meu momento. Eu sou o Mickey.
14: Esse é o Mickey, porque ele tá...
11: Ele tá fanho.
12: Eu apareci no dia que eu vim embora, eu saí de férias.
14: Ô, oh, meu, na moral.
12: Na boa.
11: Que coragem,
12: Na boa, deixa Bic, assim.
14: Eu gosto do Mickey.
12: Eu sou o Mickey.
13: Não, mas é mais ou menos por aí. Tá, mas
11: ele tem um parentesco com o Joia Rara, o Mickey.
12: Nego, eu sou eu. Eu sou o Mickey. Eu sou eu, nego, entendeu?
14: Não, vai bem diferente. E o Alino Cruz, como é que é?
12: Ô, nego. Pô, tá aí.
11: Olha, tá na tela o Mickey, o Shih Tzu, preto e branco, olha ali, ó. Poxa, foi a...
13: Tá tortinho, né?
11: Tá meio bravo.
13: Como tortinho? Foto. Não, é o Shih Tzu, essa é a cara do Shih Tzu, velho.
11: Não.
12: Foto foi tirada de lado.
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14: Dia 9 em Jaguarão e dia 10 no Fuga com o show Maionese. Palhaço Maionese canta Renato Russo.
12: Pedacinho, né?
11: Pedacinho pra nós.
14: Será? Só imaginação.
13: Isso. Não, uma mais, assim...
12: Mais triste, eu quero.
13: Quero uma mais triste.
11: Ah, mas tu falou uma que tu não ia voltar a 6.
14: Eu gosto de meninos e meninas.
12: Não, evento no litoral.
14: De tarde. De quero descansar. Cebona, pai,
12: ele não sabe.
11: Ele não sabe, ele não sabe.
14: Só sei cantar com o Renato Russo junto. Eu tô decorando ainda. Eu falei que eu não voltava às 6 ontem.
11: Tu falou que tu não vinha. Não, tu falou hoje é uma que tu não vinha às 6.
14: Hoje eu não falei nada.
11: Falou.
12: Ele não apareceu.
15: Falamos pouquíssimo hoje.
14: Isso, o Gordo Léo falou. Eu não falei nada.
11: Ai, ai. Então tá, vamos então pros destaques aí. 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
14: 6:15.
11: Obrigado, Menezes. Achei que tu não ia dar a hora, tava ficando preocupado. Obrigado. Homem volta a falar após chip transformar pensamentos em voz, Nathan Nunes.
12: Pô. Rafael Gomes.
11: Ah, mas que notícia. Notícia, hein?
12: Pô. Terence Terry Mandable, morador de Washington, foi diagnosticado com esclerose lateral amiotrófica.
11: O ela.
13: Tá muito difícil essa frase, eu gostaria que tu repetisse ela desde o início.
12: Não, e o nome, né?
11: Não, o nome do cara.
13: Não, a frase inteira
11: é complicada.
13: Vamos lá, respira.
12: Ó, o nome do cara, primeiramente, o Terence Terry Mandable.
13: Terence Trent Mandable.
12: Isso. Terence Trent Arbor. Morador da onde? Washington. Ele foi diagnosticado com qual doença? Esclerose lateral amiotrófica. O ela.
13: Isso.
12: Em 2024. E aí ele foi perdendo progressivamente a fala. Mano. Ele foi um participante, terceiro participante de um estudo do Voice, da Neuralink,
16: E daí ele usa um implante cerebral experimental que identifica padrões de atividade neural associados à intenção de falar e os converte em texto e voz.
11: Imagina que foda, velho.
14: Bota o pendrive na cabeça.
11: Porém, tem um pessoal aí que não vai sobreviver se todo o pensamento virar voz.
16: E aí problema. E aí o que eles fizeram? Colocaram áudios antigos dele pra pegar o timbre da voz pra também ser parecido.
11: Ah, amigo, é a voz dele.
14: Porra, nego, podia ficar com a voz grossa de novo.
12: Tá, mas é que tu não tem ela, né?
11: Não, não, nós estamos falando de uma doença degenerativa.
14: Não, mas ele perdeu a voz num tiro.
12: Não, golpe, não foi um golpe de jiu-jitsu.
11: É.
12: Cada um se entende.
13: É não, não, peraí, peraí. Ou foi um tiro,
12: ou
13: foi um
12: golpe de jiu-jitsu. Ele disse que tomou aqui, ó.
14: Como um tiro, meu.
12: Que tomou como um tiro.
14: Como um tiro, um golpe que vem como um tiro.
12: É que jiu-jitsu não tem um golpe assim, ele deve ter finalizado e apertado.
13: Quantos anos
12: isso não é jiu-jitsu?
13: Não, peraí. Quantos anos
11: você tinha
13: quando aconteceu isso?
14: Isso aí, deixa eu fazer as contas, aliás.
11: Por isso que ele apanhou.
14: Não, calma.
13: Mas sair de férias.
12: Que idade tu tem mesmo?
14: Tá quantos anos hoje?
11: 64. Mudou, mudou de novo.
14: Não, não mudou, nego.
11: Era 67.
14: Eu já sabia minha idade mais que eu.
11: Não, tu já mudou o nome, agora mudou a idade.
12: Qual é a idade?
14: Nego.
13: Até que ano tu falou grosso?
12: Não, uma coisa de cada vez, ele vai se atrapalhar, né?
11: Ele já tá atrapalhado.
13: Tem áudio de tu falando grosso?
16: A idade do registro.
13: Tem áudio aí? Bota um áudio tu falando com a tua voz. Peraí, não, peraí. Eu quero o áudio dele falando com a voz antes do acidente.
17: Fala, Márcia, atrás, pão pra mais tarde.
14: Isso aqui é um áudio antigo.
11: Quase.
13: Pode botar de novo, por favor?
12: Mas uma notícia tão impactante, né? E a gente fala, tá aí, Márcia, com joia.
17: Fala, pão pra mais tarde.
12: Mas isso aqui tudo é um áudio antigo.
13: Pô, tinha uma voz bonita, cara.
14: Claro,
12: Vinícius. Ah, eu prefiro essa...
14: É ruim, né? Eles são fodidos, né?
16: E aí Gomes e bancada do Pretinho Básico. Sim, Bar.
12: Programa e ouvintes,
16: o
12: né?
16: Que ele falou foi, eu te amo pra mulher dele, a Lore.
12: Aí tu vê que é um cara que ama
11: primeiro
12: mesmo.
11: Pensamento mas do cara. Mas
12: ele
11: falou
12: em português. Eu achei que ele ia pedir um hambúrguer, né? Na hora ele... Não, é porque tá com o povo morrendo de
14: mas pô. Ele ia matar a pau se ele fala, não te aturo mais.
11: Pelo bagulho, eu tá tenho lá, uma amante.
16: E aí tá ainda em fase de testes.
11: Ah, não muito
16: é
11: legal.
16: Que foi... Que cada pessoa, qualquer claro. Pessoa tem acesso.
14: É que não é assim, não, cara. Não é
16: então ainda está em estudo. Pode ser que não funcione com algumas outras pessoas.
14: É que nem órgão, né?
16: Mas é um avanço.
12: É um teste,
16: na
12: né?
16: Na tecnologia e na ciência.
14: Parabéns, o transplante de órgão?
12: Não, peraí. Não brinca com isso. Transplante de órgãos.
14: Tá, mas o transplante de órgão.
12: Não brinca com isso.
14: Eu ia estar trazendo uma informação.
12: Tá, desculpa.
11: Traz a tua informação. Então, vamos ver.
14: Às vezes, o corpo não reage ao órgão.
12: Sim, é verdade.
14: Não funciona.
12: É incompatível.
14: Isso. Pode ser o caso nesse negócio. Daqui a pouco o corpo pode não
11: reagir. Nesse caso é um chip, talvez seja mais fácil de adaptar.
14: Pode vir com um vírus e tal, tem que ver como vai entrar o chip. Vírus,
11: tá. Professor é demitida após oferecer pontos extras a alunos em troca de doações para a viagem com o marido.
16: A professora de inglês, Stephanie Mullally, foi dispensada do seu cargo, demitida, né? Do Distrito Escolar Comunitário de Clinton, no estado de Ohio, nos Estados Unidos.
12: Tô vendo, não é Brasil, a chinelagem tá em todo mundo, né?
16: Ela foi dispensada no dia 29 de maio, mas o caso foi divulgado agora. Ela foi acusada de distribuir pontos pros alunos que fizessem doações à página dela de arrecadação para uma viagem dela e do marido para o Equador.
11: Mas pro Equador?
16: Pro Equador, eles foram convidados.
11: Ela ganhando em dólar deve ser uma barbada ir pro Equador.
16: E aí os alunos...
14: Caríssimo pro Equador.
16: Os alunos se sentiram pressionados, né?
12: Valência lá.
16: Reportaram a direção da escola.
13: Morando em Buenos Aires.
12: Buenos Aires. Saiu do Inter.
16: E ela acabou sendo demitida, então. A educadora estabeleceu uma meta de arrecadação de $1,800, cerca de R$9.320. Porém, só arrecadou $140.
12: É... Não valeu, né? Perdeu o emprego e não arrecadou dinheiro pra fazer a viagem.
13: Se queimou por pouco, né?
12: Se queimou
11: pra ir pro Equador.
13: Ah, cada um vai pra onde quer.
11: Que loucura.
12: Poderia ter ido pro OnlyFans, né?
16: Ela teve cerca de 6 doações apenas.
12: Os 6 preferidos.
14: Não, eu sei.
16: Não necessariamente.
11: Nada, o Rafinha e o Gordo Léo.
13: Quantos alunos ela tinha?
16: Não tem informação,
14: Sim. Velho.
13: De que, qual idade os alunos?
16: Não tem
12: e informação. E a idade dela?
16: A idade dela também não tem.
12: E do marido?
16: Bosta, do marido também.
12: Qual a informação não... que tu tem, então?
16: A informação, acho que eu disse anteriormente.
12: Parabéns,
16: se quiser repetir.

0: 4 anos.
1: Ah, okay. Hoje eu vou mentir pra galera.
2: Não, é só.
0: Hoje!
2: Eu disse pra ele, eu falei pro Joia, eu falei, Joia, quando perguntarem teus filhos, bota menos, bota 3. Aí ele, é 8. Eu falei, tu não vai decorar o
3: seu. Não, vai,
2: são
3: não
2: 9.
3: Vai.
2: Porra, aí é foda.
1: Mas ó, Joinha.
3: Tá. Calma, é que Joinha não é o nome dele.
2: Mas tu não batizou a criança, eu te falei, cara.
0: É?
2: Porra, tu não batizou.
0: É Joia Júnior.
2: Só um pouquinho, tu é padrinho do Joinha? Tu foi no cartório? Tu
3: conhece a mãe do Joinha? É que eu interpretei, Ivan, que Joinha fosse um apelido.
2: Tá, mas se eu sou o Joinha... Meu filho
3: chama Milabel. Porque o teu...
0: É o Joinha Júnior.
3: Porque tu é o Clayton Patrício.
2: E se ele é o Joinha aqui?
1: O nome dele é Clayton, não é Clayton. Clayton Patrício.
2: Clayton Patrício Júnior é o nome dele.
1: Joinha.
2: Joinha, vulgo Joinha.
0: Tá, então ele tá certo,
3: é um apelido. Eu tô certo.
2: Ah. Sim, mas é que é
3: Joinha. Vocês me xingaram por nada.
2: Porque eu sou o Joia, ele é o Joinha. Qual é o meu nome? Clayton. Pô, até me emociona.
0: Pô.
2: Então assim, né?
0: Joinha, cara.
2: Jorge Michael. E o...
0: Johan.
3: Ele esqueceu já.
2: É que é muito filho. Ah, é,
1: tem que ter 3 filhos, que é mais fácil.
2: Não, mas são 9.
0: Mas o que vai fazer com os outros?
4: Ô, meu, quer fazer uma...
0: Não, mas agora já tem vocês sobrando aí, né?
2: Não, mas...
1: Eu fiz ferro. Uma, eu fiz a vasectomia, eu fiz...
2: Doeu?
1: Doeu? Fiz de um amigo meu,
2: que é jogueiro. Não.
1: Aí o Ivan...
0: Deu um chute nos bares.
1: Deu 3 filhos, Ivanzinho, Sérgio Júnior... Ah, e o Mirabel.
2: Tá. Mirabel mais famoso.
1: Por que eu não posso ter um filho, o Sérgio Júnior?
4: De que ano é o Mirabel falando isso?
1: Mirabel agora tá no Marrocos, Marrakech.
0: Estudando? Oh, que legal.
1: Quê?
0: Estudando?
1: Não, tá mais tomando a tabuada mesmo.
0: Tomando,
3: isso, né? Estu ele não tá muito. Mulher viraliza ao criar formulário para encontrar marido.
5: A solteirona Arin Peterson, de 36 anos, moradora de Charlotte, na Carolina do Norte.
1: Charlotte Pink.
5: Ela criou um formulário pra conhecer, né? Encontrar um novo amor. E os requisitos viralizaram.
1: Cara, eu quero saber os requisitos devagarinho.
3: É, vamos eu tô curioso com os requisitos.
1: Eu conheci de arrancada.
3: Vamos ver quem de nós ia conseguir.
5: Vamos ver.
1: Eu show.
5: Primeiro, ser bonito.
3: Perdi. Ah, caímos todos.
4: Caímos todos. Caímos.
5: Inteligente.
3: Não, não é por aí.
4: Mais ou menos.
5: Gentil.
3: Aí, Lele, ó, Lele.
5: Leal.
4: Sou eu.
5: E generoso. Tem mais?
0: Generoso também.
3: Ah, cara, a gente não é feio.
5: Ter entre...
0: Não, a gente é.
3: Não é, não.
5: 28 e 47 anos.
0: Olha aí.
4: Ruim pra mim.
3: Ah, caiu o Lelê.
0: Caiu pra mim também.
5: Ser cristão.
3: Ó, entrou tudo até.
5: Solteiro em...
3: Ah, não, aí caiu.
5: Pronto pra encontrar o amor.
4: Esse com gente, desejo, ela, né?
5: Com o desejo de ser marido. Isso
1: é solteira.
5: E pai.
1: Quer mil bagulho no
3: cara? É, não, isso é foda.
0: Como ela, se fosse a melhor coisa!
3: É mais fácil conseguir um green card do que casar com ela.
5: Não, acaba por aí.
1: A solidão é o
3: caso. Tem mais?
5: Tem mais. Ele precisa ter diploma de curso superior.
0: Pô, ah, que mala,
5: pós-graduação.
3: Tá, mas ela é uma empresa ou ela é uma pessoa?
0: É, ela quer abrir uma nota
4: contigo.
0: Eu
4: tô falando, ela é exigente.
1: Ela quer transar ou abrir um make?
0: Ela é GG? E tem altura.
1: Tu quer o quê? Um marido ou um candidato ao Senado? É. O que tu quer, pô?
5: Ele precisa ter, no mínimo, 1,78 de altura.
1: Caiu
3: o Ratinha caiu também.
0: Só o
3: Léo caiu.
0: Caiu.
3: Quanto tem de altura, Vini?
4: 1,76.
0: Caiu
3: o Lelê?
4: Pode ser lá, cara.
3: Sobrei eu só.
0: Sei lá, cara.
4: Eu devo ter 1,75.
1: Mas quanto ela... E o Dot? Precisa ter um bacana?
5: Não, isso ela não pediu, não. Pra combinar com ela, ela
4: com todo isso de exigência, isso é um de menos, né?
1: Cara? Mas é 8 na garruja, tem 8 na garruja.
5: Ela disse que ela tem 1,73 descalça e 1,83 com salto.
0: E qual é o peso dela?
3: Que salto é esse?
0: Salto delta. E o peso dela?
5: 7,3,
0: o peso ela não pediu e nem divulgou
1: dela. Bota a foto de novo ali.
3: Ela usa salto 10.
1: Bota
4: se ela aumenta 10
3: centímetros. Ah, mas é legal uma mina de salto 10, velho. Ah, agora tu foi um tigre.
4: Qual
3: parte? Não.
4: Muito tigre.
3: Mas, cara, eu falei com tom de voz ameno.
0: Silêncio bom, né?
1: Bah. O comentário com o patrocínio de sucrilhos. Desperte o tigre em você. Não,
4: uma coisa é verdade, assim, é cara. Legal, o salto, ele desenha melhor a panturrilha.
1: Né? Mas é bom quando a mulher.
4: A panturrilha diz muita coisa.
0: A panturrilha,
4: que taradíssimo.
0: Não é verdade, depende da panturrilha. Aquela inteiriça não é legal. Porque ela vem até o calcanhar.
4: O salto, pela posição que tu fica o pé.
1: Eu gosto que a minha pise em mim.
4: Ele desenha, ele pode ressaltar mais a musculatura da panturrilha. Não tem nada de tigrinho, é uma anatômica que eu tô falando.
3: O que tu falou, Ivan?
1: Eu gosto que a mulher me pise com o salto. Eu me deito.
0: Não, vai te machucar, né?
5: Tu gosta que ela te humilha, assim.
1: Tu acha que ali eu vou me machucar?
0: Não, eu acho que sim.
4: É que às vezes
0: ali? Né? Ali é perigo. Bom, enfim, né? Mas vai ser difícil ela achar um cara, não, porque ela quer muita coisa.
5: Eu acho que ela vai achar. Ela teve 241 inscrições.
0: Porra!
5: No formulário.
1: Ah, os caras
3: pra matar. Mas é que, cara,
4: tem gente mentindo
0: nesse entre formulário.
4: Não é possível tudo isso aí num cara.
5: 1.500 mensagens.
0: Mas é que, cara, o meu...
3: É muita coisa, é muito foda.
0: O mundo é muito grande.
3: Não, assim, e a galera, gente, quando. O cara não interessa.
1: O mundo é maior que teu quarto,
3: o cara poderia não
1: se. O mundo é maior que teu
3: quarto. O Ivan, o cara poderia não se encaixar em nenhuma

0: em nenhuma das características ali que ela pediu. E o cara se inscreveu mesmo assim.
1: Não, não.
2: Ela achou Miguelinho.
1: Quer saber?
2: Só pela zoeira.
1: Ela vai casar com um cara que não tem nenhuma dessas
0: características. É isso. Porque quando a gente procura, a gente não acha.
1: Sabe, e quando tu procura demais, tu não pega ninguém.
3: Sabe por quê? A solidão é o castigo dos exigentes.
1: Exagerado, jogado seus pés. Pô,
0: a solidão é meu maior abrigo.
1: Vem pra cá.
3: Sempre que eu vou num barzinho, eu nunca digo pra tirar a cadeira que tá vazia na mesa.
0: Por quê?
3: Porque a solidão é minha maior companhia.
1: Ah, vai te a merda.
2: Tá, a primeira tinha acertado. Tá.
3: A segunda não é minha.
1: E aí, Natan?
2: Macacos aterrorizam cidade com centenas de ataques em apenas um ano.
3: Eu já vi um documentário sobre isso, eles dominavam...
1: É o planeta dos macacos.
2: Não é um documentário, é uma ficção.
1: Não, é um filme.
2: É uma ficção.
0: Não, cara, isso é um filme.
3: Que eles dominem...
1: Isso, eles falam, né?
3: Isso, é um documentário.
1: Isso é filme.
4: Nós vamos invadir.
3: O único que não é filme é o que o cara fica com a loira na mão. Aquilo lá aconteceu, né?
2: Não, King Kong também é ficção. Eu vi no
3: Globo Repórter.
1: Não, mas tem um que caiu alguém num zoológico e um gorila pega e arrasta, assim, acho que é...
2: Madagascar.
1: Não é de agora. Ah, tá. Não, faz muito tempo.
3: Eu vi um jogo também que o macaquinho fazia gol. Aí é tipo aquele filme de cachorro, né, que faz gol.
1: Rafael Gomes. Desde 2025...
5: Parabéns, Natan, tu entendeu o momento.
1: Já foram
5: time, né,
1: registrados mais de 900...
5: Aí em Liverpool eles foram.
1: 900 incidentes de intimidação ou agressão dos macacos.
2: Onde é que é isso?
1: Em moradores na cidade de Yugawara.
2: Yugawara. É uma
1: cidade no Japão.
2: Aí, Mesli.
6: Calma, respeitem os animais, as crianças, os adultos. Macacos amam o mestre.
1: E aí, a última vítima, não identificada, mas que tem na faixa de 40 anos. Não, não. Ele foi emboscado por mais de 10 macacos ao sair de um bar.
6: Que pauleira, né?
1: Aí ele sofreu algumas mordidas nas mãos antes de conseguir escapar. Olha,
2: a saída do bar.
1: Imagina o cara num foguete apanhando dos macacos.
2: Uma luta com 10
1: macacos. Bah, tá louco.
2: E aí chegou...
5: Ah, e a bebedeira? Tu bah, os
3: macacos. Tu mamada, assim, olhando o celular, tu tira assim e vê.
2: Ah, não é 10, possível. 10, cara.
3: Não, morri.
1: Foi parar no hospital, teve alguns ferimentos, mas passa bem. Tem que andar com uma funda, né?
5: Ele poderia ter convidado os macacos pra entrar no bar com ele e tomar umas.
1: Não, os macacos têm deixado com medo a população.
5: Ah, vamos acalmar os macacos.
1: A galera até tem mudado o comportamento, alguns horários que saem na rua.
3: De banana.
1: Por conta desses macacos que vêm em bando
0: desde
1: e atacam.
0: Desde que caiu aquela lei, eles estão nessa bagunça.
3: Qual lei?
0: Cada macaco no seu lugar.
1: Tem uma música de Jota Quest, né?
0: Qual?
1: De volta aos planetas.
0: É verdade.
5: De volta aos planetas.
1: Aos planetas.
2: Era isso, Natan?
1: É isso.
3: Tá, cuidado com os macacos, então, agora...
1: você é dessa cidade.
3: Poxa vida.
2: Vencemos os destaques, então.
1: No Japão, né?
3: Quanto foi, nego, pra nós?
2: O quê?
3: Quanto foi pra nós?
2: Como assim, quanto foi?
1: Vencemos.
2: Não, vencemos. Falamos todos os destaques. Falamos todos os destaques.
3: Pô, tamo bem.
2: Rafinha Menegazzo, coloca uma pra nós.
1: Vamos lá. Pera aí, Gomes, é que caiu água aqui, molhou o bateirão. Mas aqui vai dar,
3: Jack Sparrow.
1: Não, eu sei, cara, por
5: que vocês não usam umas garrafinhas com tampa, cara?
2: A garrafinha dele tem
1: tinha tampa. E aí,
5: então
1: que eu fiz
5: tava aberta.
1: Pra não ferrar o equipamento, eu botei meu material, preservando o material da empresa.
5: Cara, como é que vocês
1: conseguem? Mais importante que uma folha A, o que é essa aqui?
2: A3.
1: A4. O charadinha pro Lelê. Fala, bebês, aí vai a charadinha pro Messi fazer pro Lelê.
6: Lelê!
0: Peraí, ele não vão acordar o
6: Lelê. Calma, Lelê, tá com sono!
5: Não, tá só.
6: Muito bem, Aurora! Aquela tu coisa maravilhosa.
1: Pega um café ali pra ti.
5: Oi?
1: Eu pego um café.
5: Ah, eu gostaria.
6: Cara. Ah, que coração,
1: com licença.
6: Não pode pegar o café.
2: É produtor do programa,
0: não,
2: cara.
0: Não.
6: Pô, Nata! Depois tu pega, Nata, pro
5: só
6: mestre.
5: A tua intenção já foi muito
2: interessante. É verdade,
5: muito obrigado.
6: Lelê, presta atenção, velhote. Qual a diferença entre chupar uma peleleca e chupar um limão? Não li antes, peço desculpas. Qual é a diferença de chupar uma peleleca e chupar um limão?
5: Vai, eu fico bem sem jeito de responder, né, mestre?
6: Seja quem você é.
3: Repete a pergunta.
6: Meu Deus, qual é a diferença de chupar uma peleleca e chupar um limão?
2: O cara vai responde, Lelê, vai.
5: Boa. Ruim pra mim responder, né?
6: Eu respondo!
2: Ele tá fazendo pra ti!
6: Então eu respondo!
5: Pode ser.
6: Mestre não sabe, mestre nunca chupou limão.
2: Ah, é boa.
1: O abraço do Alisson aqui que mandou um que privilégio! Obrigado, Alisson.
2: É muito mais leve do que a gente imaginou.
1: Não, é leve, é lúdico.
5: Fiquei pensando.
1: Não, lúdico não é.

0: Joia Rara, já que você tá saindo de férias.
1: Ô, Nico, tudo bem?
0: E aí?
1: Pô, tô feliz contigo, hein?
0: Que bom, Joia. Obrigado.
2: Tá feliz com todo mundo que tá ali, né, Joia?
1: Só teu fã.
2: Não, você tem que ter pra ele.
3: A que eu te mandei?
1: Quem que tu mandou, Nico?
3: Te mandei uma piada.
1: Não mandou, Nico, mandou mesmo. Agora?
3: Instagram.
1: Pô, Nego,
2: é que o Joia não mexe o telefone quando tu tá
0: vai,
2: no programa.
0: Tá, Joia, tu vai...
1: É. Ah, desculpa, Nego.
3: Desculpa.
2: Amarelo.
1: Eu quero uma pergunta.
0: Eu não sei se eu posso dar cartão. Eu não vou tocar no cartão.
1: Eu tenho.
2: Ah, tu disse eu quero uma pergunta.
1: Errei o português, Nego.
2: Não, tá, tu tá viajando.
0: Tem uma pergunta. Tá, pra quem é a pergunta? É,
1: pra todos.
0: Alô, maionese.
3: Alô, maionese. Ai, cara, o que houve? Joia. Tio.
1: Nego, não falo da minha vida pessoal. Olha só. O quê? Que a uva
2: calma,
1: verde...
2: Calma, deu refluxo ali. Que a uva verde... Só deu...
3: Bom, mas suspende o veterinário com o porquinho. Olinda dá.
2: Não arrotou, ele foi educado. Não,
4: foi um solucinho.
2: É, um solucinho.
0: Veio o suco gástrico aqui.
2: Ou pegou frio, ou se alimentou muito rápido.
1: O café não vamos querer, mas...
3: Bem, pisaram no sapo.
0: Viu? Tu queria trazer café pra ele.
1: Mas você podia trazer a xícara pra ele vomitar.
3: Faz um baldinho.
0: Tá, qual é a pergunta?
3: Quanto
0: a
3: pergunta? Que pergunta tu quer, Joia?
1: Eu tenho duas charadinhas.
3: Não, não.
0: Qual é a pergunta?
3: Não, vai, irmão. Vai, brother. Vai, Joia.
0: É ruim,
2: né? É ruim. É ansioso.
1: Se o cara fica ansioso com o cara,
3: né? Assim, que tu meteu a cabeça, eu entendi.
2: E o baile,
3: agora.
2: O baile!
0: Baile do Joia.
1: Toma, Nego, tu sai de férias.
3: Três filhos do Joia, vai.
1: Nego, porra,
2: não, tá saindo de férias ou tu tá indo pra fazenda?
1: Não. Fazendinha.
3: Ah, porque tá. Tu não pode ser preso, né?
1: Não posso, porque é período eleitoral, né?
2: Ah, assim, é verdade.
1: Tô grandão, né? Vou tocar pra fazenda, quando passar eu vou.
0: Faz a pergunta, Joia.
2: Não, é charadinha.
1: É charadinha, Nego.
0: Tá.
1: O que é um pontinho verde... Atenção, crianças! O que que é um pontinho verde na neve?
2: Um pontinho verde na neve?
1: Isso!
0: É um gringo!
1: Não, Nego!
4: Não, peraí.
2: Calma!
4: É um pontinho verde na neve.
0: É um pinguim!
1: Ah, vai tomar no cu, meu!
0: Acertei?
2: É isso!
3: O cara ficou brabão!
2: Ficou brabo!
4: O pinguim é preto, né?
0: Pinguim!
2: Lelê. É, pois é que.
1: Por isso que ele é um verde, Lelê! É. Agora!
3: Mas aí estragou a piada.
1: E vou com a outra então, né?
2: Explicando a piada, né?
1: O que que a uva verde falou pra uva roxa?
2: É ruim, né? O obstáculo é ruim, né?
1: Porra!
3: A comédia com obstáculos.
2: O que que é?
1: Quem o que que lá? A uva verde falou pra uva roxa?
2: Uva. A uva passa.
1: Não.
2: Não.
4: Uva molar.
1: Podia ser.
2: Podia ser, né?
0: Uva molar é bom, né?
1: O que que a uva verde falou pra uva roxa?
2: Ah, tu tá madura.
1: Não.
2: Não.
1: Não.
0: Ela falou uva, ei.
1: Podia ser, mas não.
0: Não,
3: como,
0: também.
3: Como tu tá inchada?
1: Também não, Nego.
3: O que que ela falou?
1: Respira.
2: Ah, uva roxa, legal. Legal, Joia. Vai, legal.
4: É boa.
2: Para as crianças. Para as crianças. Essa aí é boa. Essa aí
1: é boa.
2: Essa é boa.
1: Mas tem tempo aí, né,
0: não, muito bom. Lelê, bota uma, Lelê.
4: Deixa eu ver. Olá, pretinhos. Esse é meu primeiro e-mail. Eu tenho assistido quase todos os programas de vocês pelo YouTube há pelo menos um ano. Assisto quando chego em casa após o trabalho. Eu queria ver se vocês conseguem levantar o tema, indagar ou ajudar a descobrir se aqueles tickets de aviso da área azul de Porto Alegre viram multa.
0: Rafinha é especialista em trânsito.
4: Os atendentes da empresa terceirizada são treinados para não dizer nada muito claramente. Não conheço ninguém que tenha recebido multa após o ticket. Tenho essa dúvida porque hoje recebi o aviso pela segunda vez. Na outra eu paguei a multa que vem ali por uma questão de menos de 5 minutos. Até aí tudo bem. Salvo engano, aquele dinheiro nem vai para a prefeitura para IPTC, mas sim para a empresa terceirizada, que me parece ser bem errado. E aí, pago ou não pago? Sou daqueles que sempre paga certinho, mas estou na dúvida. Observação. Investiguem mesmo, nada de ficar de olhar na IA, pois já tentei e a resposta segue a mesma dos atendentes, poderá ser multado. Dependemos do bom estado de espírito de quem receber a informação para saber se haverá ou não a multa? Atenciosamente, André Peterson. Ele quer saber então se ele estoura o tempo da área azul, estacionado e ganha um ticketzinho ali.
3: Tu ganha outro.
4: Eu me lembro que tu tinha que regularizar o tempo extra que tu fica. Aí tu ia na maquininha e pagava...
2: Mas não tem um tempo limite?
4: É que... Então...
0: Tem um aplicativo agora.
4: Sim, agora tem aplicativo. Antigamente era assim, tu botava o ticket ali 2 horas, beleza?
2: Isso.
4: Tu ficou 4 horas, o atendente pegou. Aí as duas horas extras, tu recebia um ticket que tu ia na maquininha e com aquele ticket tu pagava o teu extra.
0: Acho que agora não pode, né? Porque é rotativo. É, acho que agora... 2 horas é o horário máximo agora.
4: É. E agora é pelo aplicativo, né?
0: É.
2: Ah, eu acho um saco esse troço da área azul.
4: Eu também, mas é que eles ninguém... fazem isso justamente para o estacionamento ser rotativo.
2: Não, é que não é estacionamento, a área azul
0: é na rua, via é na pública.
4: Mas entendeu? É para ser rotativo, para tu ficar no máximo 2 horas.
2: É foda também.
4: É isso aí, cara, é uma paga, consequência, mano, da quantidade gigante de carros maiores do que as vagas de
0: estacionamento. Vai chegar a informação no WhatsApp, tá com o WhatsApp aí, né, Nathan?
2: Tô com o WhatsApp.
3: Qual é o número? Qual é o número do WhatsApp?
0: 994478272.
4: Repite!
0: 994478272. Olha aqui, Lelê, tem um e-mail para ti. Olá, pretinhos! Sou um assíduo ouvinte de vocês, principalmente no Pretinho das 18, quando eu tô buscando meu filho na escola e vamos pra casa escutando vocês. Contudo, o que venho falar pra vocês é mais complexo que isso. O gatilho que me fez aqui mandar esse e-mail foi ver na TLTV o acústico Bandas Gaúchas 2.
4: Olha aí.
0: Que me levou numa viagem no tempo para meus 20 e poucos anos, principalmente com Comunidade Ninjitsu e o acústico e Valvulados. Essa banda realmente me emociona. São momentos que a nostalgia toma conta e nos transporta por alguns instantes no tempo. É um sentimento único. Dito isso, venho agradecer, Lelê, e dizer, tu é genial.
4: Obrigado.
0: O Lelê do Bola é um pau nas trevas, mas sim, sei que o teu papel ali como colorado. Mas o Lelê produtor é genial. Obrigado, Lelê, por trazer esse sentimento para todos nós. Isso se estende a toda a equipe da Atlântida, porque eu sei que o Mandorinha só não faz verão. Parabéns a todos pela transmissão. Permita-me dizer, Lelê, nas próximas edições, sim, tem que ter próximas, foi eu que errei, tem que ter próximas edições. Faça uma homenagem e convidem a banda Almôndegas. Eles foram uma referência para Pelotas e nosso estado em rede nacional na década de 70 ou 80, seria algo incrível. Eu sei que eles estão aposentados, mas há pouco tempo fizeram 2 shows de comemoração e seria uma grande homenagem.
4: Boa.
0: Obrigado, pessoal, grande abraço, se puderem ler no Pretinho das 18, eu agradeço.
4: Nós estamos fazendo algumas análises aí do pós-show. Aliás, hoje passamos dos 100 mil, né? 100 mil visualizações no YouTube ali da TLTV.
0: Recorde de transmissão.
4: Quem não viu, pode ver, tá ali. E legal que a gurizada dos vídeos disse que também puxou a visibilidade do ano passado, né?
0: Sério?
4: É. Que isso, massa. Isso acontece muito, assim, porque é nostalgia, né, cara? A galera gosta muito. Então a gente tá conversando, já começamos algumas conversas com alguns artistas, algumas bandas para o ano que vem. A intenção é continuar, com certeza. E, cara... os artistas estão respondendo de uma forma bem positiva, assim, sabe? Se interessam, claro, muitos deles têm planejamento para outros shows em Porto Alegre no ano que vem, enfim, tem um monte de coisa que tem que ser analisada, mas a ideia é continuar o projeto, sim, agradecer os elogios ali, mas o mérito é das bandas, né? Porque as bandas que são boas pra caramba, né, velho? A gente tem aqui uma qualidade que... Eu até falei esses dias lá no documentário esse que tá saindo da Atlântida, do Rock do Milênio.
0: Bah, eu vi um anúncio hoje no outdoor muito massa,
4: pois
0: meu,
4: é, cara.
0: Digital aquele.
4: Eu acho
2: 22 assim, cara, agora de outubro.
3: Tá na tela da live.
4: Eu ouso dizer o seguinte, cara. Eu acho que se a gente pegar a qualidade barra diversidade de estilos que a gente tem na nossa cena do rock gaúcho de 95, não só do rock, do pop também. Cara, eu ouso dizer que não tem nenhum estado no Brasil que tenha a qualidade que nós temos aqui. Pelo menos ali naquela fase ali de 95.
2: De tanta coisa, né?
4: É tanta
2: é
4: coisa
2: mais
4: boa
2: em outros, sabe, estados, né?
4: Claro que a gente teve a dificuldade de não ter as bandas estourando no Brasil inteiro, né? Mas se tu pegar cenas assim, bem, sim, específicas, é verdade, assim, é Rio de Janeiro, São Paulo, assim, cara, eles não têm a quantidade
2: as
4: de coisa boa.
2: As bandas citam isso.
3: Aqui, assim. Tu não acha também tem o fato de que as bandas, elas viram que no Rio Grande do Sul e Santa Catarina, que é onde elas tocavam muito, principalmente aqui na Atlântida, elas conseguiam viver e fazer as suas carreiras por
4: sem
3: aqui
4: dúvida.
3: Sem ter que dar o tiro, como por
4: sem
3: exemplo,
4: dúvida. Isso era um debate.
3: Tenho que ir para São Paulo, para Rio.
4: Principalmente no recorte, se tu fizer ali de 95 até 2005, era uma coisa bem autossustentável viver só aqui. Fazia a partir da segunda aqui, metade, né, da primeira década, que a gente começa a ter uma certa queda no mercado, e aí são feitos alguns movimentos, com umas bandas indo pro centro do país. Isso aí vai estar tudo sendo contado no documentário Rock do Milênio, que vai estrear na TLTV no dia 22 de outubro.
0: Bah, gente, desculpa quebrar o clima do programa, mas tem uma notícia de última hora. Morre o influenciador especialista em aviação Lito Souza, aos 59 anos, tá ali em GZH Digital e Rádio Gaúcha. O especialista em aviação e influenciador Lito Souza morreu nesta quinta-feira em São Paulo. Ele estava sob cuidados paliativos, foi diagnosticado com a doença de Creutzfeldt-Jakob e uma enfermidade neurodegenerativa rara e sem cura. A informação foi confirmada numa publicação nas redes sociais. Pô, o cara do Aviões e

0: música que a gente falou esses dias aqui no programa, que tava procurando um tratamento alternativo.
1: E parecia ter dado ali uma melhora, né?
0: Pois é, né? A gente falou sobre isso semana passada, eu acho.
1: É porque aquela frase antiga, né? A melhora...
2: É porque a gente tinha... A notícia, quando ela foi dada da doença dele, já foi dada dizendo assim, é uma doença que não tem reversão, né? É irreversível. Só que daí ele teve aquelas melhoras ali, todo mundo bate, emocionou.
3: Mas ele saiu de cena, a gente não ouviu mais falar dele.
0: Foi muito rápido.
2: Eu acho assim, cara, eu acho que ele é um dos maiores nomes, assim, da história, cara, de influenciador de um assunto que passa longe de ser um assunto popular.
0: Claro, velho.
2: E ele transformou num assunto popular.
3: Sabe por quê, meu? A Lívia adora assistir os vídeos dele. Incrível, explicando, né? Tudo de avião.
0: É.
3: Porque ela fica com algumas curiosidades e ele se tornou tão popular nesse
0: não
3: ponto.
0: É assim, e pra gente dele, que tem cara. Medo, cara, eu sei que o Rafinha tem, eu também tenho, velho.
3: Eu tenho pânico.
0: Ajuda diferente. A desmistificar muita coisa.
2: É verdade, verdade.
3: É muito louco.
0: Muito massa,
3: que merda, velho. Que pena.
2: Eu lembro direitinho, cara, o primeiro vídeo que eu vi dele, na hora, assim, acabou caindo pra mim, porque eu, enfim, pesquiso, eu acho legal e tal. E, cara, eu vi o vídeo, meu Deus, que cara legal, assim, eu comecei a seguir ele na hora.
3: Não, ele explica de uma maneira tão simples, assim, simples. Algo tão complicado.
0: É, ele tem um jeito de falar muito legal. Eu vi uma entrevista dele também recentemente, acho que foi no assado do da Garbi. Ele explicando por que a passagem de avião era cara. Ele disse que não era cara, que era barata. Ele começa a contar, ele explica todo o raciocínio dele. É uma loucura.
1: Era um cara de uma fala muito fácil, de um assunto difícil, que deixava o cara, sei lá, o cara mais inteligente, o cara que ela nunca...
3: Todo mundo no mesmo nível,
1: entendia. E um cara de muitos amigos, a gente viu que quando ele parou o canal, vários caras pegaram o canal dele, o Sacani, foi uma galera, pegou o canal dele pra seguir vivo, pra monetizar, pra poder ter uma grana pra ajudar. Uma pena, né?
3: É uma pena, enfim. Oh,
0: coitado, meu, coitado. Mas vai dar certo. Que toda a solidariedade, que o canal dele siga, né? Porque é um canal muito, muito legal.
2: Deixa eu aproveitar que tu falou em solidariedade, cara. Porque no sábado agora eu vou participar de um evento solidário e eu queria dar um toque, é o seguinte. O Malenotti estava de aniversário ontem, né?
3: Isso.
2: E ele vai estar comemorando o aniversário dele no sábado. No Hard Rock Café aqui de Porto Alegre.
3: No Pontal?
2: Isso, e ele vai fazer um show que toda a renda vai ser revertida para a Casa de Saúde Menino Jesus de Praga. E ele convidou vários ícones do rock gaúcho, Duda Calvin, Fabrício Beck, Jacques Maciel, Tchê Gomes, e eu vou estar lá como DJ. Os ingressos antecipados já se foram todos.
3: Eita! Tá?
2: Então assim, ó, o Hard Rock tem um seguinte esquema, eles não vendem todos os antecipados, eles abrem uma venda na hora. De 150 lugares.
3: É legal,
2: que fica ali na... Não, o lugar é muito legal. Então, assim, ó, quem quiser, cara, Rock Gaúcho Solidário no próximo sábado com Rafael Malenotti e amigos no Hard Rock Café. Teremos, né, conforme disponibilidade da casa no dia, a gente vai ter ingressos na hora ali a partir das 19 horas. Então, fica o convite para quem quiser ouvir Rock Gaúcho, esse amigo aqui como DJ, e ajudar a casa do Menino Jesus de Praga.
0: Boa. Eu ia chamar os classificados, mas eu não achei a vinheta. Então...
1: Quem que eu faço a vinheta?
0: Eu quero a vinheta ao vivo. Vamos, eu quero a vinheta ao vivo.
1: Vamos lá, no cu. É gra.
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5: Boa tarde a todos. Vendo apartamento de 157 metros quadrados no bairro Santa Maria, em Chapecó.
1: Chapecó.
5: Super bem localizado.
1: Bonito, hein?
5: Apenas 4 quadras da Arena Condá. 3 suítes, sendo um closet.
1: A gente ficou cozinha, lá, hein? Já pegou lá perto.
4: Eu fiquei aí nesse apê.
5: 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Ótima posição solar, apenas 2 apartamentos por andar, num total de 20 apartamentos no edifício.
4: Olha a facada agora.
1: Isso aí é de bacana, hein, ô Jorge?
5: Tem
1: é
5: salão de festa super bem equipado.
4: Ô, louco.
5: Valor... 1.400.000.
4: Mas... É pra ti, joia!
1: Não, mas vamos falar real, a gente foi lá, a gente teve Chapecó ano passado, aquela área de que ele tava falando perto da Anaconda. É uma área muito...
0: É uma área nobre.
4: Ali é gostoso.
0: Naquele barzinho ali que a gente foi.
1: Não, essa não para com isso, cara, de novo, velho.
4: Toda hora esse cara
1: ali. Meu, a gente foi, não fui nenhum.
4: A gente
1: não
4: foi.
1: Não, quem foi, vou te falar, quem foi não foi. Foi o jogo de não fui eu, foi outro.
2: Eu não sabia que o Jorge conhecia.
4: Eu joguei na Chapecoense.
3: Cala a tua boca.
0: Achei agora. Achei só agora.
2: Tá legal, o timing.
1: Olha a diferença agora.
2: Tá bom de timing hoje.
1: Ó,
0: Desculpa a demora.
5: O valor de 1.400.000 está abaixo.

0: limite do valor de outras unidades ali do mesmo prédio. E ele não aceita moto. Ele aceita permuta de até 700 mil reais.
1: Permuta
2: em quê?
1: Eu faço umas entregas pra ele.
2: Cara, permuta de 700 mil
1: é
2: muita coisa.
1: Ah, não, mas, meu, olha as fotos do AP. É comprar e entrar.
3: Não, que o Rafa tá pronto.
1: Se você quiser comprar e não botar os PLD.
2: Não, é que, meu, por exemplo, se o cara tem uma concessionária, te dou um carro de 700, sei lá, velho. Permuta de 700, velho.
0: Motivo da venda. Com a venda dos gêmeos, optamos por construir algo com espaço maior pra eles.
3: Com o Castelo Rá-Tim-Bum.
2: Não, Rafinha, quantos meses do teu arroba esse AP aí, de 700 mil? Quantos?
1: 45 dias eu entrego pra ele. Em stories.
0: Todos os dias. Todos os dias. Ser vendido pelo Pretinho vai com cervejeira e adega cheia.
1: Cara,
0: mentira. Pro primeiro churrasco.
3: Mas e aí depende ele, do que ele vai botar na adega.
0: Isso aqui é legal.
1: Oh, o cara vai vazar mesmo, vai deixar os troços
0: se
1: cheios.
0: Se vender pelo Pretinho, ele vai fazer ainda uma doação de 10 mil reais para as vaquinhas que os Pretinhos indicaram.
2: Aí sim,
3: agora
2: finalmente que alguém,
1: apartamento bonito. É tudo móvel planejado, não faz sentido o cara tirar.
3: Nem
1: não,
3: sai.
1: Mas até o tá dentro da adega e da cervejeira, ele vai deixar.
0: É, mas se for o vinte
2: cara, pretinho. Isso aí é uma ideia legal.
1: Não,
2: o vinte
1: pretinho não vai comprar isso
2: aí. Mas isso aí é uma ideia legal. Já que os caras nos prometem churrasco e não cumprem.
4: É, o cara colocar à disposição aí um dinheirinho da venda.
3: Uma pergunta.
1: Eu achei que era bebida.
3: Vem o violão da parede ali, do quartinho?
2: Eu quero só o violão.
3: Eu quero só o violão.
1: E as frutas ali da adega.
2: Tá, qual é o e-mail pra contato?
0: Alexandre.
3: Ah, Fetter.
0: Uliana.
3: O cara que se gritou.
0: Alexandre U. Liana.
1: Uliana?
0: Uliana.
1: Não, tá ruim esse e-mail,
3: cara. Tá bom o e-mail.
0: Alexandre Uliana, arroba...
3: Ele não quer vender.
0: Hotmail.com.
3: Muito bom o e-mail. Muito
2: ele vai repete vender. E-mail, repete e-mail.
0: Alexandre Uliana, arroba hotmail.com.
3: Muito bom o e-mail, muito bom mesmo.
2: Não é bom o e-mail, cara.
3: Claro que é bom, né?
1: Bom pra quem, cara?
0: Bom pra quem?
2: Faltando 12 minutos pra 7, a gente vai fazer um rápido intervalo e já volta com mais Pretinho Básico.
3: Depois eu falo de política.
2: Então tu não vai falar de política. Começa a piada, então.
3: Um homem...
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1: Meu amigo, presta atenção, meu amigo. 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
2: ouvo.
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6: Não vou amassar a linguiça na tua folga, Lelê, não.
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6: Boa tarde.
10: Ah, que educação, cara. Coisa boa pra ser educado.
6: Educação, não. Hoje é uma sequência.
7: É quase nada, mas é sincero.
6: Não, mas o Lelê era assim meio tantanha e hoje é referência. Não
7: é? Este é o Quase Nada. De segunda a sexta, 15 para 6 da tarde. Quase nada.
6: Ah, não, cara. Só um pouquinho.
7: É mais que um pouquinho de programa.
6: Este é o Quase Nada.
7: É quase nada.
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6: Oh!
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13: Estamos de volta com Pretinho Básico.
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10: 4 minutos para 7. Tá de volta o Pretinho Básico. Tu vai terminar a tua piada?

0: Ah, Divan, nós vamos encerrar.
1: Pô!
2: Ah. Vamos encerrar ou vai terminar?
1: Ah, vamos encerrar, eu acho. Minha piada é rápida, mas talvez eu possa me queimar.
3: Que daí agora.
2: Eu acho então nós ir pra votação.
3: No finzinho agora, tu vai te queimar agora.
2: De novo.
1: Era o homem que sofreu.
2: Não, é no acidente. Início.
1: Ah, de novo?
2: No fim,
1: não, né? Qual que eu fiz no, não, fim, no, é no fim, início? No fim. Ah, sim, sim, sim. Não, não, dessa vez no final. É o homem que sofreu um acidente, mas não vou contar.
3: Tu vê, o início da piada como já assim, diz, cara? O que pode ser.
2: Um homem que sofreu um acidente.
1: Aí ele perdeu a parte de cima da boca do beijo. Do lado.
0: Tá.
3: Ah, tu não tá contando a piada, tô só falando do que é.
1: Tô falando que ele sofreu um acidente, aí perdeu um pedaço do lábio. Aí chegou no hospital e plantaram um pedaço de periquito no, na parte.
3: Periquita?
1: De... Quê? Periquito.
0: Do pênis?
3: Não, não, periquita. Não, não,
1: periquito.
0: Ah, tá, da vulva.
1: Da vulva. Pedaço de... Botaram um lábio de vulva em
2: cima. Peleleca?
1: Isso. Ele perdeu a parte de cima do beijo, aí o doutor implantou na parte de cima um pedaço do beicinho. Tá bom. Aí passou o mês, ele foi no médico.
0: Outro lábio?
1: Você outro tem lábio.
0: Certeza?
1: Aí ele foi no médico e o médico falou, ei, como é que tá esse troço? Ele falou, não, tá tranquilo e tal. Tenho fungado muito, assim. Fungado muito, tudo. Eles têm um escorro negocinho, assim, vivo, tudo. E parece que eu comi peixe, mas é tranquilo. Tranquilo, tá de boa, assim, tal.
2: Tem que escovar os dentes.
1: Escovando bastante os dentes. O único problema é quando eu vou no banheiro, doutor. Aí, doutor, como assim quando vai no banheiro? É um problema. Aí, quando eu olho pro lado e vejo um tico, eu faço assim, ó. Pensei em dar tremidinho.
2: Tava pensando até em votar em ti, mas essa aí não.
0: Ai, aproveita e abre a votação, Vinícius Moura, já que tu está saindo em férias.
2: Ô, Vini. Ah, vai pra onde, Vini?
0: Quantos dias fora?
3: Ah, cara, 33 dias.
0: O quê?
4: Tamo aqui. Não pode, pode tirar mais de 30,
3: é que eu vou estudar, né?
2: Tá, mas e daí?
1: Bah, ganhou. Tá aí.
0: Quando tu foi estudar, tu tirou quantos dias, Lelê?
4: Eu tirei 15.
3: Ah, tá. Não, foi mais.
4: Não, foi 15.
3: Mas tu ficou mais.
2: Quer saber mais que o cara que as férias eram dele?
1: Tu não batizou ele,
2: é, cara!
1: Porra, que mania que vocês têm, se o cara
3: é
1: falou,
3: ruim,
1: o cara
3: quando
1: falou.
3: É contigo, é ruim, né?
4: Vai estudar outra língua?
3: Outra língua.
4: Então vai voltar...
2: Fluente,
4: uma arranhadinha.
2: Né?
4: Ah, não, cara, fluente eu não digo.
3: Fluente acho que não.
2: See you later. See you later, bro.
1: Tu vai pra onde? All
2: right.
3: Vou pro Canadá.
0: Será que tem ouvintes lá do Pretinho pra ir atrás de ti e tirar uma foto?
1: Qual será que tu vai?
3: Toronto.
0: Então você de Toronto, Japão. Você de Toronto quiser receber Vini Moura, entra em contato, né, no direct.
1: Zé um toquinho, ah, eu tenho um restaurante que quer levar Vini Moura.
2: Querendo. Uma pizzaria, eu fiz público no Havaí.
1: O toco no Havaí
3: eu vou
1: de campeão.
3: Falar com a agência do Rafinha, né?
2: Ah, fala.
3: A Suel.
2: Tá, mas tu vai votar em quem, Vini? Curioso.
3: Não, hoje, né? Ah, cara, hoje foi difícil.
2: É, também achei.
3: E não é positivo.
1: Não é positivo.
3: E não é positivamente.
0: Tá, e aí?
2: Ah, eu discordo.
3: Mas eu vou votar no Natan, cara. Assumiu a produção hoje de tarde aí, né?
2: Tá, beleza.
3: E, foi, e cara, foram bons
2: melhor
3: destaques.
2: Melhor é só votar e não largar.
3: Não, foram bons destaques.
2: Natan. Foram, foi a verdade.
3: Eu vou votar no Natan.
2: Tá bem, obrigado, Vitor.
0: Lelê Bortolassi.
4: Eu vou votar no Rafael Gomes.
0: Muito obrigado.
4: Foi muito bem ali nessa ancoragem, assim, inesperada, né?
2: Mas não, era o Natan que votaria quando ele recebe um voto?
3: É verdade.
4: A não, vota. O âncora, ele decide quem...
3: Não, não, mas... É, vamos mudar o programa todo, então.
4: O âncora é...
3: Não, então tá.
4: É o âncora.
0: Cara, então... é que eu tava te deixando por último, Rafinha, mas...
3: Não, mas é o Natan que eu voto.
2: Não, mas é que eu falei, não é o Natan que votaria?
0: Tá bom.
2: O Vini votou e o Natan
0: vota. Natan Nunes, quem tu vota?
3: Ou esse é o risada boa e a gente não sabe.
2: Vou votar... Vou votar no Lelê.
0: No Lelê? Lelê?
2: Obrigado,
3: Natan. Por que no Lelê?
0: Porque ele te pediu um café.
2: Não, porque ele...
1: Vai te dar uma carona, né? Tá chovendo?
2: Ele deu aquele arroto ali, mas manteve a
4: não coordenação. Não foi um arroto, cara, foi um soluço.
3: Ah, tá, soluço. Tá botando ele pelo soluço.
4: Vou mostrar a diferença de um arroto com um soluço.
3: Não, tá botando o cara, não quer saber. Moral,
1: os caras estão acabando
2: com a eleição. Poderia se perder por causa disso.
4: Agora eu posso votar, então, se ele votou em mim, né?
0: Pode, vota, Lelê.
4: Agora eu vou votar no Rafael Gomes. Vou votar no Rafael Gomes.
0: Muito obrigado.
4: Que foi bem nessa ancoragem.
2: Falou
0: Léo Oliveira.
1: Agora sou eu.
2: Não, Léo Oliveira não, é minha mãe.
4: É o Léo Oliveira da Gaúcha.
2: É.
1: Safis, eu vou votar. Cara, eu vou votar no Vinícius Moura, cara. Me arrancou risadas, foi muito bem no programa. Tem meu voto, Vinícius Chagas Moura.
3: Obrigado, nego. Tá. O cara esquece.
0: Tá, Rafinha, cada um tem um voto e tu é o último a votar.
2: Não, eu vou votar no Natan.
0: Desculpa,
2: Lelê.
4: Por que desculpa,
2: cansado.
4: Cara?
2: Não é que tu não para de bocejar e ter soluço. Natan veio obrigado, muito bem. Quando a gente cara, apertou ele não amarelou.
4: Não estão ouvindo, não errou. Mas não sabe que eu tô bocejando.
2: Tu tem razão.
3: A gente tá aqui,
2: mas a gente tem gente nos assistindo.
1: Quero parabenizar o professor de inglês do Natan.
4: Tá
1: muito bem na pronúncia, não
4: tá
1: errou
4: melhorando
1: nada em
4: mesmo.
1: Inglês.
2: É English Byton, o nome da
0: empresa. Boa. Vai, eu vou votar em ti também, Natan. eu vou votar em ti também, né?

0: tanto. Tu é o craque do programa. Parabéns. Mas tu inventou um estado dos Estados Unidos ali, mas tá tudo bem. A pronúncia tava boa.
1: Qual o estado?
2: Qual é o estado
0: mais difícil pra gente?
3: Iorra!
2: O que que ele falou?
3: Não, no inglês Iorra.
0: Acho que era Iorra.
3: No inglês eu passei, na geografia
2: que
3: eu.
2: Joia. Ô, nego, Iorra, nego.
0: É verdade.
2: Joia, a polícia tá ali embaixo ali. Quê?
0: Iowa. Davi Moura, boas férias. Natan Nunes é o craque do programa.
3: É o bicho no meu carro.
0: O Pretinho Básico vai ficando por aqui. Voltamos amanhã, 1 hora da tarde. É às 18. Vem aí mais um campeão de audiência.
2: Nada boa agora,
0: Ai, 7-2, tchau.
2: Acho que é isso pra conta.
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5: Vem que tem informações da Zona Norte da capital, falando agora da Avenida Assis Brasil. Nessa noite de quinta-feira, movimentação grande na Assis, pra quem vai no sentido dos bairros, especialmente entre o viaduto Obirici até a altura do Terminal Triângulo. 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
12: Vamos de novo para mais uma edição do After aqui na noite desta quinta-feira na Rede Atlântida, 1º de outubro de 2026. Estamos chegando até as 8 da noite ao vivo por aqui, para todo mundo também através da internet. Você pode ficar bem à vontade para pedir seu som para mim. Vai ali no arroba Onyx Silva nas redes sociais. Enquanto isso, a gente traz por aqui Di Ferreiro com Vitor Clay, Intensamente.

Esse é o After aqui no início de noite dessa quinta-feira. Quarta não, quinta-feira, já estamos na quinta-feira, já dobrando a esquina pro final de semana que vem logo ali na frente. Olivia Dean com Man I Need. Começamos ainda com o Di Ferreiro e Vitor Clay com Intensamente. Galera, já chegou junto aqui no arroba homem em cima nas redes sociais pedindo música boa por aqui. Essa aqui é uma delas. Abraço pro Matheus Ferreira, que pediu Linkin Park pra gente ouvir. Então a gente resgata essa aqui, chamada Somewhere I Belong. Também à vontade pra você pedir o

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0: Essa é o som da Megan Trainor, All About The Bass. Teve também por aqui a Pitty com uma música nova chamada Sobremesa, Linkin Park com Somewhere I Belong, e a gente começou ainda com o Di Ferreiro ao lado do Victor Clay com uma música chamada Intensamente. 7h25, muitos pedidos chegando por aqui pelo @rede_atlantida no Instagram, especialmente ali pelo @omixilva nas redes sociais. Galera, manda direto pra mim por ali, a gente continua logo depois do show no intervalo, atendendo mais alguns por aqui. Se o seu não rolou ainda, aguenta aí, segura a onda, jogo rápido e a gente já volta. 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Agora sim, podemos ir para o nosso show no intervalo. Em seguidinha a gente já volta.
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Esse é o After aqui na Noite da Atlântida. Depois a gente começar com o som da Maneva, Seja Pra Mim. Tem mais um pedido da nossa audiência. Pedindo Cachorro Grande. Bota uma da Cachorro Grande. Escolhi essa aqui clássica já, né?

0: Esse é o After aqui na Noite da Atlântida. E o Marcelo Falcão, que foi lá, pegou alguns recortes do Chorão e fez essa obra de arte chamada Legado. Fechando mais um bloquinho de músicas aqui no nosso After. Teve também Cachorro Grande, Bom Brasileiro, pedido de ouvinte, pelo @omixilva nas redes sociais. E a primeira desse bloquinho foi Maneva com Seja Pra Mim. 16 minutos agora, faltando pras 8 da noite. Esse é o After que tá de volta amanhã, a partir das 7 da noite, aqui na Rede Atlântida, logo depois do Pretinho Básico das 6. A gente entra ao vivo aqui pra gente começar muito bem a nossa noite na Rede Atlântida. Mas ainda hoje a gente se encontra por aqui, a partir das 11 da noite, com o My Club, fazendo o aquece da madrugada da nossa audiência em todo o sul do Brasil, com música eletrônica. Então se você tiver na banda, bota na Atlântida que a gente se diverte juntos. Aquele abraço pra todo mundo, cuide-se por aí, até logo mais, valeu!
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10: Estamos chegando com o ATL DJ pra gente abrir a noite de músicas com a trilha sonora oficial das suas noites aqui na Atlântida. Seja muito bem-vindo por aqui, @Guzanotto. Obrigado pela sua parceria e companhia. Cola com a gente pra mandar muita energia positiva, a gente tocar muita sonzeira direto até as 9 da noite. Pra começar de músicas, Frank Ocean abre o bloco, a versão remix é de Stripes pra faixa Lost.

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4: Uma das duplas mais importantes do Progressive House, formada

Por Dubfire e Charan. Em 2005, a dupla lançou a faixa que chegou ao topo da parada Dance Club da Billboard e foi indicada ainda ao Grammy de Melhor Gravação Dance em 2006. O som conta ainda com os vocais de Anoush Kalili. A gente tá falando de Depp Dish com Say Hello para abrir o bloco do Memories aqui na Atlântida.

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Post Malone com Congratulations, na versão remix do brasileiro Zerbi, pra gente fechar mais um bloco de sons do ATL DJ aqui nas noites da Atlântida. Eu acabei de subir o nosso playlist completo, acabei de postar lá no arroba ATL DJ oficial pra você conferir o nome de todas as faixas que eu toquei por aqui. Eu vou ficando por aqui nessa noite e estarei de volta na programação amanhã, a partir das 2 da tarde. Muito obrigado pela sua companhia, uma ótima quinta-feira pra você. Eu vou fechar o bloco com Clone e Prospa, da faixa Free Your Mind. Até mais!

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